0: Ai, fofoca é um negócio que não dá certo. Odeio.
1: Odeio. Luke Baez. Mentiroso.
0: Odeio. Vamos nessa, velho. Depois das notícias de hoje, tem notícia que pesa, né?
1: Eu também teve. Eu gostei da briga dos carros.
0: Espero chegar em casa, tá tudo em paz pra entrar. Então, senão amanhã a gente dá de novo a notícia. Até amanhã, velho.
1: Tchau, Marcião. Tchau, povo. Tchau, povo. Falta só 3 dias.
0: Chora não.
1: Tá tão bom.
0: Chora não.
1: Tchau, povo. Até amanhã. Tchau, fui.
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4: 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E no Love Songs de hoje...

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0: A escala 6x1 seja amplamente debatida antes de ser votada pelo Congresso. O parlamentar afirmou que é necessário ouvir trabalhadores, empregadores e representantes dos diversos setores da economia para avaliar os impactos da medida sobre o emprego, a competitividade e os custos de serviços e produtos. Girão também questionou argumentos que a mudança aumentaria a produtividade e citou estimativas apresentadas por setores como o transporte e a panificação, que apontam possíveis aumentos de custos caso a proposta entre em vigor.
1: Tem alguma coisa muito estranha, muito esquisita nisso tudo, e não é assim enfiar a goela abaixo. O pessoal que defende o fim da escala 6x1 dizer que vai aumentar a competitividade, vai aumentar a produtividade. Eu fico na pergunta, para quem?
0: A Comissão de Constituição e Justiça aprovou neste primeiro semestre um pacote com 7 projetos de lei voltados ao combate à violência doméstica e familiar e a ampliação da rede de proteção às mulheres e dependentes. As propostas alteram prazos de denúncia, criam cadastros de restrição, humanizam exames periciais e barram mecanismos de pressão institucional contra as vítimas. Mais detalhes com Bruno Lourenço.
2: Entre os projetos de lei aprovados na Comissão de Constituição e Justiça relacionados ao combate à violência doméstica e familiar, está o que dobra o prazo para que as mulheres formalizem queixas contra agressores, que passa de 6 meses para até 1 ano. No mesmo sentido de proteção contra coações, a comissão avalizou o projeto que proíbe juízes de agendarem de forma automática a audiência de retratação prevista na Lei Maria da Penha. A relatora, senadora Mara Gabrilli, do PSD de São Paulo, apontou que o agendamento sem o pedido expresso da vítima pode gerar pressão indevida.
3: A exigência de manifestação expressa da vítima para a realização da audiência de retratação e a condição de que essa manifestação ocorra antes do recebimento da denúncia previne possíveis pressões ou coações.
2: Outra iniciativa votada na CCJ determina que o prazo de prescrição para o crime de assédio sexual só comece a contar a partir do momento em que cessar o vínculo de subordinação profissional da vítima com o assediador. O colegiado ainda aprovou a criação de um cadastro nacional com dados de condenados por feminicídio, estupro e violência psicológica, e projeto que assegura a realização de exames de corpo de delito humanizados em IMLs e delegacias. O colegiado chancelou também a obrigação de divulgação governamental em massa do canal Ligue 180 e deu parecer favorável a projeto que impede a repatriação compulsória de menores para outros países caso haja comprovação de indícios de violência doméstica no local de origem estrangeira.
0: Com trabalhos técnicos de João Lira, o Jornal do Senado fica por aqui. Acompanhe agora as notícias da Câmara dos Deputados. Boa noite e até amanhã.
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5: Deputados reconhecem o hip-hop como manifestação da cultura brasileira.
6: Projeto prevê o uso de tecnologia 3D para reabilitação crânio-facial no SUS.
5: Avança na Câmara a proposta que cria a Política Nacional de Bioeconomia.
6: Boa noite. Comissão aprova projeto que visa incentivar o desenvolvimento econômico com uso sustentável de recursos naturais. A repórter Sofia Peçanha tem os detalhes da proposta.
7: A Comissão de Integração Nacional e Desenvolvimento Regional aprovou uma proposta que institui a Política Nacional de Bioeconomia. O projeto busca orientar o desenvolvimento econômico do país com base no uso sustentável dos recursos naturais. A bioeconomia é definida no texto como conjunto de produção, utilização e conservação de recursos biológicos, ciência, tecnologia e inovação para produzir bens e serviços de forma sustentável. Entre os objetivos estão a promoção do desenvolvimento nacional, regional e local, junto com a conservação da sociobiodiversidade e o fortalecimento da presença do país em mercados internacionais que exigem produtos com menor impacto ambiental. A relatora do projeto na comissão, a deputada Socorro Neri, do PP do Acre, destacou que a nova política ajuda a estruturar a transição para um novo modelo econômico.
8: Atende a uma lacuna de coordenação intergovernamental e de integração de instrumentos de fomento, informação e governança governança capazes de dar escala à transição para uma economia de baixo carbono, com valorização de ativos biológicos e geração de trabalho e renda em bases sustentáveis.
7: O projeto estabelece incentivos fiscais e tributários como crédito, benefícios fiscais e estímulo às compras públicas de produtos sustentáveis. Parte dos recursos virá de fundos regionais, do Fundo Nacional sobre Mudança do Clima e de mecanismos ligados ao mercado de carbono. Além disso, o projeto prevê a criação de instrumentos para viabilizar a política, como um conselho, uma estratégia e um sistema nacional de bioeconomia para administrar os recursos e mapear oportunidades no setor. Segundo a relatora Socorro Neri, a bioeconomia deve ocupar papel estratégico no desenvolvimento nacional.
8: Que bioeconomia deve ser uma estratégia de desenvolvimento para o nosso país, mas ao mesmo tempo clarificando que bioeconomia está sempre relacionada à sustentabilidade ambiental e econômica e sempre ouvindo e escutando com a participação da sociedade brasileira.
7: A medida ainda prevê a inclusão de comunidades tradicionais, povos indígenas e agricultores familiares nas cadeias produtivas da bioeconomia, com foco na capacitação e geração de renda. A proposta determina que os planos de desenvolvimento regional da Amazônia, do Nordeste e do Centro-Oeste passem a incorporar diretrizes da bioeconomia. O projeto que cria a Política Nacional de Bioeconomia será analisado a seguir pela Comissão de Meio Ambiente e Desenvolvimento Sustentável. Da Rádio Câmara de Brasília, Sofia Peçanha.
4: Economia.
0: Júlio Lopes, do PP do Rio de Janeiro, alerta para o avanço da pirataria, da falsificação e da sonegação, afirmando que essas práticas fortalecem o crime organizado e causam prejuízos bilionários aos cofres públicos. Ele destaca que produtos aparentemente inofensivos podem financiar redes criminosas.
6: Júlio Lopes também chama atenção para os riscos à saúde causados por bebidas e medicamentos falsificados. Para o deputado, a atuação das quadrilhas nesse mercado exige mais conscientização da população sobre a procedência dos produtos consumidos.
9: Nós estamos lutando muito aqui pela Comissão Externa do Brasil Legal, não só para conscientizar você que está nos ouvindo, que tem que tomar muito cuidado com a origem das bebidas, com a origem do consumo dos produtos e serviços que você contrata, e é muito importante que você se ajude, ajude a sociedade a se proteger dessa prática, que também, na área dos remédios hoje, tem um espaço enorme. E os remédios mais falsificados são os remédios dos cânceres e das doenças raras.
4: Segurança Pública.
0: A Câmara dos Deputados aprovou proposta que impede que crimes de violência contra a mulher sejam considerados de pequeno dano e, com isso, deixem de ser punidos. A reportagem é de Paula Bittar.
10: A Comissão de Constituição e Justiça da Câmara aprovou um projeto que proíbe a aplicação do chamado princípio da insignificância a crimes de violência doméstica e familiar contra mulheres. Essa proibição, pela proposta, é inserida na Lei Maria da Penha. O princípio da insignificância, que também é conhecido como bagatela, prevê que crimes de pouca importância que causem dano pequeno não devem ser punidos. Uma súmula do Superior Tribunal de Justiça já determina que o princípio da insignificância não se aplica aos crimes ou contravenções penais praticados contra a mulher no contexto das relações domésticas. O objetivo da proposta é transformar o que hoje é um entendimento do tribunal em legislação. A autora do projeto, deputada Laura Carneiro, do PSD do Rio de Janeiro, explica que nenhuma forma de violência contra mulheres pode ser considerada insignificante.
11: Não existe insignificância quando se fala em mulher, em violência contra a mulher, principalmente no momento que a gente está vivendo, onde a cada 5 horas e 25 minutos uma mulher é morta no Brasil. Então, nunca é insignificante a violência, porque ela pode se transformar depois em vicaricídio ou em feminicídio. Por isso a importância desse projeto aprovado nessa casa.
10: O vicaricídio mencionado pela deputada é o ato de matar pessoas próximas a uma mulher, como filhos, dependentes ou outros parentes com o objetivo de fazê-la sofrer. O termo foi incorporado pela legislação brasileira neste ano, após aprovação pelo Congresso, e a previsão de pena é de reclusão de 20 a 40 anos. A Lei Maria da Penha já impede a aplicação de penas alternativas brandas e punições que possam ser resolvidas apenas com pagamentos ou doações. O projeto que proíbe a aplicação do chamado princípio da insignificância a crimes de violência doméstica e familiar contra mulheres segue agora para a análise do Senado. Da Rádio Câmara, de Brasília, Paula Bittar.
4: Justiça.
6: Os deputados aprovaram a permissão para a prática privada do direito por advogados da União e o texto seguiu para análise do Senado. A repórter Maria Neves traz mais detalhes sobre o projeto aprovado.
12: A Comissão de Constituição e Justiça da Câmara dos Deputados aprovou o projeto que permite a integrantes de carreiras jurídicas federais exercerem a advocacia privada, fora de suas atribuições no serviço público. A proposta beneficia especificamente advogados da União, procuradores da Fazenda Nacional, procuradores federais e procuradores do Banco Central. As carreiras jurídicas da União exigem dos advogados dedicação exclusiva. O exercício da advocacia particular é proibido por lei. Mas, de acordo com a deputada Érica Cocai, do PT do Distrito Federal, nos estados e nos municípios não existe essa

0: estimulados de atuar para o benefício do próprio país.
1: Pelo texto aprovado, a advocacia fora do órgão federal de atuação não poderá ser exercida por advogados que ocupam cargo em comissão ou função de confiança. Além disso, os profissionais ficam impedidos de atuar contra a União, suas autarquias, fundações e empresas públicas. Para garantir a transparência, a Advocacia Geral da União deverá publicar em sua página na internet a lista atualizada de todos os profissionais que optarem por exercer a advocacia privada. Os interessados também deverão fazer uma comunicação prévia ao órgão antes de iniciar a atividade. A proposta determina ainda que o exercício da advocacia privada estará sujeito às orientações da Corregedoria Geral e da Comissão de Ética da AGU, além de obedecer ao Estatuto da Ordem dos Advogados do Brasil e à Lei de Conflitos de Interesses. Da Rádio Câmara de Brasília, Maria Neves.
2: Previdência. Coronel Crisóstomo, do PL de Rondônia, destaca que foi o autor da proposta que deu origem à Comissão Parlamentar Mista de Inquérito que discutiu fraudes no INSS. Ele lembra que as investigações expuseram um esquema ilegal de descontos em benefícios de aposentados e pensionistas.
3: A consequência disso tudo é que o governo federal teve que bloquear todos os acessos a desconto, não havendo mais desconto, até que seja julgado e decidido como fazer esse trabalho, sem a necessidade de sindicatos e associações voltarem a pedir o desconto no Instituto Nacional de Seguridade Social.
4: De acordo com o Coronel Crisóstomo, a suspensão de descontos não autorizados diretamente pelos segurados é uma vitória importante para proteger a renda de famílias mais vulneráveis. O deputado garante que o Congresso continuará fiscalizando o sistema previdenciário.
2: Trabalho. Para Daniel Almeida, do PCdoB da Bahia, a redução da jornada de trabalho é a conquista mais importante das últimas décadas para a classe trabalhadora. Ele argumenta que a modernização da indústria e o ganho de produtividade com novas tecnologias justificam o reequilíbrio da escala no país.
5: Hoje você fabrica a mesma coisa com uma quantidade de horas trabalhadas muito menor do que há 38 anos atrás, quando a Constituição foi promulgada. E, portanto, os trabalhadores precisam participar da distribuição desta produtividade que as tecnologias conseguiram produzir. Portanto, é uma necessidade. De tempos em tempos, é preciso fazer esse equilíbrio para que os trabalhadores e a sociedade como um todo se beneficiem.
4: Daniel Almeida ressalta que garantir duas folgas semanais permite mais descanso, saúde e tempo livre para a qualificação profissional. O parlamentar também elogia a mobilização dos movimentos sociais e o apoio institucional do governo federal em favor da medida.
2: Cultura. A Câmara aprovou o projeto que reconhece o hip-hop como manifestação da cultura brasileira. O repórter Antônio Vital acompanhou a votação.
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7: A Câmara dos Deputados aprovou o projeto que reconhece o hip-hop como manifestação da cultura nacional. O hip-hop é um movimento cultural e estilo de vida urbano que surgiu nas comunidades afro-americanas e latinas do bairro do Bronx, em Nova York, no início dos anos 70. Segundo o autor da proposta, deputado pastor Henrique Vieira, do PSOL do Rio de Janeiro, mais do que apenas um gênero musical, o hip-hop é uma ferramenta de expressão política e social. No Brasil, o hip-hop começou na década de 80, principalmente em São Paulo, em locais de encontro de jovens negros, pobres e moradores de periferias. O movimento se expandiu para outras regiões do país, adquirindo características locais, inclusive no Nordeste, onde foi influenciado pelo repente em ritmos caribenhos e jamaicanos. Ser reconhecido como manifestação da cultura nacional permite que o hip-hop seja contemplado nas políticas públicas, com possibilidade de ter acesso a leis de incentivo, linhas de crédito e fundos setoriais, sem contar a garantia de livre manifestação. O projeto recebeu parecer favorável do relator, deputado Inácio Arruda, do PCdoB do Ceará. Segundo ele, o movimento já é reconhecido oficialmente como manifestação cultural por estados e municípios. Para o autor do projeto, deputado pastor Henrique Vieira, o reconhecimento oficial vai fomentar a cultura e evitar a criminalização do movimento.
8: Reconhecer o hip-hop como

0: manifestação da cultura nacional é sair da chave da criminalização e entrar na chave do reconhecimento e da valorização. Porque o hip hop vai acontecer e acontece independente do Estado. Mas cabe ao Estado, com política pública e investimento, ao invés de criminalizar, valorizar, fomentar e levar adiante.
1: Projeto que reconhece o hip-hop como manifestação da cultura nacional seguiu para análise do Senado. Da Rádio Câmara, de Brasília, Antônio Vital.
2: Educação.
3: Beto Preto, do PSD do Paraná, comemora a criação do curso de medicina no campus de Apucarana da Universidade Estadual do Paraná, a Unespar. O deputado aponta que a medida atende a uma reivindicação de mais de 50 anos do município.
4: É uma luta de mais de 50 anos do município de Apucarana, que agora parece que realmente chegou no êxito. A Unespar é a única universidade que ainda não tinha o curso de medicina e, a partir de agora, já são recursos liberados para a construção de um bloco de laboratórios, de salas de aula e também praticamente liberado a contratação dos professores via concurso, além de estarmos muito próximos da marcação do concurso vestibular para a entrada no primeiro semestre de 2027.
5: Beto Preto ressalta que, a partir de agora, toda a rede estadual de ensino superior do Paraná passa a contar com o curso público de medicina. Ele celebra o fato de a nova graduação ampliar a formação de profissionais de saúde no Vale do Ivaí, região geográfica composta por 26 municípios.
2: Saúde.
3: Programa para recuperar crânio e face com tecnologia 3D no SUS avança na Câmara. A reportagem é de Luiz Cláudio Canuto.
6: A Comissão de Ciência, Tecnologia e Inovação da Câmara dos Deputados aprovou o projeto que institui o Programa Nacional de Reabilitação Crânio-Facial com uso de tecnologia 3D no Sistema Único de Saúde. O colegiado seguiu o voto do relator, deputado Rui Falcão, do PT de São Paulo. A reabilitação recupera aspectos anatômicos, funcionais e estéticos de pacientes com alterações provocadas por tumores, sequelas de tratamento, traumatismos e anomalias congênitas. Pela proposta, o programa vai oferecer suporte psicossocial aos pacientes e incentivar o desenvolvimento de materiais e de processos de modelagem em três dimensões. A iniciativa seria implementada por meio de parcerias com instituições de ensino e pesquisa, públicas ou privadas, para pesquisa, desenvolvimento e aprimoramento de tecnologias. O autor do projeto é o deputado Zacarias Calil, de Goiás, que afirma que, por meio do uso de scanner 3D e de exames de imagem convencionais, como tomografia computadorizada e ressonância magnética, é possível criar um modelo da superfície do rosto e do crânio do paciente, por exemplo. Assim, é possível saber que estruturas anatômicas precisam de reparação com o design pessoal de próteses e simulação do resultado final antes do tratamento. O deputado, que também é cirurgião pediátrico, afirma que o modelo já é aplicado no Brasil.
7: Em Campinas, São Paulo, nós temos um centro de tecnologia e informação que pode trabalhar juntamente com isso. Aliás, eles já fazem esse procedimento pelo SUS, que é um avanço muito grande, né? Você pegar um determinado tipo de tumor, fraturas e outras patologias, malformações, você analisar através de uma tecnologia dessa, antes de você, por exemplo, submeter o paciente a um procedimento cirúrgico. Então, um profissional, ele vai saber exatamente de que maneira ele vai atuar nesse sentido. Inclusive mostrando para o paciente, esclarecendo, né, suas dúvidas de que maneira ele vai ser operado.
6: O autor da proposta diz que a técnica também pode ser aplicada na odontologia, cirurgia plástica, reconstrutiva, fonoaudiologia e reabilitação. Ele afirma que o impacto orçamentário não seria muito alto, porque a tecnologia, como já vem sendo utilizada, tende a diminuir o custo.
7: Se você tem um centro de tecnologia, informação, informática, que já faz pelo SUS, então a gente só vai praticamente complementar isso aí, né? Já existe, agora falta mais investimentos, né? E com isso aí a gente consegue, através dos recursos, emendas parlamentares, para ajudar esses centros de tratamento.
6: A proposta ainda vai ser analisada pelas comissões de saúde, de finanças e tributação e de Constituição e Justiça. Em princípio, ela não precisa passar pelo plenário. Da Rádio Câmara de Brasília, Luiz Cláudio Canuto.
2: Ciência e tecnologia.
5: Raimundo Santos, do PSD do Pará, defende projeto que institui a Semana Nacional da Consciência Digital Infantil. A iniciativa, segundo o deputado, visa orientar famílias e educadores sobre os riscos da exposição excessiva às telas e os perigos de crimes virtuais.
8: Hoje o mundo da internet é como se fosse uma extensão do mundo real. É uma praça pública onde tem todo tipo de informações úteis, mas também muita coisa nociva, principalmente a criança e adolescente. Dentro dessa política de educação digital, o projeto ele visa incluir uma semana de conscientização digital voltada para educadores, para a família, uma prevenção durante esta semana ao cyberbullying, aos crimes cibernéticos, também o combate à exposição a conteúdos impróprios, a promoção da saúde mental diante do uso excessivo de telas.
3: Raimundo Santos alerta que o uso desregulado das redes sociais provoca aumento de casos de ansiedade e depressão entre os mais jovens. A proposta já avançou por 3 comissões e aguarda análise na Comissão de Constituição e Justiça.
5: Termina agora o jornal Câmara dos Deputados, produzido pela Rádio Câmara, com trabalhos técnicos de Everson Urani e apresentação de Luciana Vieira e José Carlos Andrade. Uma ótima noite para você.
3: Uma boa noite. A Voz do Brasil está de volta amanhã.
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sou Edu. Já tô aqui com você nessa noite de quarta-feira. A quinta-feira já avisou que daqui a pouquinho ela vai chegar. Seja bem-vinda, seja bem-vindo ao nosso Cantinho do Amor, ao programa mais romântico de todos os tempos. A partir de agora, você abre o seu coração, você fica à vontade para participar com a gente. Vem aqui, entre, se aconchegue, manda aquela mensagem do seu coração. Participe com a gente. 9198-406-9646. Você me dá paz. Talvez seja esse um dos elogios mais bonitos que alguém pode receber. Porque no fim, ser o lugar onde alguém descansa vale muito mais do que ser o lugar que apenas impressiona. Paz não costuma fazer barulho. Ela aparece quando você percebe que não precisa medir palavras, provar valor ou viver com medo. O medo de perder quem está ao seu lado. Porque existem pessoas que aceleram o coração. As mais raras conseguem acalmá-lo. E talvez seja isso que a gente realmente queira dizer quando chama alguém de lar. A partir de agora começa o programa mais romântico de todos os tempos. Vem comigo, fica aqui. Mande a sua declaração de amor. Pode gravar o seu áudio também, participe com a gente. Começa o programa mais romântico de todos os tempos. Bruno Mars, When I Was Your Man. Para começar a nossa noite de quarta-feira. Seja bem-vindo. Seja bem-vindo.

0: Ela tive muito mais amor, Michael Bolton com All for Love. Agora 10h37, horário em Brasília. Esse é o nosso Love Songs. Esse é o nosso Cantinho do Amor. Vem ficar aqui com a gente, vem participar. 9198-406-9646. Tô esperando você.
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2: Oi, coraçãozinho. Oi, meu anjinho lindo. Tá tudo bem com você? Esse é o momento de dar aquela desacelerada. Então participe com a gente, abre o seu coração, fique tranquila, fique tranquilo. Faça a conexão de corações, você e do seu amor. Eleve o pensamento até ele ou até ela. Aproveita, pega o celular agora e comece a escrever aquela declaração de amor. 9198-406-9646, estamos esperando você com a sua mensagem, a sua declaração de amor, desde que o coração vai ditando as palavras. Porque quando a gente está apaixonado, quando a gente está amando alguém, tudo fica diferente. O seu sorriso é o melhor. Você fica com aquele rostinho encorado, o coração começa a palpitar mais forte. E aquela vontade de dizer tanta coisa para quem a gente gosta. Então não perde tempo não. Vamos lá, aproveita. Manda o seu recado 9198-441-6545. 9198-406-9646. Esse é um número, viu? 9198-406-9646. Tô aqui esperando a sua declaração de amor.
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0: Ela tive muito mais amor com Celine Dion, To Love You More. Fechando a nossa primeira hora de hoje do nosso Love Songs, o programa mais romântico de todos os tempos. E tem presente pra você, viu? Nessa noite a gente tem as camisetas da Nativa Coleção 2026. São três camisetas, tem a Necessaire com quatro mini perfumes da Amaca. Nesse primeiro presente que a gente vai sortear agora, além da camiseta, tem o kit com shampoo e condicionador de 500ml da Isabelles Cosméticos. E sabe quem tá ganhando de presente? É você, Justina Mendes da Silva. Ô, Justina, minha linda, um beijo educado pra você. E o nome do telefone da Justina é o 1058. Ô, Justina, a partir de amanhã, quinta-feira, você tem 5 dias úteis. Traga um documento seu para buscar o seu kit, camiseta, shampoo e condicionador de 500ml. E tem muito mais, hein? Próxima hora, mais uma camiseta e o kit da Giovanna Baby. A gente tem hoje também pra você. Continue se inscrevendo, continue participando. Não esquece de mandar o seu recado do coração. Tô te esperando. Já já tem muito mais.
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0: Coraçãozinho lindo.
1: Oi, meu amorzinho.
0: Oi, peixãozinho. 11:01, horário em Brasília. Seja bem-vinda, seja bem-vindo ao nosso Cantinho do Amor. Venha, entre, fique à vontade, se aconchegue. Aqui a gente fala de amor. A gente sonha acordado com quem a gente mais gosta. É aquela hora que você aproveita para dar uma desacelerada do seu dia. Estamos quase chegando no finalzinho da semana. Quinta-feira vai chegar daqui a pouquinho, menos de uma hora ela vai estar aqui com a gente. Depois tem a sexta, trazendo mais um final de semana. Eu espero que você tenha momentos de muito aconchego, de muito amor, de muito carinho, de muita conexão. Algumas pessoas vão te amar, não importa o que você faça. E algumas pessoas nunca vão te amar, não importa o que você faça. Então, vá para onde o amor está. 9198-406-9646 para você mandar o seu recado do coração.

0: Nativa, Victor e Léo, Vai Me Perdoando, aqui no nosso Cantinho do Amor, no Love Songs, 9198-406-9646, para você ficar à vontade, para você mandar aquela declaração de amor. Boa noite, Edu, vamos juntos no Love Songs, hein? Aqui é o Luciano Mota. Eu tô aqui também com vocês, no Cantinho do Amor, no programa mais romântico de todos os tempos. Obrigado pelo carinho, viu? Osmar Nunes também, Osmar Santos Nunes, também tá aqui. Olha, eu tô curtindo as melhores canções que nos transportam aos momentos de afeto, de amor e de carinho. Eu tô aqui também, viu? Com todos os românticos apaixonados. A Luana tá mandando um beijo também pro Renan. Meu amor, esquece, hein? Que amanhã a gente combinou aquela hora. Eu quero estar com você num momento muito importante da sua vida. Aliás, a gente tem que estar sempre junto, nos momentos bons e nos momentos ruins, principalmente nos momentos ruins. Eu quero que você saiba que você nunca está sozinho. Que eu estarei sempre pertinho de você. Porque eu não consigo mais me imaginar sem você. Não consigo mais viver sem ter você ao meu lado. Te amo para sempre. 11h26, horário em Brasília. Tem um recado agora para Isaías.
1: Boa noite, do Melo. Sou Marília Mar. Quero participar mandando meu recadinho de hoje para meu esposo Isaías. Com todo o amor e carinho, com toda essa programação romântica que você sabe propor. Porque isso é muito nativa.

0: A Nativa é a rádio do amor, Bruno Marrone, agarrado em mim, aqui no nosso cantinho do amor do Love Songs. Seja bem-vinda, seja bem-vindo. Põe um Edwin no seu rádio, pra você que ligou o rádio agora. Me leva junto com você, de carona. Vou pra onde você for, eu te faço companhia. Põe o Edu no seu fone de ouvido também, deixa eu ficar aí com você até acabar o programa. Põe o Edu na sua caixinha de som, essa você leva pra onde você for. E fica ouvindo as músicas mais românticas de todos os tempos. No final dessa hora, falta pouco, hein? Daqui a pouquinho a gente sorteia a camiseta da Nativa da coleção 2026. E um kit da Giovanna Baby com body splash. Cheirosíssimo. Um desodorante corporal, com gel para as mãos, um desodorante aerosol e um sabonete vegetal. Então se inscreva, pelo nosso mesmo número do WhatsApp você já manda aquela declaração de amor. 9198-406-9646. Boa noite, Nativa, aqui é o Raimundo. E a minha mensagem de hoje vai para Darília Mendes, de Camaragibe, no Pernambuco. Eu sou de São Paulo, de Araraquara. A minha vida, se ainda existe amor, minha vida, se ainda existe amor no seu coração por mim, essa distância não nos deixa de se amar. Então pega o Guanabara e vem pro seu neném. Porque sem você, eu vou ficar tão sozinho. Quando o inverno chegar, mas quando o sol nascer, vai ser tão lindo. Eu e você. Te amo. Do Raimundo pra Darília. Quer mandar o seu recado do coração? Fica à vontade. 9198-406-9646. Pra você participar com a gente. Eu sou a Elina Maria. Tô aqui também, viu? No Cantinho do Amor, curtindo essas músicas tão românticas. A Jacira Gomes também, o Edu, tudo bem? Toca uma música pra mim, eu quero participar também dos sorteios. E a Jacira Domingues, que tá aqui, o Romário também tá aqui com a gente. Obrigado, Romário, pelo carinho, viu? Diz que tá ligadinho também no Love Songs desde o comecinho do programa. Mande seu recado, fica aqui com a gente, no Cantinho do Amor. Recado agora é pra você, Marcos.
1: Boa noite, Edu Melo. Meu nome é Andréia. E meu recadinho de hoje vai para o meu esposo, o Marcos. Meu amor, você é tão especial, único, é maravilhoso, é um ótimo marido. O melhor pai que eu poderia dar

A Nativa Muito Mais Amor com Mary S. Jack. Carla, aqui no nosso Cantinho do Amor do Love Songs. Hoje é um dia muito especial. Se ela estivesse entre a gente, a nossa eterna musa Marília Mendonça estaria completando hoje 31 anos de idade. Ela faleceu em julho de 90. Aliás, ela nasceu em julho, dia 22 de julho de 95. E faleceu no dia 5 de novembro de 2021, aos 26 anos. E hoje estaria completando 31 anos de idade. Sempre vamos lembrar dela como essa grande cantora e compositora da música sertaneja, de grandes sucessos, com essa voz incrível, maravilhosa e única. E a nossa homenagem a Marília Mendonça. A gente vai ouvir agora no Love Songs um dos seus grandes sucessos.

0: ter a nossa eterna musa da música sertaneja, Marília Mendonça. Agora faltam 3 minutinhos para meia-noite, horário de Brasília. Daqui a pouquinho começa a quinta-feira. Tem presente para você: camiseta da Nativa, coleção 2026, o kit Giovanna Baby com Body Splash, desodorante corporal, um gel para as mãos, desodorante aerosol e o sabonete vegetal. Vanessa Costa José. 5655, final do telefone da Vanessa. Oh, minha linda, parabéns, viu? Um beijo do Cicado pra você. Ô, Vanessa, amanhã já é quinta-feira. A partir de amanhã, 5 dias úteis pra você trazer um documento seu, tá bom? A gente te espera aqui na Notícia. Parabéns. Já tem muito mais pra você. E a quinta-feira vai chegar. Fica aqui com a gente no nosso cantinho do amor. Entre, fica à vontade, se aconchegue.
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5: 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Aí ele fez o cadastro, colocou os dados, escolheu o motel, escolheu a suíte. 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Parabéns, Walter Miranda da Silva Nascimento.
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5: Paixãozinha, bom dia. Uma ótima madrugada pra você. Já chegamos na quinta-feira, dia 23 de julho. Agora meia-noite e três, horário em Brasília. Seja bem-vinda, seja bem-vindo ao nosso Cantinho do Amor. Vem aqui ficar com a gente. Entre, fica à vontade, se aconchegue. E aproveita pra abrir o seu coração. Pra mandar aquela mensagem de amor, aquela declaração apaixonada. Que vai sair do seu coração. Você vai saber exatamente o que você vai escrever. A gente vai ler aqui no ar, aí você participa, faz uma surpresa, se apaixona ainda mais. Vem ficar aqui com a gente. É a segunda parte do Love Songs de hoje, meia-noite e quatro. Já estamos na quinta-feira. Sabe de uma coisa? As coisas começam a mudar quando você passa a acreditar de verdade que você consegue. Não se condene pelas escolhas que deram errado. Sabe por quê? Algumas delas são justamente o caminho que leva você até a escolha certa. Essa idade que você tem hoje não volta nunca mais. Então não deixe para depois aquilo que ainda faz o seu coração querer viver. Porque no fim das contas, a única certeza que você pode carregar consigo é quem você é. Só você sabe aquilo que você sente. Só você conhece o peso que você carrega. E só você sabe o quanto você precisou lutar para chegar até aqui. O erro já aconteceu. O que você faz a partir dele é o que vai dizer para onde a sua vida vai. Então pense, estar vivo é uma condição. Viver é uma escolha que você faz todos os dias. O que hoje parece ter dado errado pode ser exatamente a parte da história que vai fazer o acerto valer a pena. A vida ganha forma nas pequenas coisas que repetimos todos os dias. Mas é naquilo que fazemos com leveza que ela encontra beleza. Então não se esqueça, nós somos feitos de tudo aquilo que fomos capazes de sentir, guardar e transformar dentro de nós. Esse é o programa mais romântico de todos os tempos. Aqui você fica no nosso cantinho do amor. Aqui você abre o seu coração, você manda aquela declaração de amor. 9198-406-9646 para você participar com a gente. Bom dia, uma ótima quinta-feira para você. Ao som de Rockwell. Knife.

0: 2050.
1: Nativa, Luan, Rafael Domingos, Santana, 2050. Luan Santana, agora meia-noite, 19, horário de Brasília. Hoje é quinta-feira, dia 23 de julho. Oi, Edu, bom dia. Eu tô aqui no Cantinho do Amor, como sempre, viu? Eu não ponho fone de ouvido, mas o meu radinho de cabeceira tá sempre ouvindo essas músicas lindas, tá sempre ligadinho no Love Songs. E eu fico aqui até acabar o programa. Sou a Ivanir, beijos. Obrigado, Ivanir, pelo carinho. Obrigado por estar aqui com a gente também no Cantinho do Amor. Oi, Edu, tudo bom? Eu sou a Vera. Quero oferecer uma música bem romântica pro meu marido José Roberto, que fez aniversário no dia 21 de julho, terça-feira. Eu quero dizer que eu amo muito. Um beijo a você e a todos que estiverem ouvindo também o Love Songs. A Vera mandando um recado. Cuidem bem de vocês pra mim, viu? Deixa eu ver quem mais tá aqui também. Você pode mandar o seu recadinho do coração pelo 9198-406-9646. Bom dia, Nativa. Aqui é a Tamara. Eu sou do Terras de Santa Helena, Jacareí. Meu recado vai pro meu grandão, o Eduardo, a quem eu dedico todo o meu amor de alma. Eu te agradeço, minha vida, por tudo que você é, por nós e pela família linda que construímos. Eu te amo. Hashtag Fada e Duende. O recado da fada, que é a Tamara, mandando pro Edu, pro meu xará. Obrigado pelo carinho, viu? Obrigado por estarem aqui com a gente também no Cantinho do Amor. Alzira Lopes também, eu quero participar dos sorteios. Eu vou ficar aqui a madrugada toda, viu? Ligadinha na programação da Nativa. Obrigado pelo carinho, viu? Agora meia-noite, 21, tem um recado pro Nelson.
2: Boa noite, Edu Melo. Meu nome é Luciana e o meu recadinho de hoje vai pro meu esposo Nelson, que é meu companheiro, meu amigo, que eu amo muito. Beijos.

0: Na ativa, o embaixador Gustavo Lima, 10 anos. Se for capaz, me esqueça. Meia-noite 42, horário em Brasília. Hoje é aniversário da Adriana. Adriana Expedito Rosa, parabéns, viu, Dri? Obrigado pelo carinho, tá sempre aqui toda noite com a gente, participa, pede música. Você tenha um novo ciclo cheinho de saúde, de paz, de amor, de muito carinho, de muito aconchego, viu? Obrigado pelo carinho. Ela diz que as músicas estão ótimas. Meu bom dia vai para você, Edu, e para todos os ouvintes apaixonados. Obrigado, viu, pelo carinho. Deixa eu ver quem mais está aqui com a gente também. No cantinho do amor, a Isabela também passou por aqui para deixar um beijo para todo mundo que está ouvindo. O Love Songs, a Rosana. Oi, Edu, aqui é o William Gilbert, de Itaporanga, na Paraíba. Como é bom ouvir o Love Songs. Obrigado, viu, Gilbert. William Gilbert. Olha, ouvir o Love Songs me relaxa, viu? Sucesso sempre, Deus abençoe, amém. Obrigado pelo carinho, obrigado pela companhia aqui no nosso Cantinho do Amor.
1: Boa noite, Abunelo. Boa noite, Nativa FM. Boa noite a todos que nos escutam. E quem tá falando é o Antônio Carlos, o homem mais apaixonado do Brasil. Ama a sua esposa. Ama tudo que ela faz, ama ela eternamente. Sempre estarei do lado dela. Te amo, vô.

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0: Ela tiver muito mais amor com Chitãozinho e Chororó e Billy Ray Cyrus. Ela não vai mais chorar. Ela tá aqui no Love Songs. Dá tempo de você abrir o seu coração, mandar aquela declaração de amor. 9198-406-9646. Michele de Oliveira Santos. Ô, Michele. 8317. Parabéns, hein, minha linda. Tá ganhando a camiseta da Nativa da coleção 2026. Você pode escolher aproveitar o dia e o bom da vida, brindar um novo encontro ou explorar o mundo e viajar sem limites. E junto com a camiseta vai o kit Visela com Stick Blush Red Mocha, com aquela lapiseira para os olhos da Sherry, um blush compacto e um batom líquido de presente. Já a partir de hoje, quinta-feira, 5 dias úteis, trazendo um documento seu para buscar os seus presentes, tá bom? Michele de Oliveira Santos, um beijo educado para você. Em sequência, a gente volta com uma homenagem a um grande cantor e pianista italiano que nos deixou recentemente e tem aniversariante do dia.
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0: Oi, paixãozinha, bom dia. Agora 1h da madrugada. Horário em Brasília. Já estamos na quinta-feira, hein? Hoje, dia 23 de julho. Obrigado pelo carinho, obrigado pela companhia aqui no nosso Cantinho do Amor. Seja bem-vinda, seja bem-vindo. Entre, fique à vontade, se aconchegue, fique aqui com a gente. Ouvindo as músicas mais românticas de todos os tempos, se você ligou o rádio agora, seja bem-vinda, seja bem-vindo, que bom ter você aqui com a gente. E põe um Edu aí no seu rádio, me leva junto com você, põe um Edu aí no seu fone de ouvido, deixa eu ficar aí com você até acabar o programa, ou na sua caixinha de som também. A gente continua falando de amor, sonhando acordado, com quem a gente gosta, conectando o nosso coração. Existe um tipo de amor que não chega fazendo barulho. E não precisa de promessas grandiosas e nem de gestos ensaiados. É um amor que chega... Amor que chega devagar, como quem conhece o caminho antes mesmo de bater a porta. É um amor que aprende os silêncios antes das palavras. Um amor que entende o cansaço escondido atrás dos sorrisos e oferece descanso sem que seja preciso pedir. E que seja assim, morada. Não há essa casa feita de paredes, não é assim. Essa morada é diferente. É uma morada de presença. Um lugar onde o coração possa repousar sem medo de partir aos pedaços. Um abraço onde a vida desacelere. onde as tempestades percam a força e onde o tempo finalmente encontre paz. Um amor que cuide dos detalhes quase invisíveis, que lembre do que conforta, do que acalma, do que faz florescer. Um amor que segure a mão nos dias escuros e celebre as manhãs claras como se cada recomeço fosse um pequeno milagre. Porque amar nunca foi sobre salvar alguém. Amar é sobre escolher permanecer quando seria muito mais fácil ir embora. Amar é construir um refúgio com afeto, com paciência, com verdade. Até que o outro também descubra que existe beleza em descansar no amor de alguém. E quando esse amor chegar, que ele tenha a delicadeza de um lar e a coragem de permanecer. Porque existem pessoas que passam pela vida como vento, mas existem também aquelas raras que chegam para ser abrigo, para acender luz nos dias nublados e transformar o coração no lugar mais bonito para se viver. Esse é o nosso Love Songs e a gente vai começar essa hora agora 1:03, fazendo uma homenagem a um grande cantor e pianista italiano, Peppino Di Capri, que nos deixou agora recentemente, no dia 11 de julho desse ano, aos 87 anos. Mas deixou um legado com grandes canções que com certeza estão eternizadas, como essa, Champagne, que a gente abre essa hora. 1:04. Bom dia.

Nativa, Marília Mendonça, segundo amor da sua vida. Ela que fez aniversário ontem. Agora 1h16, horário em Brasília. Estaria fazendo aniversário se estivesse aqui com a gente, completando 31 anos. Ô, Marília, que saudade de você. Mas quem está aniversariando hoje, dia 23 de julho, é um dos maiores cantores e compositores também do Brasil. Flávio Venturini começou na banda O Terço, depois passou pelo 14 Bis, hoje está numa carreira solo maravilhosa. Nasceu no dia 23 de julho de 1949, portanto hoje completando 77 anos. E Love Songs e a Nativa fazem homenagem ao Flávio Venturini e a gente toca um dos seus maiores sucessos, Espanhola, aqui no nosso Cantinho do Amor. Love Songs. Bom dia.

0: Alternativa é muito mais amor. Flávio Venturini, o aniversariante do dia, 77 anos. Essa música é do Flávio, a letra é do Guarabira. E um detalhe, o Guarabira compôs essa música em São Paulo para uma garota espanhola que morava no Rio de Janeiro. Tem uma historinha bonitinha que a gente conta um dia. 1h21, horário em Brasília. Você continua participando com a gente, mandando seu recado do coração pelo 9198-406-9646. Oi, Edu, eu tô aqui curtindo a Nativa, o Love Songs, e rodando por app até madrugada por aplicativo. É a Roberta Regina. Tá levando a gente aí de carona também. Obrigado, viu? Pelo carinho, obrigado por estar aqui com a gente no nosso cantinho do amor. Deixa eu ver quem mais tá aqui. Oi, aqui é o Passarinho de Marília, São Paulo, também tô ouvindo o Love Songs. O Carlos Roberto também, Carlos Ramos, eu tô curtindo o programa, tô aqui no Cantinho do Amor também com vocês. Obrigado, viu, Carlos? Tá até online agora também com a gente. Pode mandar o seu recado, pode participar com a gente. Oi, Edu, tô aqui ouvindo o Love Songs, eu amo ouvir a Nativa todas as noites. Eu ouço a Nativa toda noite. Fico aqui ouvindo essas músicas românticas. Como é bom ouvir a rádio, como é bom ouvir o Love Songs. O meu recadinho de hoje vai para uma pessoa muito especial. Vai para o meu namorado, meu amor. Eu te amo muito, viu? Beijos, Célia e Daildo de Andradas. Estamos aqui curtindo o Cantinho do Amor.
1: Boa noite, Edu Mello.
0: Boa noite.
1: Meu nome é Claudirene e o recadinho de hoje vai para o Arnaldo, que é o grande amor da minha vida. Amor, eu sou muito feliz, muito grata a Deus, porque depois de 23 anos a gente separado, a gente se reencontrou. E agora, dia 24, vai fazer 2 anos que estamos juntos. E eu quero dizer que esse amor é verdadeiro e que dure para sempre, que venha muitos e muitos anos a gente junto. Eu amo você, amor da minha vida.

0: 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Bruno Marrone, Coisa de Pele, e agora faltam 20 minutos para as 2 da madrugada, horário de Brasília, nesta quinta-feira, dia 23 de julho. Oi, Edu, bom dia. Um abraço para mim, eu sou a Nair, estou aqui ligadinha também no Cantinho do Amor. Nair, um abraço para você. Obrigado pelo carinho, viu? A Janua Angélica, quero mandar um recado pro meu amor, o Sandro. Meu guerreiro, me fez acreditar e vivenciar uma história de amor que a cada dia se renova. Eu te amo, meu amor, meu amigo, meu amante. A Janua Angélica. E tem um recado do coração também. Meu nome é Marcos, meu recadinho vai pra Nice. Ela mora em São Paulo, capital. Meu amor, obrigado por ser essa mulher tão especial na minha vida. Companheira, amiga, parceira pra vida inteira. Ao falar de você, eu me emociono. Me recordo de tudo que nós já passamos juntos e que superamos com muito amor, carinho e intensidade, para que hoje estivéssemos juntinhos. A nossa conexão é única. Eu te amo cada vez mais. Obrigado por ser essa mulher incrível que me motiva a ser cada vez melhor. Beijos e abraços do seu Marcos.
1: Boa noite, Edu Melo.
0: Boa noite.
1: Meu nome é Ângela. Meu recadinho de hoje vai para uma pessoa que é o grande amor da minha vida, que é o Duarte. O meu primeiro namorado, o meu primeiro marido. Nós casamos na igreja. Eu nunca tive um outro homem, a não ser você, meu amor. Você para mim foi tudo, o primeiro de tudo. Você é o grande amor da minha vida. Quero viver com você até o fim da minha vida. Esse ano a gente faz 34 anos de casado. E te amo como se fosse a primeira vez. Te amo, Duarte. Amor da minha vida.

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0: 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Esse é o nosso Love Songs, o programa mais romântico de todos os tempos. Leonardo com 120, 150, 200 quilômetros por hora aqui no nosso Cantinho do Amor. Agora tem presente pra você, Maria Luísa de Queiroz, do 3690. Oh, minha linda, um beijo do Cicaro pra você. Tá ganhando a nossa necessaire, que é personalizada, maravilhosa, com 4 mini perfumes da Amaca, com fragrâncias diferentes, uma mais cheirosa que a outra e com alta fixação também no corpo, viu? Parabéns, a partir de hoje, quinta-feira, 5 dias úteis para você, trazendo um documento seu para retirar os seus kits. Beijo para quem é de beijo, abraço para quem é de abraço, cuida bem de você para mim, uma ótima madrugada e uma ótima quinta-feira para todo mundo. Porque à noite eu vou ficar aqui no nosso Cantinho do Amor para te esperar. Você volta, né? Vou esperar você. Vem aí o amigo velho, o Rafa Guidotti, com o Forró Nativo, começando coladinho ao Love Songs. E até logo mais à noite, com o programa mais romântico de todos os tempos. Esse é o nosso Love Songs. Vem aí, Forró Nativa.
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0: Patora! Quero jamais. Muito prazer, eu sou o amigo velho Rafael Guidotti, o carequinha mais lindo, cheiroso, charmoso e gostoso do Brasil.
1: Ai, arrasou.
0: Bora que bora, Brasil! Olha a hora da alegria, olha a hora! 2:10, 2:10.

0: Bota pra torar!
1: Gente, olha, tá valendo, hein, a sua participação. Vamos bater recorde. Ontem batemos recorde de antes de ontem. Hoje nós vamos bater o recorde de ontem antes de ontem. E assim nós vai. Assim nós vai. Junto com você, formando essa egrégora. Formando essa corrente de alegria com você. Ouvinte do Forró Nativa que forma o nosso auditório, a nossa plateia, a nossa galera mais animada e bonita do Brasil.
2: Brasil, Brasil, Brasil.
1: Começou! É o Forró Nativa, papai! Então anote o nosso WhatsApp para você mandar a sua mensagem. Você já sabe as regrinhas, né? Pode escrever se quiser que eu leia aqui a sua mensagem. Agora, se você for gravar um áudio, grave até no máximo de duração de 30 segundos. Não passe de 30 segundos, tá bom? Papai! E não ligue para esse número também, é que a gente não atende, nunca, jamais, nunca iremos atender, porque esse número é só para mensagem de texto e mensagem de voz, para você gravar um áudio, tá bom? E ainda se ficar insistindo em ligar, o computador, ó, bloqueia.

quinta-feira, hein? Quase sexta. Quinta, quase sexta. É a pré-sexta. Vamos fazer a festa. Você vai pedir o seu forró pra eu tocar aqui. Vai mandar beijo, abraço. Participe. Vou falar o WhatsApp, então, pra você salvar aí, tá? Salva do jeito que a gente anuncia. Você não vai tirar número nenhum e nem acrescentar número nenhum, tá bom? É desse modelo, ó. 91 98 406 96 46. Vou repetir mais devagar ainda para você anotar. Para quem nunca conseguiu anotar, porque é muito número diferente, fala muito rápido, então eu vou falar mais devagar ainda.

0: pra você salvar aí como WhatsApp da Nativa, tá bom?
1: Bom dia pra...
0: Bora lá, preparado? Preparada? Anote. 91 98 406 9646 91 98 406 9646. Tá valendo a sua participação. Já já eu vou atender você, hein? Os primeiros ouvintes, os primeiros pedidos, bora que bora. E se é a primeira vez que você está ouvindo o programa, ouvindo esse horário, fala pra gente. Ah, não, eu já ouço há décadas, então tá bom. Mas é a primeira vez que está participando? Fala pra gente na mensagem, tá bom? Tamo te esperando. As três primeiras músicas são minhas, ok? Vamos ver se você gosta. Começando com Flávio José, Casa Velha de Sapê, 2h14. Bom.

0: Jovem Guardem. Aí, ó, tô botando pra torar aqui, hein? Renato e seus Blue Caps. Feche os olhos. Calcinha Preta, Faço Chover. Flávio José, Casa Velha de Sapê. Foram as três músicas que eu abri o programa. Agora, daqui pra frente, é só com você. 2:24, 2:24, colocando quente arrochado. Pega descendo que subindo é contramão. Bom dia!
1: Bom dia, Nativa FM. Bom dia, Mano Frei. Bom dia, Mano Novo. Bom dia, Vidote.
0: Bom dia.
1: O Carlos Henrique, Santa Cruz de Palmeiras. Estamos aqui ligados todo dia, hein? Manda um salve pra galera da Alcina Ferrari, 24 aí. Toca pra nós hoje aí, ó. É, camisa suada, mulher perigosa. Fica com Deus e tudo de bom.
0: Tudo de bom. Tudo de bom pra você também, meu amigo. Obrigado. Camisa suada, mulher perigosa. Adoro. Oi, bom dia.
2: Bom dia, Rafael Dotti. Uma ótima quinta-feira pra todos nós aí. Aqui quem tá falando é o Sidney, diretamente de Cotia, da Tupitec. A Tupitec Usinagem Metalúrgica. Um abraço aí para todos os metalúrgicos e pro meu amigo Carlão, que tá comigo aqui. Agora é hora da janta e começou o sofrimento dos São Paulinos de novo. Eita, tricolor, que isso nos dá trabalho.
0: Alô, Laia! Um abraço! Oi, bom dia!
3: Bom dia, Rafael Guidotti, que é o Nardo Oliveira aqui de Campina Grande. Gostaria de ouvir um sucesso aí do Mastruz com Leite, Velho Cuca. Primeiro CD do Mastruz, 1990. Isso é bom, hein? Um abraço, fica todo mundo com Deus aí. Madrugada fria aqui em Campina Grande, chuvosa hoje.
0: Tô escutando o barulho da chuva aí, Campina Grande, 2:25. Bom dia, amigo velho. Bom dia, família nativa. Tia Jô de Osasco, ligadinho com a gente. Obrigado, tia Jô. Um beijo pra você.
4: Bom dia, nativa. Bom dia, amigo velho.
0: Bom dia.
4: Coloca pra nós aí, Carolina com K.
0: Carolina com K. Anotado aqui, meu amigo. Obrigado, viu? Bom dia, Guidotti, sou Ana Lúcia Padeira, em Hortolândia. Saudade de quando eu ia na Nativa Campinas, levava bolo de fubá pra vocês. Eu lembro, lembro. Ai, como era bom, bons tempos. Ana Lúcia, um beijo pra você, menina. Saudade de você e do seu bolo também. Não vou ser mentiroso. Gostaria de ouvir a Mazã. Música boa, música ruim. Pode deixar, Ana Lúcia. Vamos tocar o Amazon, música boa, música ruim pra você, pra relembrar esse bolo de fubá que levava lá na Nativa Campinas. Oh, delícia, viu? Bom dia, Mano Rafa, sou Geraldo Alves Interlagos, vamos acordar a galera da madrugada aí com uma chacoalhada do Chocaio. 2:27, toca pra nós, Coqueiro da Bahia com Vavá Machado e Macolino, e oferece pra toda a galera da madrugada, os porteiros, vigilantes, padeiros, caminhoneiros, e para o ouvinte Regis lá em Canhotinho, Pernambuco. Valeu, Geraldo Alves e Interlagos. Oi, bom dia.
5: Bom dia, Mativa. Bom dia. Bom dia, Manos.
0: Bom dia.
5: Bom dia, Carequinha Guidotti.
0: Bom.
5: Aqui é o Mano Eber Carvalho. Terra Mãe do Brasil.
0: Tudo jóia?
5: Sempre coladinho com vocês, né?
0: Tamo junto.
5: Essa programação maravilhosa. Que quem toca o sucesso é nós mesmos, né? Que escolhe, né? Não podia deixar de pedir aquele hino do forró, né? Saga do Vaqueiro.
0: Saga do Vaqueiro.
5: Um abraço, meu querido.
0: Um abraço, Elber. Obrigado, viu? Oi, bom dia.
6: Bom dia, bom dia, bom dia, Rafael Indoche. Tudo bem, meu amigo? Um abraço, meu amigo. Essa rádio aí.
0: Um abraço.
6: É o número um, viu? Não existe uma rádio boa que nem essa, não, viu?
0: Opa!
6: Rafael, se for possível, meu amigo. Manda um abraço aqui pra todos os vigilantes porteiros do grupo Bitarrão aqui. Tá falando aqui a Benilson de Porto Seguro.
0: Opa!
6: Manda um abraço também pro meu amigo, o Wilber. Gente fina. Valeu, amigo. Deus abençoe seu trabalho aí. Um ótimo dia pra você.
0: Valeu!
6: Todos aí da rádio Ativo.
0: Um abraço. Um abraço, meu amigo. Obrigado. Vital Santos, bom dia, meu Flávio José. Muito bom. Eu, Vital Santos. Boa. Oi, bom dia.
7: Bom dia, Forra Nativa. Bom dia, Mano Velho. Bom dia, Mano Novo. Bom dia, amigo velho, Rafael Guidotti, aqui é Carlos Ramos de Baveri. Hoje estou aqui curtindo o programa aqui no de serviço aqui no Hospital da Criança, aqui em Osasco. Hoje eu vou pedir a música de Laís e Luiz Amaro, Oxente. Quero oferecer toda a vida nativa e todos os porteiros da madrugada. Valeu, amigo velho, um abraço.
0: Valeu, Carlão.
7: Bom dia pra nós todos.
0: Bom dia, Laís e Luiz Amaro, Oxente. Bom dia, amigo velho, aqui é Leonardo Souza, falo daqui da Zona Leste, Jardim Grimaldi. Amigo velho. Ah, tá tudo jóia, tá tudo bem, tranquilo, viu, Leonardo? Tá tudo tranquilo, meu amigo, um ótimo dia pra nós, valeu. Bom dia, sou Alex de Catanduva, São Paulo, puxando palito doce. Toca aí, alô, de calcinha preta, é isso? Maravilha, bom dia, Rafael Guidotti, bom dia, Forró Nativa. Sou Ernesto de Capivari, tô aqui, como sempre, ouvindo Forró Nativa. Toca Mazan, boa. Oi, bom dia.
8: Bom dia, Nativa, todos da Nativa FM. Um grande bom dia. Eu peço a música de Calcinha Preta. Qual que é hoje, Calcinha Preta? E ofereço para todos os caminhoneiros, todos os padeiros, e todos os vigilantes, todos de Bitá, Bahia. Antônio Felicírico de Bitá, Bahia, região de Irecei. Um grande bom dia.
0: Bom dia. Note. Obrigado. Bom dia pra você também.
9: Bom dia, Rafael Guidotti, nosso guerreiro da madrugada.
0: Tamo junto.
9: Bom dia para todos porteiros da madrugada, vigia, padeiros. Bom dia para todos caminhoneiros, nossos guerreiros da estrada. Um abraço aí para Averaldo, Carreteiro, Lobão, Peixe do Mar. Então, meu querido Rafael, hoje eu queria que você tocasse aquela música lá, é de janeiro a janeiro, quero você de janeiro a janeiro, só não lembro com quem é.
0: É Limão com Mel.
9: Que toca, mas queria que você tocasse pra nós, por gentileza.
0: Bora.
9: José Faustino, um abraço, fica com Deus, meu querido.
0: De janeiro a janeiro, Limão com Mel, música linda. Valeu, José Faustino, um abraço. Oi, bom dia.
10: Bom dia, bom dia. Aqui quem fala é o Lucas de Avaré.
0: Ô, Lucas.
10: Uma quinta-feira abençoada pra nós aí, Tubarão.
0: Amém.
10: Eita, as músicas da abertura me lembrou da Bahia, da terrinha boa.
0: Opa!
10: De Gabão Branca, faz sucesso por lá também. Em busca ali do Cubatão, tentar fazer uma descarga lá hoje. Oze! Deus abençoe seu dia!
0: Amém, a nós! Oi, oi, oi, bom dia, bom dia!
11: Eu tive hoje a oportunidade de salvar esse número. Aqui é o Wilson, aqui do Lajeado, da Zona Leste, Guanás.
0: Ô, Wilson!
11: Eu quero pedir um forró, Banda Magnífica, Verdadeiro Amor.
0: Verdadeiro Amor, magnífico, boa! Salvou hoje aí o nosso número, então salva ele direitinho aí pra participar. Um abraço, viu? Oi, bom dia, bom dia, bom dia!
12: Fala comigo, meus amigos, bom dia! Aqui quem fala é o GG, falou de Vista Alegre do Alto.
0: Ô, GG!
12: Toca pra nós aquele modão, Zé Carreiro e Carreirinho, o Canoeiro. Positiva. Valeu, tenha um bom dia, uma boa madrugada pra vocês, tudo de bom, fique com Deus.
0: Amém, bom dia.
13: Alô, Forró Nativa, boa noite. Aqui é Fernando Feitosa, trabalhando de segurança patrimonial aqui em São José dos Campos. Queria pedir uma música, A Saga de um Vaqueiro. Toca aí pra gente. Boa noite a todos.
0: Valeu, boa noite, Mastruz com Leite, A Saga de um Vaqueiro. Tamo junto e misturado. Ah, só ouço Nativa, primeira vez no Zap. Hoje eu consegui salvar. Sou Marcelo, ultramaratonista, carteiro e pai de três joias raras. Benjamin, de 12 anos, hoje Maria, 16, e Marcela, 14. É, tenho o CD de Mano Velho, Mano Novo, sou fã Nativa, me liga Nativa, quero Pix. Boa madrugada. Bom dia, ouvintes. Mano Velho, Mano Novo, Rafael Guidotti, por gentileza, coloque a música Só Eu e Você, Banda Colo de Menina, com o Neto Araújo, Mauro Coelho, de Bauru. Obrigado, Mauro. Um abraço. Oi, bom dia, bom dia.
14: Bom dia, Rafael Guidotti. Tudo bem, meu amigo?
0: Tudo jóia?
14: Nilton Moreira.
0: Tudo bem?
14: Piara,
0: olha,
14: do Ceará.
0: Bom.
14: Gostaria de ouvir a música com Mastruz com Leite, A Bomba.
0: Bomba do Cabaré.
14: Um abraço. Mano Velho, Mano Novo, essa é a melhor rádio forró do mundo. E um abraço a você, meu amigo, tudo de bom.
0: Valeu pra você
14: e vamos
0: também.
14: Vamos que vamos, e vai Corinthians!
0: Vai Corinthians! É valeu, é nóis!
15: Aqui é o Lucemi, E o divino repentista, divino do Assaré, retornando de Santos para a capital. Obrigado, e só ouvindo a Rádio Nativa, a melhor.
0: Valeu, meus amigos, bom retorno.
16: Bom dia, Dote, como é que tá as coisas aí por aí? Aqui é o Aldeci de Livramento, Nossa Senhora da Bahia.
0: Tudo jóia.
16: Passa a prata da casa pra nós aí, é professora Dida. Ofereço pra esse caminhoneiro todinho que tá saindo agora, valeu?
0: Valeu.
16: Um bom dia e tudo de bom pra você. Esse programa seu não presta não, é show de bola, rapaz. É um programa que faz a gente chorar de música boa, né?
0: Coisa boa.
16: Obrigado e bom dia.
0: Obrigado eu, bom dia. Olá, Nativa, meu nome é Kevin, coloca a música do João Gomes, Eu Tenho a Senha. Boa, Kevin, vamos colocar na programação sim, hein? Bom dia, Safadinho Aladiana Campinas, toca a música da Cremilda. Talco no salão. Manda um abraço, meus queridos. Valeu, Aladiana de Campinas. Bom dia, amigo velho. Bom dia a todos os ouvintes do Forró Nativa. Manu Desidério, a primeira vez que estou participando do Forró Nativa. Gostaria de ouvir? Saga de um Vaqueiro. Cuida, fui. Vamos tocar, sem dúvida nenhuma, a Saga do Vaqueiro daqui a pouquinho, tá bom? Bom dia, Manu Guidotti. Como vai você? Quintou, hein? Já é sexta. Minha pedida hoje é Falta um Boi Vaqueiro do Tom Oliveira. Toca minha música, hein? Ontem você não tocou, que pedi. Valeu, Ricardo. Vamos ver se hoje sai, hein? Hoje tem que sair. Bom dia, Rafael. Tudo bem com você? Fiquei uns dias fora, mas já voltei. Rafael, se possível, tocar pra nós a música Amigo Locutor com a banda Calcinha Preta. Uma ótima quinta-feira. Beijo, Sueli. Gente, daqui a pouquinho eu atendo mais ouvintes. Continue mandando sua mensagem. 9198-406-9646. Vamos lá. Quatro músicas agora na sequência. Quatro pedidos do ouvinte. Camisa Suada. Mulher Perigosa. 2h35.

0: Comel de janeiro a janeiro. Também Amazã, música boa, música ruim. Banda Magníficos, Verdadeiro Amor e Mulher Perigosa com Camisa Suada. Olha a hora, hein? 2:50, 2:50, o tempo passa. Bora que bora. Atender mais ouvintes aqui mandando mensagens. Bom dia.
1: Bom dia, mano Paco. Aqui é o Carlão, de Cearense, que mora em Nova Odessa. Toca aí pra nós, Padre José, Chuva de Honestidade.
0: Boa, bom dia.
2: Bom dia, Nativa. Bom dia, Rafael Milhote. Bom dia a todos os ouvintes da Nativa aí. Aqui está falando é Valmir. Sou de Guanambi, Bahia, estou aqui em São Paulo. Toca uma moda das antigas aí de Edgar Montblanca pra nós. Forrozão oferece pra todos os ouvintes da madrugada aí. Um abraço a todos os ouvintes da Nativa aí.
0: Boa,
2: pra você, Rafael.
0: Valeu. Aqui, valeu, um abraço. Pediu aí Edgar Montblanca. Boa. Oi, bom dia, bom dia, bom dia.
3: Bom dia, Rafael Guidotti. Bom dia, bom dia. Que Deus abençoe nossa quinta-feira. Rafael Guidotti, aqui é Romário, aqui da Zona Norte, Guarulhos. Toca pra nós aí aquela música que fala tomar banho de açude. Esqueci o nome do cantor. Toca pra gente aí, por favor.
0: É.
3: Oferecer pra todos os padeiros, caminhoneiros, carreteiros e pra todos os ouvintes da Nativa. Valeu?
0: Valeu.
3: Nativa é bom, é muito mais.
0: É nóis, Queiroz. É nóis que tá. Banho de açude, acho que é Chico Amaro. É Chico Amaro, acho. Banho de açude. Boa, acho que é essa. Deve ser essa. Bom dia, bom dia. Vem acompanhando sempre. É a minha primeira vez em mandar mensagem. Muito obrigado pela companhia nas madrugadas, Rafael. Nativa é tudo e muito mais. Toca Fala Mansa. Falo de São José dos Campos. Aqui é o Maurício. Boa, Maurício. Seja bem-vindo, hein? Obrigado pela participação. Vamos tocar Fala Mansa já já também aqui na programação. Obrigado, viu? Bom dia, meu amigo. Tudo de bom pra vocês na Nativa. É, como de costume, acordar todos os dias na madrugada pra ligar na Rádio Nativa. Eu quero ouvir aquela música Filho Deus que lhe proteja. Já perguntei duas vezes. Aí tem que pedir durante a promoção, durante o dia, viu, Marconi? Essa questão aí tem que ser durante o dia com o pessoal da produção, tá bom? Bom dia!
4: Bom dia, mano, Rafael Guidotti. Aqui é o Souza de Serrana, frente 10 aqui na puxada do Palito Doce.
0: Tudo bom, Souza?
4: Toca pra nós aí, amada Edilson aí, a culpa foi toda dela. Um abraço aí pra toda a galera da frente 10 aqui. Meu parceiro Maílson da Mombaça, marcando presença por aqui na frente 10.
0: Boa.
4: Bom dia aí pra todos os ouvintes aí da rádio aí.
0: Valeu, meu amigo, obrigado, viu? Oi, bom dia.
5: Bom dia, Nativa. Manda um forrozão aí pra todos os ouvintes do Brasil. Ziu, ziu, ziu. Estou na sintonia de dia e de noite, ouvindo Nativa. Aqui quem fala é o José de São Paulo.
0: Boa, obrigado pela participação, meu amigo. Bom dia, viu?
6: Bom dia, mano velho. Bom dia, mano novo. Bom dia, Rafa.
0: Bom dia.
6: Aqui é Gilson Ferreira de Mogi das Cruzes.
0: Tudo bem?
6: Toca a música do Alcimar Monteiro. Você vale o que tem. Um abraço.
0: Boa. Alcimar Monteiro, você vale o que tem. Tá anotado aqui, meu amigo. Obrigado, viu? Bom dia.
7: Bom dia, Rafael Guidotti.
0: Bom
7: Toca
0: dia.
7: Pra nós aí. Banda Tropicália, você fugiu de mim. Manda aí pra frente 4 da usina Cristimal aqui em Leme. Bota pra torar, garoto.
0: Bota pra torar, bota pra torar. Boa, forró Tropicália, é isso? Muito bem. Bom dia, mano Rafael. Todo dia eu escuto forró Nativa. Sou Antônio de Santa Cruz da Vitória, Bahia. Quero ouvir qualquer uma de Dantas do forró. Vamos tocar com certeza o Dantas. Bom dia, amigo velho. É Marta do Grajaú. Toca Mastruz com Leite. A música Na Praia. A Praia. A Praia com Mastruz com Leite. Alguns pedidos aqui, gente. Eu vou tocar já na volta do intervalo, tá? Assim que terminar o intervalo, já entra com a música aqui. E o que tocar é tudo, tudo pedido do ouvinte. Tudo, tudo, tudinho. Vamos que vamos. Bom dia.
8: Ô, trem que pula. Aô. Já que é pra torar, vamos torar.
0: Bota pra torar.
8: Toca Estou com o Teodoro Sampaio. Tchê, tchê, tchê, tchê, tchê.
0: Tchê, tchê, tchê, tchê, tchê.
9: Ô, amigo velho.
0: Opa.
9: Bom dia.
0: Bom dia.
9: Luiz Gustavo de Lins.
0: Tudo bem, Luiz?
9: Tapetão Preto.
0: Bora.
9: Passando no Bauru.
0: Olha.
9: Uma chuvinha boa aqui agora, hein?
0: Tá chovendo aí,
9: rapaz.
0: Eita.
9: Cheirinho de terra molhada.
0: Ô, coisa boa.
9: Ô, amigo velho. Toca pra nós dois copos na mesa.
0: Zezinho.
9: Tá bom, meu querido?
0: Zezinho
9: Barros.
0: Bom dia Barros.
9: A todos, bom trabalho. Deus abençoe.
0: Boa, menino. Vamos tocar assim que voltar do intervalo também, tá bom? Zezinho Barros. Oi, bom dia.
10: Bom dia, Rafael. Aqui quem fala é Nilton Torquato, da cidade de
0: Alves,
10: no Piauí. Quero desejar para todos os ouvintes uma boa quinta-feira. Eu gostaria de ouvir aí qualquer música com Laís Amado e Luiz Amado.
0: Vai tocar também.
10: Um abração, meus amigos. Fique com Deus.
0: Amém. Você também. Bom dia a todos que fazem Forró Zona Ativa. Gliberto, é isso? Gliberto Alves de Osasco, gostaria de ouvir Toca do Vale, Pergunta Sem Resposta. Olha, Toca do Vale, Pergunta Sem Resposta. Essa música é sensa, sensa, maramara, Pergunta Sem Resposta. Toca do Vale, anotado aqui, meu amigo. Obrigado, viu? Bom dia.
11: Oi, bom dia. Eu sou o Ninja aqui do Real da Ajuda, Porto Seguro. Eu queria ouvir aquela música de Joelma, Lua Me Traiu.
0: Ah, Lua Me Traiu. Vamos tocar também. Muito bem, vocês estão bons demais de pedido, hein? Eita, eita, esses ouvintes.
12: Bom dia, mano velho. Bom dia, mano novo. Bom dia, Rafa. Bom dia aí, Esmeralda, aí a galera toda aí da Paçoca aí. Nossa, o amigão meu que tá aqui na restaguarda aqui, o Boquinha da Nike, o Melri aí. Galera toda aí da Copertrans aí, galera, não é perigoso. Vamos que vamos aí, Rafa. Quen, quen. Mas não é perigoso? Vamos,
0: é Esmeralda. Perigoso.
12: Galera toda aí, hein? Os porteiros aí, os padeiros, galera toda aí, tudo de bom. Os puxadores aí de palito aí, doce aí, não é perigoso? Quen, quen.
0: Valeu, Peixe do Mar! Gente, continue participando, hein? Mandando sua mensagem, escreva ou grave um áudio de até 30 segundos que a gente coloca aqui no ar, tá bom? Pede música, oferece, fica à vontade. E se é a primeira vez que está ouvindo ou é a primeira vez que está participando, conta pra gente também que nós quer saber! Tudinho, tudinho! Daqui a pouquinho tem mais. 9198-406-9646. 2h57.
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0: São Joãozano pela Bahia e Zezinho Barros, dois copos na mesa, tudo pedido. 3:28, a 1, 2, 3, 4, 5, 6 músicas, 6 pedidos pra você que pediu pelo nosso WhatsApp 91984069646. Gente, deixa eu dar um recadinho, um convite pra você, ouvinte forrozeiro. Hoje, quinta-feira, dia 23, eu vou participar do Turma da Nativa com meu querido amigo Anjinho Gabriel, hein? Ao vivo aqui nos estúdios. Pois é, a Dai 40 tá de férias, né? Então cada dia é um locutor da rádio que está indo no programa, né? Bater um papo, enfim, passar 2 horas com o programa aí no ar, das 3 da tarde às 5 da tarde. Só que o programa passa só pra São Paulo, tá? Quem é fora do quem é fora de São Paulo, o resto do Brasil, aí tem que procurar no site aí, ouvir pela internet, tá bom? Mas eu vou gostar de ter você também participando aí durante o Turma da Nativa hoje, das 3 da tarde às 5 da tarde. Eu vou estar aqui no estúdio como convidado, hein? Ó, que loucura, hein? Que será que vão aprontar comigo, hein? Ai, eu tô com medo! Ai, eu tô com medo! Mas aí quem tiver aí, ó, acordadão, de boa, fica ligado na Nativa então. Combinado? Hoje, quinta-feira, às 3 da tarde, daqui 12 horas, menos 12 horas, vou estar aqui com o Anjinho Gabriel e vamos ver o que ele vai preparar, aprontar comigo nesse Turma da Nativa, viu? Eita, eita, eita, vamos que vamos, bom dia!
1: Fala, Forró Nativo, uma excelente madrugada para vocês aí. Quem tá falando aqui é o Sérgio de Aguaí SP. Um grande abraço pra vocês aí, um excelente trabalho.
0: Pra nós, viu?
1: Se puder tocar aquela música pra nós aí, do Tião Carreira e Pardinho, versus aos pés do homem. Obrigado.
0: Valeu, um abraço.
1: Bom dia pra vocês aí.
0: Bom dia. Bom dia, Mano Guidotti. Obrigado, bom dia.
2: Bom dia, bom dia, bom dia, Nativo. Bom dia, Rafael. Bom dia, mano velho, mano novo, mano baby. Bom dia a todos os manos que estão tá sintonizados no Forró Nativa.
0: Como vai?
2: Por cá, Esmeraldo.
0: Fala, meu filho.
2: Uma excelente quinta-feira a todos aí, aquela proteção divina mais que abençoada. É, um abraço à galera da madrugada aí, Peixe do Mar, Lobão, José Faustino, Edson. A galerinha do Pãozinho, essa rapaziada aí que tá sempre junto, misturado. Tamo junto, galera. Ô, mano Rafael, por gentileza, meu patrão, toca pra nós aí, Alemão do Forró. Positivo e tchau, obrigado.
0: Pose, meu amigo, valeu, Esmeralda, aquele abraço, bom dia.
3: Bom dia, bom dia, Nativo FM, Cristiano de Tubarão aqui falando, trabalhando à noite, né, juntando dinheirinho daquele, como sempre. Queria pedir uma música um pouco diferente de Nelson Gonçalves, Naquela Mesa. Quem conhece ela sabe o jeito que ela é, né?
0: Essa é boa,
3: hein? Ótimo dia pra todo mundo aí. E uma boa semana pra todos.
0: Ô, pedidão, hein? Pedidão. Essa daí eu já entendi. Essa daí realmente pega na alma, né? Faz a gente lembrar aí. Na hora que você pedir, já vem a lembrança, né? Acho que todo mundo lembra muito, assim, do, né, dos bons momentos de família. Lembro muito do meu pai, né? Que cantava muito essa música. Realmente, que pegada. Nelson Gonçalves. Boa, meu amigo. Bom dia, Guidotti. Bom dia. Vocês estão bem? Tudo jóia, graças a Deus. Toca aí Mastruz com Leite, Saga de um Vaqueiro. Obrigado. Mas não colocou nome, mas tudo bem. Não dá nada não, não dá nada não. A gente manda um bom dia aqui pra você, meu amigo. Importante é a intenção, é a participação. Bom dia.
4: Bom dia, Guidotti. Quem tá falando aqui é o Varley. Ô, Guidotti, manda um abraço para minha esposa lá em Barra Bonita. Tô aqui no puxo do biomassa, aqui na usina Brotas Raiz, hein? Daqui a pouco tô tocando pra casa, hein? Lá na Barra Bonita. E manda um abraço para meu pai, para minha mãe, para meus irmãos lá no Ituaçu, na Bahia, lá. E para todos os caminhoneiros que estão ouvindo seu programa aí, viu?
0: Opa!
4: Um beijo com o seu programa. Um abraço, meu amigo. Fica com Deus.
0: Valeu!
4: Toca uma música aí de Edgar Branca para nós, se fazendo um favor.
0: Ô, você viu aí, né?
4: Na escuta do seu programa aqui.
0: Valeu, valeu. Eu vi aí São Joãozano pela Bahia. Um abraço, meu amigo. Bom dia, 3:33.
5: Alô, bom dia, Rafael Guidotti. É o Ailton de Palmares, paulista, natural de Livramento, Nossa Senhora Bahia. Manda um modão aí pra toda a galera do Tapeto Preto e pra nós aqui da puxada do Palito Doce, da estradona de terra aqui do Poeirão. pra todos que tá na escuta aí da Nativa. Toca aí um forrozão aí, coloca... Aqui tiver de carona com a galera, nós vamos junto. E pra todos os padeiros, tá? Tchau, obrigado. Chama na bota.
0: Tchau, Ailton. Valeu, meu amigo. Obrigado pela participação. Tamo junto e misturar. Vamos de carona. Bora que bora. Gente, participe, hein? Conseguiu anotar o WhatsApp da Nativa? Eu tenho falado devagarzinho aqui, hein? Dá pra anotar. Então pega aí, vai. Já vou falar de novo bem devagar pra você salvar. Quem nunca conseguiu pegar o número, agora vai conseguir. E vai participar pela primeira vez. E avisa a gente que é a primeira vez, tá bom? Se tá ouvindo a rádio, ouvindo esse horário, participando pela primeira vez. Então anote o nosso WhatsApp, você salva do jeito que a gente anuncia. Você não vai colocar DDD a mais, nem número a mais nenhum, nem tirar. Salva do jeito que a gente fala que dá certo, tá bom? Se colocar número a mais, aí já não dá certo. Tem que salvar do jeito que a gente fala. Anote aí, ó, o telefone é assim, eu vou falar devagar, mas só vou falar ele inteiro primeiro, tá? 9198-406-9646, certo? Então eu vou falar pausadamente pra você salvar aí de uma vez por todas, vamos lá. 91-98-406-9646. 91-98-406-9646.
6: Bom dia, mano velho, bom dia, mano novo, bom dia, Ridote, bom dia, Caba velho. Caba velho, tô aqui no oco da madrugada.
0: Bora no oco.
6: Aqui nos B.O. da São Zina, que essas caldeiras tá tudo estourado aqui, mano velho.
0: Aí é
6: não
0: ruim.
6: Não para um segundo daí.
0: Você tá doido?
6: Mano velho, toca pra mim aí, pra relembrar os velhos tempos. Já que você fala tanto que é heróis, fera do Baez. Ô Queiroz, arruma mulher pra nós, Queiroz.
0: Ô Queiroz, traz essa mulher pra nós. Agora vamos achar quem que ele falou que canta. Pera aí, deixa eu ver se eu pego o ponto que ele fala da música, deixa eu ver.
6: Não para um segundo daí. Mano, vai, toca pra mim aí. Pra relembrar os velhos tempos. Já que você fala tanto Queiroz, fera do Baez. Ô Queiroz, arruma mulher pra nós, Queiroz.
0: É Fernando, é isso? Não entendi. Vamos ver, né? Vamos ver. Vamos ver se nós achamos. Nós vai achar. Daqui a pouco nós achamos essa moda. Ô Queiroz. 3h36, bom dia.
7: Bom dia, mano velho. Bom dia, mano novo. Bom dia, amigo velho. Aqui quem fala é o Marcos de Palmares Paulista. Toca uma música pra nós aí da Cabritinha.
0: Bora!
7: Oferecer para o Laé. Tá puxando aqui os palitos doce. Zé da Égua e o Pedro.
0: Boa, Amazã! Vamos tocar Amazã, a Cabritinha.
8: Bom dia, mano, vai. Bom dia, mano novo. Bom dia, mano Guidotti. Tá aí o Toninho aqui fazendo tom na padaria São Judas. Da Vila Anastácio, mano, vai, mano novo. Mano, Guidotti, toca uma música aí do Valdir Teles, Pernambuco e Paraíba, Paraíba e Pernambuco, mano, vai, mano!
0: Valdir Teles, boa! Bora que bora! Bom dia, Nativa, a Clécio toca a música Luz da Minha. A primeira vez que estou participando, Luz da Minha Vida. Valeu, meu amigo Clécio, primeira vez participando, boa! Oi!
9: Olá, meus amigos do Forró Nativa, muito bom dia, mano velho, mano novo, mana baby. E o nosso amigo aí, o nosso ilustre, o mestre de cerimônia que tá apresentando esse programa maravilhoso. Eu gostaria de ouvir o sucesso de Luiz Gonzaga, Cavalo Crioulo. Essa aí vai pro meu pai que mora lá em Piracuruca, no Piauí. E para todos na audiência. Estamos aqui em Curitiba, Paraná, meu garoto. Chama.
0: Chama aí, chama lá. Boa, menino. Obrigado, viu, Raí? Um abraço, pessoal aí de Curitiba. Oi, bom dia.
10: Bom dia, amigo velho. Bom dia, mano novo.
0: Bom dia.
10: Mano velho. Bom dia, mano, baby, pessoal da produção aí. Forte abraço, pessoal que tá no carregamento da madrugada da Fiorina aí. Toca Rastapé pra nós aí.
0: Rastapé.
10: Tamo junto.
0: Boa, Rastapé é muito bom. Vamos tocar Rastapé nessa levada, viu? Boa, estamos separando aqui os pedidos do povo pra gente tocando. Bora! Bom dia, Nativa, aqui quem fala é Alessandro Coates, de Jundiaí. Queria mandar um abraço para os meus amigos da madrugada e pedir a música Lamento de Nordestino. Toca aí para nós. Ale, valeu, Ale. Francis Lopes, né? Lamento de um Nordestino. Vamos tocar o lamento. Bora que bora. Bom dia.
11: Bom dia, mano velho. Bom dia, mano novo. Bom dia, Rafael Guidotti, meu amigo.
0: Dia.
11: Eu gostaria de ouvir.
0: Ah.
11: Calcinha Preta Sem Explicação.
0: Sem Explicação.
11: Ezequiel de Santo André.
0: Ô, Ezequiel.
11: Muito obrigado, meu amigo.
0: Valeu, meu amigo. Obrigado. Bom dia, mano velho, mano novo. Se puder tocar aí, Silvano Salles, Erivaldo. Valeu, Erivaldo. Bom dia, bom dia, bom dia, bom dia. Fala bom dia.
12: Bom dia. Aqui é o Marcos do condomínio Jardim.
0: Opa.
12: São Bernardo.
0: São Bernardo.
12: Estou mandando pela primeira vez para Nativa.
0: Boa.
12: Tudo de bom.
0: Tudo de bom.
12: Tudo de bom pra vocês.
0: Pra nós.
12: Bom dia.
0: Bom dia, bom dia. Primeira vez participando, pediu Calcinha Preta aqui na mensagem. Boa, bom dia.
12: Bom dia. Aqui é o Marcos, Marcos de Oliveira, do condomínio Jardim.
0: Ele mandou dois WhatsApp.
12: Eu sou porteiro. Tô participando pela primeira vez.
0: Boa, menino.
12: Pela primeira vez.
0: Bora.
12: Tudo de bom pra vocês.
0: Valeu, Marcos. Um abraço pra você, obrigado, seja bem-vindo aí, viu? Participe sempre. Pediu Calcinha Preta, já já a gente toca. Bom dia!
13: Oi, Rafael Guidotti, bom dia, meu papá. Querido. Bom dia pro Mano Velho, bom dia pro Mano Novo, bom dia pra equipe da Nativa e bom dia para todos os ouvintes. Aqui é o Gilberto Chaga. Vai a chuva, tá caindo chuva aqui
0: tá
13: em
0: chovendo,
13: Moema.
0: Aí.
13: Muita chuva.
0: Eita!
13: Vamos colocar aí um forrozinho pra animar nós?
0: Bora!
13: Bora aí!
0: Bora que
13: caça
0: bora!
13: Caça aí um Mastruz com Leite pra nós!
0: Mastruz.
13: Muito boa! Pode colocar qualquer um, eu ofereço a todos que estão ouvindo, pra vocês da rádio, os
0: boa,
13: ouvintes.
0: Boa, Gilberto!
13: Os meus amigos padeiros, pra todos, um abraço!
0: Valeu, Gilberto, um abraço! Bom dia, Rafael Guidotti, seu lindo! Quinta-feira abençoada pra todos nós, Mali Torres de Bauru! Ei, Laia! É, ela falou, ó, já ia falar que nesse horário é local, que pena! É por causa do programa, né? É, esse horário, por isso que eu falei, hoje eu vou estar no Turma da Nativa, só que esse horário é local, cada Nativa faz um horário seu, né? É, das 34 afiliadas, cada uma vai estar com o seu locutor específico, por isso que eu falei, né, que hoje, às 3 da tarde, às 5 da tarde, eu vou estar aqui no Turma da Nativa, mas é um programa que passa para a Nativa aqui em São Paulo, tá? Os demais lugares do Brasil, aí tem que ouvir aí pelo site, pela internet, tá bom? Tá bom, gente? Bom dia!
14: Oi, mano velho, mano, baby, mano, Rafa, seu lindo.
0: Bom dia.
14: Eu curto você no Instagram, viu?
0: Ô,
14: você,
0: Nina,
14: é demais.
0: Obrigado.
14: Aqui é a Nina de Amparo. Ontem eu fui lá em Campinas, só cuidar dos olhos, que tá meio dodói. E manda um bom dia pra minha irmã Dil, pra todos os ouvintes da Nativa, a Sônia lá em Araraquara, e eu quero ouvir a saga de um vaqueiro e oferecer pra todos, tá? Aqui, estou levantando, fazer um cafezinho pra ir cuidar do esqueleto lá na academia, bora, bora!
0: Bora, bora, Nina! Um beijo pra você, mas vai ficar tudo bom aí com os olhos, viu? Vai ficar tudo bom, já vai ficar, você vai ver só. Bom dia, Rafael, tudo bem com você? Eu sou Francis Lei, de Pau Brasil, Bahia, o programa Porreta. Toca aí pra nós, Zezo. Zezo. Zezo é bom demais também. 3h42, um abraço. Toca meu forró, Rafael, Mastruz com Leite, Velho Cuca. Vamos tocar. É que tem tanto pedido, meu Deus do céu, que coisa boa esses pedidos dos ouvintes, viu?
15: Bom dia, mano, velho. Bom dia, mano, novo. Bom dia, mano, Pidote.
0: Bom dia.
15: Cara, gostaria de pedir hoje Latitude 10, A Garagem da Vizinha. Essa daí é relíquia, só escutava no forró de final de ano com a família.
0: Boa! Vamos procurar aqui, meu amigo. Obrigado, viu? Obrigado pela participação.
15: Quem fala aqui é o Maicon, do Grajaú. Mandar um abraço também pra rapaziada da Padaria Indiana.
0: Boa!
15: Do Lago do Socorro.
0: Valeu, meu amigo, obrigado, bom dia.
16: Bom dia, Rafael Guidotti, é a primeira vez que estou entrando aqui.
0: Primeira vez,
16: Nativa.
0: Boa.
16: Bom dia para todos. E mandar um abraço aí para minha mãe, Maria Cícera, é Adriano meu nome. Queria pedir Petrolina Juazeiro com João Gomes.
0: João Gomes.
16: Primeira vez.
0: Primeira vez. Valeu, Adriano. Obrigado. Belo pedido aí. Petrolina Juazeiro é muito bom. Vamos tocar sim. Bom dia.
17: Bom dia. Bom dia, Nativa. Acabei de chegar do serviço agora.
0: Agora?
17: Cheguei agora do tempo de madrugada. Peraí, bom dia, bom dia. Quem fala aqui é Ronaldo Soares.
0: Fala, Ronaldão.
17: Eu quero ouvir Pisadinha do Vaqueiro. Eu moro aqui em Hortolândia, São Paulo.
0: Hortolândia. Valeu, meu amigo. Obrigado, viu? Bora matar a saudade? 3h44. Nelson Gonçalves. Naquela mesa. É pra chorar agora.

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1: A pedidos, Rastapé, Beijo Roubado, também Queiroz, ô Queiroz, bom Queiroz, é os feras do baile, e ainda Nelson Gonçalves naquela mesa. 3:53, 3:53, Brasil. É o Forró Nativo atendendo você pelo WhatsApp. 9198-406-9646. Diga bom dia.
2: Bom dia, Nativo. Bom dia. Quinta-feira abençoada para todos nós.
1: Amém.
2: Elielson aqui na voz.
1: Olha.
2: Motorista carreteiro. Um abraço para todos pernambucanos que estão por aqui pelo mundo, pela estrada. Toca uma pra gente aí, de Cirano e Cirino, Amor de Rapariga.
1: Amor de Rapariga, Cirano e Cirino, anotado aqui, meu amigo, obrigado, viu? Bom dia.
3: Fernando, boa noite, bom dia, Nativa, Mano Velho, Mano Novo. Eu queria ouvir uma música do Tião e Carreiro, Franguinho, Prato do Dia.
1: Valeu, os 3:54, bom dia, Rafael, manda um abraço pro pessoal da Russo Injetado, aqui é o Fabiano de Birigui, ouvindo Forró Nativa, valeu, obrigado, bom dia.
4: Bom dia, Mano Velho, Mano Novo, João Munhoz, tá bom na serra, primeira
1: bom?
4: Vez aí,
1: opa,
4: toca Frank Aguiar, ai,
1: au, primeira vez, boa, Frank Aguiar, vamos tocar já já, hein, meu amigo, oi, bom dia. Bom dia!
5: Hoje eu tô atrasado, hoje atrasei, hoje.
1: Olha.
5: Quase que eu queimei a rosca do patrão.
1: Cuida, menino! Lá ele!
5: Tudo beleza?
1: Beleza!
5: E aí, padeirada, como é que vocês estão, padeirada? Tudo legalzinho? Opa! E aí, caminhoneirada, vocês estão bem, tá bom? Então tá bom, então. Um abraço a todo mundo aí. Toca aí pra nós aí o Alazan aí, qualquer uma aí.
1: Boa!
5: E um abraço, Vinote, seu carequinha.
1: Valeu, Reinaldo, obrigado. Um abraço. Cuida, cuida. 3:55, bom dia, Mano Guidotti. Aqui é a Deilton. Por favor, toca pra mim Mastruz com Leite, Carta de Marginal. Boa! Oi, bom dia.
6: Bom dia, Rafael Guidotti.
1: Bom dia.
6: Todos os ouvintes da Forró da Nativa, Mano Vai, Mano Novo. Mande um abraço aí pro pessoal de Paramirim, Bahia.
1: Paramirim.
6: Aqui é Carlos Alexandre. Manda uma música aí de Seu Desejo.
1: Seu
6: Bom
1: desejo.
6: Dia pra todo mundo aí.
1: Boa. Aí ele escreveu aqui, ó, primeira vez participando, sou aqui da cidade de Tiradentes. Boa, menino, obrigado, viu? Bom dia, Forró Nativa, sou o Alberto, motorista de ônibus em Guarulhos. Gostaria de ouvir Luiz Gonzaga, Forró número 1, oferecer pra todos. Valeu, valeu, Alberto, um abraço. Bom dia, Nativa, bom dia, Mano Velho, Mano Novo, Mano Guidotti. Jonathan de Suzano, motorista de aplicativo, todas as madrugadas, sou muito mais forró. Manda pra nós o Rei do Baião, Samarica Parteira. Oi, bom dia!
7: Bom dia, Rafa, bom dia.
1: Bom dia.
7: Bom dia, Mano Velho. Rafael, você tá dando conta do recado aí, aprendeu a lição direitinho, né?
1: Eu só, rapá.
7: Rafa, aqui é Cláudio, porteiro no Itaim Bibi, por favor, toca a música aí. Confidências com Jorge de Altinho.
1: Boa, hein?
7: Tamo junto aqui todas as madrugadas, desde 2000.
1: Bora!
7: Aquele abraço.
1: Um abraço, Cláudio, tudo de bom? Oi, bom dia!
8: Bom dia, Mano Velho, bom dia, Mano Dô, bom dia, Mano Alvidote.
1: Opa!
8: Mano Alvidote, toca pra nós aí, por favor, cintura de mola, cintura, vem cá, cintura fina, cintura de pilão.
1: Ah.
8: É o Alberto aqui de Guarulhos, de carreteiro. Abraço pra todos de carreteiro aí. A primeira vez que eu tô falando aí, mas escuto o programa aí muitos anos.
1: Primeira vez participando, muito bem, obrigado, meu amigo. Tô anotando aqui, gente, vocês estão vendo. Ó, quem acompanha o programa desde as 2 da manhã sabe o que foi de pedido que eu já toquei e é claro que não foi nem metade dos pedidos que fizeram. Gente, é muita gente e a gente só agradece do fundo do coração mesmo pela participação, viu? E tenham paciência. Tenha paciência comigo. Ninguém tem paciência comigo. Tá bom, mas não se irrite. A gente vai tocando. Tem mais 2 horas de forró. Vai dar pra atender mais um montão. Mas eu já sei que pela quantidade aqui, não sei se vai dar pra atender todo mundo, não. Eu acho que vai passar longe, viu? Mas vale a participação, a intenção. A gente vai ficando registrando aqui. Se não tocar hoje, toca amanhã. 1 hora sai, gente. Uma hora sai. Bom dia, Guidotti, mano velho, mano novo. Tá com uma música pra lá de Bagdá, Borba de Paula, o Lúcio de São Bernardo do Campo. Oi, bom dia.
0: Bom dia, galera da Nativa FM. Aqui quem fala é Valério, do Barriga de Aço aqui, participando pela primeira vez. Boa. Um abraço aí a todos nordestinos aí. É, um abraço a mano velho, mano novo, mano Guidotti aí, a todos da Nativa FM. Toca pra nós aí uma música de Rita de Cássia.
1: Boa.
0: Belezinha?
1: Boa.
0: Estamos aqui chegando aqui em Votuporanga. E uma chuvinha boa aqui. Beleza, galera?
1: Beleza.
0: Deus abençoe a todos.
1: Amém. Você também. Aí, ó. Primeira vez também. Bom dia, sou o cantor Jack Joe, do Piauí. Toca Cristal Quebrado pra nós. Valeu. Sempre ligado na Nativa. Valeu. Mavelucci, um beijo, Mavelucci. Chegou atrasado, Mavelucci. Já toquei a Amazã, vou tocar de novo, mas já toquei, viu, menina? Ó, cuida aí. Bom dia, tô participando pela primeira vez. Eu sou a Maria Anilda, sou de Campo Alegre, de Lourdes, Bahia. Um beijo, Maria. Obrigado, seja bem-vindo, menina. Bom dia.
9: Bom dia, Rafael.
1: Bom dia.
9: Bom dia a todos os ouvintes da Nativa. Rafael, toca pra nós aí qualquer uma de Alcimar Monteiro.
1: Alcimar Monteiro, boa. Boa, anotado aqui. 3h59, mas vou ler mais três mensagens aqui de texto e vamos pro intervalo, hein? Boa madrugada pra nós, Rafael. É a primeira vez que participo. Toca pra nós qualquer música do Luiz Gonzaga. Um ótimo dia pra nós. Obrigado, Edileuza. Bom dia, Rafa. Bom dia. Estou tomando aqui aquele meu cafezinho. É, sua mensagem não apareceu pra mim. Apareceu aqui que você marcou, mas não conseguiu abrir ela. É, você marcou ontem, né? Boa, menina. Tomou um cafezinho, tomando outro. Bom, hein? Bom dia, Rafael. Chove aqui por Santo André. Toca aí, Jackson do Pandeiro, na base da chinela. Abraço. Alexandre Paraibano, filho de Paruabá. É isso? Ibaiana? É isso? Boa. 9198-406-9646. Quando voltar do intervalo, todas que vocês ouvirem, são tudo pedido, tá bom?
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0: pedidos, o Rei do Baião e ainda a participação de Gal Costa, Luiz Gonzaga, forró número 1. Também ouvimos ainda tudo a pedido, gente. Jorge de Altinho, Confidência, Francis Lopes, Lamento do Nordestino, Valdir Teles, Paraíba, Pernambuco, Amazã, Cabritinha, Dantas do Forró, Abra Cancela. 4h33, tudo pedido, tudo na conta do ouvinte. Esses ouvintes, viu? Ei, que gosto bom que tem, gente. Bora, então, olha, tá cheio de mensagem aqui, tá mais cheio, tá cada vez mais cheio. E nós gosta demais, gente. Obrigado, viu? 9198-406-9646. Ok? Anotaram aí? Pra participar com nós? Bora dar bom dia? Bora! Bora, cadê? Vamos voltar de lá onde nós parou. Vamos voltar de lá onde nós parou. Bom dia!
1: Bom dia, mano novo. Bom dia, mano velho. Eu moro aqui em São Paulo há muitos anos, sou motorista de ônibus. Estou lhe pedindo de todo o coração a música de Delmiro Barros, De Volta à Minha Terra. Pense numa música linda e bem feita. E ofereço para todos os ouvintes da Nativa. E uma feliz amanhã e uma feliz quinta-feira para todos os brasileiros. Bom, ficam com Deus.
0: Amém. Delmiro Barros, De Volta à Minha Terra. Bora, bora que bora. Oi, oi, oi, bom dia, hein?
2: Bom dia, mano velho, mano novo, que é Ed do Rio de Janeiro pela primeira vez. Opa. Solta aquela música Brasas do Forró quando a gente toca nela, ela dá o gemidinho. Dedica aí a todos os ouvintes que tá ligado aí na Nativa.
0: Opa,
2: bom dia.
0: Valeu, direto da Cidade Maravilhosa. Obrigado, tamo junto. Bom dia, Rafael. É o Pedro do Paraíso. Toca pra nós o Vaqueiro Desprezado. Ofereço pra todos que estão ouvindo a Nativa e pro pessoal aqui da Puxada do Palito Doce, o Zé da Égua, o Pezão, o Laerte. Valeu! Bom dia, aqui é o Cícero de Carapicuíba, natural de Alagoas, sítio Pindoba. Pindoba? Pindobá? É isso? Em União dos Palmares. Toca pra nós, Franca Guiar, Mulher Madura. Tchau, obrigado! Valeu! Bom dia, Forró Nativa. Bom dia, Kleber. Obrigado! Quem mais tá por aqui? Deraldina Angélica, obrigado, Deraldina. Bom dia, bom dia, bom dia.
3: Bom dia, bom dia, bom dia, Rafael. Bom dia, aquele abraço para todos os ouvintes aí que tá na escuta aí da programação. Meu amigo Nilson, Fátima Concertina, nosso amigo carreteiro aí, o Esmeraldo.
0: Boa.
3: Ao meu filho Ricardo também, que tá no trecho. E os meus familiares aqui em Onápolis. Valeu, que é do táxi. Aqui na rodoviária de Unap. Tchau, obrigado. Aquele abraço. Manda furo fofo pra nós aí com calanga cedo.
0: Fofom. Boa, bom dia.
4: Rafael, não sei se você lembra, eu vi você lá em Osasco, Rafael.
0: Em Osasco?
4: No Rochedale, naquele evento lá. Tá na Castela com o. Com o Natanzinho Lima. Naquele show. Eu tava jantando quando você entrou.
0: Sim!
4: Não sei se você lembra.
0: Lembro,
4: Márcio.
0: Lembra, Adailto, lembro. Gente, tava chegando pra fazer o show da Ana Castela. Foi o dia que eu entrevistei a Ana Castela também no camarim lá. Tem essa entrevista, inclusive, no Instagram da rádio. E o Adailto, ele tava ali, né? Era a hora da janta de segurança, porque foi antes, a gente chega bem antes do show, né? Dos eventos começarem ali. E a gente entrou ali por trás e ele tava jantando. Lembro sim, Adailto. Que prazer! Um abraço pra você, meu amigo. Um abraço, obrigado pelo carinho, pela mensagem aí, viu? Com certeza me lembro. Bom dia!
5: Bom dia, Rafael Guidotti. Aqui é o Adriano de Poá.
0: Opa!
5: Mandando áudio aí pela primeira vez.
0: Boa!
5: Se puder, tocar Soró.
0: Soró.
5: Ô Samara.
0: Ô Samara.
5: Bom dia pra todo mundo que tá na audiência aí.
0: Boa!
5: Uma ótima quinta-feira abençoada pra todos. De A a Z.
0: Boa, de A a Z. Já vai que vai, né? já resume tudo. Boa, menino. Soró Silva, tá anotado aqui também. Oi, bom dia.
6: Bom dia, mano velho. Bom dia, mano novo. Bom dia, Rafael Kdor. Um abraço pra todos. Vigilantes do Brasil, que é Regis de Canhotinho, Pernambuco. Toca aí, Mastruz com Leite.
0: Massa.
6: Meu vaqueiro, meu peão.
0: Meu vaqueiro, meu peão. Boa também, muito boa. Boa, boa. Bora que bora.
7: Caramba, só música top. Só música que fez sucesso, hein? Meu Deus do céu.
0: Opa.
7: Me arrepia por inteiro aqui, cara. Top, hein? Top demais essa rádio aí, cara.
0: Boa.
7: Então, de parabéns aí pelo trabalho, hein? Que Deus abençoe todos vocês aí. Só top. Top das top. Isso que é música, né? Isso que é música.
0: Ó, tá arrebentando a boca do balão. Ó, e aí ele escreveu aqui, ó. Essa música top, estão de parabéns. Gostei demais dessa rádio nativa. É a primeira vez minha na rádio. Aqui é o Daniel, sou caminhoneiro de basculante. Somos da galera da massa asfáltica, pavimentação de rodovias. Estamos por cá em Itapeva. Itapeva, isso? Usina Aenovia. Esperando o carregamento positivo. Manda um abraço para todos que estão por cá na fila do carregamento. Mas, cadê? Me perdi aqui. Mas sou de Porto Feliz, São Paulo. Aqui muita chuva e frio em Itapeva, São Paulo. É a primeira vez minha. Toca Magníficos e Deja Vu. Boa, boa, boa. Valeu, bom dia.
8: Bom dia, Nativa. Bom dia, Rafael Guidotti. Bom dia a todos os manos aí que sintonizam a Nativa, hein? Por cá é o Paulo aqui, motorista, carreteiro de São José dos Campos, hein? Fazendo um carrego em busca do tal do São Caetano. Ô Guidotti, manda um abraço pro meu filho aí. Ele tá acelerando um câmera fria aí na estrada também. Ele é seu xará, Rafael. Opa. Nani.
0: Fala, xará.
8: Aí se puder, toca pra nós aí, Mastruz com Leite aí, Carta de um Marginal. Um abraço a todos aí, meu amigo. Fica todo com Deus aí.
0: Fica com Deus também. Obrigado. Alô, Rafa, meu xará. Aquele abraço, menino. Bom dia, Rafael. Ótimo dia pra nós. Edivaldo também na sintonia. Bom dia.
9: Bom dia, Rafael. Rafael, eu sou a Neuza.
0: Oi, Neuza.
9: Rafael, seu programa é um sucesso.
0: Oh, meu.
9: Você é um sucesso. Você tá de parabéns,
0: oh,
9: viu?
0: Neuza.
9: Só forrozão bom.
0: Viu só?
9: Toca pra
0: ouvintes?
9: Mim qualquer um aí da Roseli Fulaneta, por favor.
0: Roseli Fulaneta.
9: Beijo, Rafael, e um bom dia para nós.
0: Bom dia para nós, Neuza. Obrigado pela mensagem, viu? Um grande abraço pra você. Bom dia, aqui quem fala é Antônio. Manda um abraço para a Adriana e a Bárbara de Araraquara. Estamos indo para a Argentina de carro e acompanhado da programação. Somos de Araraquara. Toca essa aí, ó. Lembrei de nós, de João Gomes. Olha aí, tá indo para a Argentina de carro. Opa, que Deus acompanhe, viu? Traz um azeite para mim lá. Uma vez eu fui para a Argentina ali, trouxe um azeite. Minha Nossa Senhora! Era o néctar dos deuses. Que delícia era aquele azeite, viu? Meu Deus do céu. E o chocolate Milk Bar, então? Baratinho. Ai, que delícia. Um abraço, boa viagem.
10: Fala, Rafael Guidotti. Bom dia aí pra vocês aí.
0: Bom dia.
10: Que Deus abençoe todos nós aí. Deixa eu te falar uma coisa, cara. Fiquei sem internet aqui. Agora eu consegui atualizar aqui minha internet e tô ouvindo a rádio. Boa. Rafael Guidotti, eu queria que você tocasse aí. Franca Guiar, mototáxi. Valeu, obrigado, tenha um bom dia pra todo mundo aí. Que Deus abençoe todos nós.
0: Valeu, um abraço, até mais, obrigado aí pela mensagem. 4h41, tamo junto e misturado. Um alô pra todos os agricultores, caminhoneiros e a turma do Bar do Zito, o embaixador da banda Raça Negra, o Josué Raça na escuta. Valeu, um abraço. Oi, oi, oi, oi, oi, bom dia.
11: Bom dia, Nativa. Bom dia, Mano Velho, Mano Novo. Bom dia, Rafael Guidotti, meu carequinha lindo, gostoso.
0: Au, au.
11: Estou aqui me preparando para trabalhar e ligadinha no Forró Nativa. Se for possível, toca uma música do Rick Batista. Ofereço a todos os ouvintes e desejo a vocês um ótimo dia, porque eu sou muito nativa.
0: Muito! Beijo, beijo! Bom dia, sou a Elaine aqui de Manaus, ouvindo a rádio aqui na empresa Musashi, é isso? Mande um abraço para os meus pais no Careiro da Vazia, Eliette e Manuel. Toca aí Francis Lopes, muito bem, um abraço pessoal aí de Manaus, hein? Aquele abraço! Obrigado pelo carinho, diga bom dia, vamos lá. Quem mais aqui? Vamos lá, bom dia.
12: Bom dia, Gnote. Aqui é o Gnote Tapiceiro mais uma vez.
0: Ô, papá.
12: Já tô levantando pra ir pra luta.
0: Bora pra luta.
12: Troca Sandbeck. Tadeu, seu delegado pegou o Tadeu. Muito obrigado. Bom dia pra nós.
0: Valeu, tchau, tchau. Bom dia. Bom dia, Forró Nativa. Kleber de Vitória da Conquista. Estou ligado na Nativa FM. Alô, Vitória da Conquista. Aquele abraço. Oi.
13: Bom dia, Rafael Guidotti. Bom dia a todos os ouvintes. Rafa, gostaria de ouvir no Forró Nativa a música do Santana, Ana Maria.
0: Feliz
13: pra todos vocês da Nativa e pra todos os ouvintes. Uma quinta-feira abençoada para todos nós. Beijo,
0: amém.
13: Rafa.
0: Beijo, lindona. Obrigado, viu? Bom dia.
14: Bom dia, mano velho. Bom dia, mano novo. Aqui é o Chagas de Paz Landim, Piauí.
0: Ô, Chagas.
14: Sempre assisto a programação todo dia às 4 horas.
0: Aí, Piauí.
14: Sempre eu tô me assistindo.
0: Boa.
14: Passa a música aí, Lamento do Nordestino.
0: Acho que é Lamento do Nordestino, né? Eu toquei essa música agora há pouquinho. Agora há pouquinho foi. Bom dia.
15: Bom dia, bom dia, bom dia, Nativa.
0: Bom dia,
15: Rafael.
0: Ô, papá.
15: Aqui é o Erasmo Marcela de Itu.
0: Oi, Itu.
15: Tô indo pra rádio, hein?
0: Olha.
15: Tô te ouvindo.
0: Bora.
15: O meu programa começa às 5.
0: Às 5.
15: Um abraço, meu irmão.
0: Olha a hora, acorda, menino. Olha a hora. Vai perder a hora do programa aí, não. Olha a hora, gente, olha a hora. É a hora da coaiada, 4:44, um abraço meu amigo aí, ó, colega de profissão, um abraço, bom trabalho aí, viu? Bora! Bom dia, Rafael, aqui é o Clero Sul, de Acajutiba, BH, mas moro no Marcilac, toca uma música do Jovem, o Astro da Serenasta, Seresta, por favor. Muito bem. Oi, bom dia.
16: Bom dia, mano velho. Bom dia, mano novo. Bom dia, Rafa.
0: Bom dia.
16: Aqui é o Nilson Alves de Anápolis do Bahia. Eu quero que você roda aquela música aí pra nós, o forrozinho, o Chapeludo. Vai Chapeludo. Pra Edson, do táxi da rodoviária, o filho dele carreteiro. E Nelson e Dona Zenada, Projeto Maravilha. E Sueli, minha amiga, que tá aqui em casa. E Marconi e Valdirani. E pra todos que tá sintonizado na TV FM aí pra nós. E pra minha esposa Fatinha, um bom dia e um abraço.
0: Valeu, amigo.
16: Chapeludo aí pra nós.
0: Opa, um abraço pra você, um abraço pra você também. Obrigado. Oi, bom dia, bom dia.
17: Bom dia, Nativa, bom dia, Rafael, que é o Roberto Guarulhos. Toca aí pra nós, Roberto, seus teclados. Volta amor, valeu, ótima quinta-feira.
0: Volta amor, boa, Robério. Anotado aqui também, viu? Obrigado. Vamos de música, gente? Continue mandando mensagens, hein? Tem mais 1h15 de programa pela frente. E aí dá tempo de você falar bom dia, escrever também que eu leio. Se for gravar, é até 30 segundos, tá bom? Manda seu recadinho. É a primeira vez que tá ouvindo? É a primeira vez que tá participando? Conta pra gente na mensagem. 9198-406-9646. Essa foi mais um pedido também. Pessoal que tá ouvindo aí, prestou atenção, vai saber. João Gomes, Juazeiro Petrolina, com Ivete Sangalo. Bora curtir? 4:46.

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0: A pedido, João Gomes, lembrei de você, Soró Silva, Samara, Delmiro Barros, de volta à minha terra, e João Gomes, com Ivete Sangalo, Juazeiro, Petrolina, tudo pedido, 4h59, daqui a pouquinho a gente atende mais ouvintes, hein? Tem mais uma hora de forró nativa, forró nativa. Então participe, é a primeira vez? Fala pra gente, pede música, manda abraço. E bora que bora, a gente volta daqui a pouquinho. E há pedidos, tá? Ontem pediram bastante, eu não toquei. E hoje eu vou tocar depois do intervalo. Qual? A Saga de um Vaqueiro. O pessoal tá pedindo desde as 2 da madrugada, vários pedidos pra Saga, Mastruz com Leite. Então a gente volta do intervalo com A Saga de um Vaqueiro. E depois a gente atende mais ouvintes pelo WhatsApp, 91984069646. E toca mais músicas a pedidos dos ouvintes que estão participando. 5 horas dessa quinta-feira, a gente volta já já.
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0: Essa é a saga de um vaqueiro. Mastruz com leite no Forró Nativa desta quinta-feira, amigos. Dia 23 de julho, olha a hora da Mastruz com leite, olha a hora da saga de um vaqueiro. 5h19, muito bem, você participando com a gente, 91 98406-9646. E sabe quem tá na ponta da linha aqui no WhatsApp para conversar com a gente? É ele, também um dos mais pedidos e queridos do Forró Nativa, meu amigo Dantas do Forró. Bom dia, Dantas, como você tá, meu amigo?
1: Maravilha, Guidoc, melhor agora falando com você, rapaz. Um bom dia a todos os ouvintes de casa. Estamos com saudade de todo mundo nos eventos aí, tá aparecendo bastante eventos. Enfim, compareçam que tá mil maravilha aí. Como é que tá, rapaz? Programaço, hein? Parabéns, muito bom. Muito bom estar falando com você aqui.
0: Bom demais, Dantas. E, ó, você falou de evento, dia 16 de agosto tem evento também, né?
1: Maravilha, Guidotto, com certeza. Vou fazer um convite bem especial. No dia 16, a partir das 16 horas, dia 16, agora de agosto, a partir das 16 horas, vamos estar lá no Feijão de Corda Vila Sonha. Todos convidados, vai ser uma festa maravilhosa. Zezinho Barros, Dantas do Forró, Márcio Leme, Cícero do Assaré e a marca registrada, é claro, com a divulgação maravilhosa, com essa parceria do Forró da Nativa FM com o Mano Velho e Mano Novo, né? E o Guidotti, o Mano, é o amigo velho, é o Guidotti. Ó, o endereço é Avenida Professor Francisco Morato, 3693, Vila Sonha, Feijão de Corda, uma casa maravilhosa. Enfim, vai ser um evento maravilhoso. O cover artístico vai ser um preço simbólico, ainda não sabemos ainda o valor, mas é um valor simbólico, é uma casa muito aconchegante. Estão todos convidados.
0: Conheço. Eu passo ali, é região da minha casa ali. É região da minha casa. Mas não é só dia 16 de agosto. No dia 23 também tem outro evento também, né?
1: Exatamente, Guidotti. No dia 23 de agosto também estaremos lá no Degustare. Degustare fica ali em Taquaxetuba, ali do lado do shopping. Uma casa maravilhosa também. Vai estar lá Zezinho Barros, Cícero da Saré, Silvano de Itaquá, Dantas do Forró e, claro, a marca registrada com a divulgação do Mano Velho, Mano Novo, a parceria Forró da Nativa FM, Mano Velho, Mano Novo e o Amigo Velho.
0: É isso aí.
1: Na estrada do Mandi, número 1687, Campo Limpo, Itaquá, São Paulo. Casa maravilhosa. Lá, a partir do meio-dia. Opa, lá vai ser um almoço maravilhoso, que é um restaurante churrascaria. Degustare, restaurante churrascaria. A partir do meio-dia, estaremos lá no dia 23 de agosto. Lá também vai ser um simbólico, paga na entrada, paga o cover artístico, né? Essas casas, eles têm a opção de cobrar ou na porta, ou às vezes na mesa, o cover artístico, mas enfim, preço simbólico, estão todos convidados, hein? Marca aí na sua agenda.
0: Tá aí, gente, são dois eventos, bom, dia 16 de agosto e dia 23, gente, não dá pra ficar de fora, né, Dantas? Dantas, obrigado aí pela participação, tamo junto sempre, uma ótima quinta-feira pra você aí, tudo de bom sucesso, meu amigo!
1: Guidotti, eu que agradeço, cara, parabéns aí. Você está mandando muito bem. Olha, galera, ama você. E o Forró Nativa FM com Mano Velho, Mano Novo é sucesso, sucesso total. Viu? Que agradeço, quero agradecer todos os ouvintes de casa que estão pedindo minha música. Continue pedindo, tá bom? Vá nos nossos eventos, procura a gente pra gente tirar foto, bater um papo, tomar uma junto. Eu gosto de ver a galera marcando presença, viu? E agradecer sempre a Deus, tô feliz da vida que as coisas estão acontecendo. E vamos divulgando a agenda aos poucos, tá bom? Vai aparecer mais shows. O Arena, a galera tá cobrando bastante no Arena Show SP. Bem provável que no dia 9 terá um show. Seria no dia 2, mas a gente tá achando muito em cima. Mas a gente divulga a data, viu?
0: Boa.
1: Entre dia 2 e 9 de agosto vai rolar essa festa no Arena.
0: Show
1: com certeza.
0: De bola.
1: Vamos divulgar a agenda, divulgar os artistas. E aguarde que vem novidade, muita novidade boa por aí. Simbora, Rui!
0: Simbora, Rui! Valeu, Dantas! Valeu, Dantas do Forró, um abraço, viu? Boa quinta-feira. 5h23, agora é você, ouvinte, falando também aqui pelo nosso WhatsApp. Bom dia!
2: Bom dia, Nativa! Bom dia, Mano Velho, Mano Novo! Bom dia, família Nativa! Bom dia, Rafael!
0: Bom dia!
2: Aqui é Cícero de Americana!
0: Ô, Cícero!
2: Mas sou lá de Maragogi, Alagoas! Final de ano, eu tô indo pra lá!
0: Ô, Julinho!
2: Se Deus quiser!
0: Amém!
2: Toca qualquer música aí de Frank Aguiar! Um abraço! Boa quinta-feira! Também ofereço aí para todos os caminhoneiros! Um abraço!
0: Valeu, um abraço, mais um pedido aqui pra Frank Aguiar, vamos tocar, né? Vamos tocar, o pessoal tá querendo ouvir Frank Aguiar, bora! Oi, bom dia, bom dia, bom dia!
3: Bom dia, Rafael, bom dia, Mano Velho, bom dia, Mano Novo. Aqui é o Vanderlei de Imbituba, Santa Catarina. Mano, toca aí pra nós aí uma música do Cavaleiros do Forró, Mulher Robô. Ótimo dia aí, rapaziada. Tudo de bom.
0: Valeu, Vanderlei, um abraço, tudo de bom. Bom dia.
4: Bom dia, Nativa. Ótimo dia pra você, que Deus abençoe. Eu gostaria de escutar Carolina.
0: Carolina, opa, muito bem, obrigado pela participação. Oi, bom dia.
5: Bom dia, Rafael Guidotti, bom dia, bom dia. Aqui é o Dorvaia de São Paulo, saindo para trabalhar. Gostaria de ouvir a música de Vamos Mano Valt, pode ser qualquer uma, oferecendo para toda você da Rádio Nativa e para quem estava nos ouvindo. Obrigado, tchau.
0: Opa, Mano Walter, vamos tocar Mano Walter. Obrigado pela participação, viu, meu amigo? Uma ótima quinta-feira pra você aí, obrigado. 9198-406-9646, você participando com a gente, dizendo seu bom dia.
6: Bom dia, Mano Velho, bom dia, Guidotti.
0: Bom dia.
6: Queria dizer um bom dia pra todos aí, ouvintes da rádio. Eu queria pedir a música do Luiz Gonzaga, Vixe Como Tem Zé na Bahia.
0: Boa, boa, Luiz Gonzaga, bom dia.
7: Oi, Nativa, boa noite, tudo bem? Aqui é Rubem Mário, aqui do Parque do Mandaqui. Eu gostaria, por gentileza, de saber de vocês se a Mana Velha tá com signo mais, que faz tempo que eu sou ligado na Nativa, né? E nunca mais eu vi o signo, apesar que eu saio às 5 horas e não vejo o signo da Mana Velha. E aí, ainda tem o signo ainda ou já acabou? Valeu, meninos. Um abraço, fica com Deus. Uma boa quinta-feira.
0: Valeu, Rubem. Bom, ele
7: mandou. Do Parque do Mandaqui.
0: Valeu, ele mandou a mensagem antes das 5, né? Então ele já saiu pra trabalhar. Não, deu uma pausa, mas em breve tudo volta, tudo volta. Bom dia!
8: Bom dia, vida! Bom dia, vida!
0: Bom dia!
8: Bom dia a todos que estão ouvindo a Nativa FM, Rádio do Sucesso. Ô, meu querido.
0: Oi!
8: Bom dia. Eu queria que você tocasse a música pra mim aí, A Saga de um Vaqueiro, meu querido. Oferecer pra todo mundo que tá ouvindo.
0: Já ouviu, né?
8: E pra todo motorista canavieiro. Tô aqui cortando a Rondon, buscar palito doce. E hoje amanhã é forguinha, hein? Forguinha.
0: Ah, aí sim, sexta-feira forga é bom. Bom dia a todos do forró. Rafael, seu programa maravilhoso, diversificado, agrada a todos. Minha primeira vez que mando mensagem, muitos anos que ouço com os manos. Continua assim. Bom dia, meu nome é Aparecida Pesolato, de Araraquara. Um beijo, Aparecida. Bom dia pra mim, Helenice, Itamar, Eunápolis, Bahia. Oi!
9: Bom dia, bom dia, bom dia.
0: Bom dia.
9: Guidogo, bom dia, minha carequinha. Bom dia. Toca pra nós aí o Nelson Nascimento. Vamos fazer beber agora.
0: Vamos fazer beber agora. Quero ver. Boa. Bom dia.
10: Bom dia, Rafael. Tudo bem? Aqui é a Deilda. Primeira vez que eu participo, faz 20 anos já que eu escuto a Nativa. Zona Sul, Perecível, um abraço. Quero uma música de Dominguinhos Roberto Carlos. Um abraço, Deus, pra vocês aí.
0: Dominguinhos Roberto Carlos, é isso? Um abraço, tudo de bom.
11: Bom dia, Mourinho, bom dia, Expedito, bom dia, Rafael, bom dia, ouvinte e amigo da Nativa. Aqui é Vital Santos, aí é da Vila Carmela Guarulhos. Quero mandar um alô pro Edson, ô Edson, aqui da Vila Carmela Guarulhos. Pro Juscelino, que tá na dúvida, ouvindo o programa. Juscelino, um abraço. Mexerica, alô, Raimundo. Oferecendo todo o programa aí pra Edjane Silva, de Bom Sucesso Guarulhos. Tá todo mundo na sintonia, todo mundo é Nativa. Um abraço do Vital, da Vila Carmela Guarulhos.
0: Valeu, Vital, um abraço. 5h28, bom dia.
12: Bom dia, Rafael, tudo bem?
0: Tudo.
12: Aqui é a Juliana do Grajaú.
0: Oi, Ju.
12: Eu e a minha mãe somos muito sua fã.
0: Obrigado.
12: Parabéns, viu, pelo programa.
0: Obrigado.
12: Tá muito bom, excelente.
0: Oh, maravilha.
12: Toca pra mim uma música do Amado Batista.
0: Amado?
12: Princesa.
0: Opa.
12: A deusa da minha alegria.
0: Boa.
12: Gosto muito de você. Obrigada. Beijos. Tenha um bom dia.
0: Bom dia. Um beijo, Juliana. Beijo, Conceição. Obrigado pelo carinho, viu? Tenha um bom dia. Bom dia, bom dia. Me chamo Etienne. Estou participando pela primeira vez, mas ouço todos os dias na Ativa. Toca a música de Calcinha Preta, Amor Dividido. É isso? Boa, boa, boa. Vamos que mais, Juscelê também tá por aqui. Oi, bom dia.
13: Bom dia, Forró Nativa. Bom dia, Mano Velho, Mano Novo, Mana Baby. Bom dia, mano Rafa, seu lindo.
0: Bom dia.
13: Aqui é a Dil.
0: Oi, Dil.
13: Toca pra nós aí a música do Dantas e oferece pra minha irmã Nina, minha amiga Grimilda, minha amiga Cida, que tá sempre ligadinha na madrugada no Forró Nativa. E também pro meu amigo Dilson, taxista, que tá dando sempre carona pro Forró Nativa.
0: Boa.
13: Um beijo, meninos. Uma quinta-feira abençoada para nós. Hoje eu tô feliz que meu vôlei adaptado começa hoje, voltando de férias.
0: Boa, beijo, beijo. Beijo, beijo, Dil. 5h29.
14: Bom dia, Rafael Guidotti. Bom dia a toda a equipe da Nativa. É a Fátima aqui do Tatuapé, desejando uma quinta-feira de alegrias, bênçãos, sucesso para a Rádio Nativa. E te pedir, Rafa, toca para mim, esperando na janela. Obrigada.
0: Obrigado eu, Fátima. Um beijo pra você. Ótima quinta, viu? Oi!
15: Bom dia, Forró Nativa. Aqui é a Aline de Mauá, Jaíra.
0: Oi, Aline.
15: Bom dia, mano velho, mano novo, mana baby, mano Rafael Bidotti. Vem, vem que tem forró. E o forró com Rafael Guidotti
0: é
15: tudo isso
0: e muito mais.
15: Vem que tem Nativa.
0: Beijo, Aline, lindona. 5h30.
16: Olha, mamia, quer falar que aí tá mal, mandando pra mim, minha esposa nisso. Uma ótima quinta-feira pra nós aí. Toca aí bonde do forró aí pra nós aí. Agradeço pra todos que estão ouvindo a programação. Pessoal aqui de Onápolis. Falou, meu amigo.
0: Valeu, Itamar, de Onápolis, Bahia. Obrigado. Bom dia, Rádio Nativa. Bom dia, sou Noel Luiz Jacinto de Carapicuíba. Estou passando para desejar um ótimo dia. Abençoado para todos vocês. Se possível, gostaria de participar do sorteio. Muito bem. Oi, bom dia.
17: Bom dia, Forró Nativa. Bom dia, mano Zé, mano novo. Bom dia, mano Rafa. Ô, mano Rafa, que forró gostoso. Passei na folha, meus
0: nomes. Na folha.
17: Bora tomar um cafezinho aqui, bora. Tapioca com creme de leite.
0: Olha.
17: Ô, trem gostoso.
0: Isso é bom, isso é bom.
18: Bom dia, Rafael Gnotti. Olha, esse show aí que vai acontecer, vai estar lá, mano velho, mano novo? Só quero saber. Bom dia, aqui é a Ana de Suzano. Beijo, Nativa é mais. Eu sou muito mais Nativa.
0: Beijo, Ana. Beijo, beijo. Depois a gente vai confirmar, tá bom? Bom dia.
19: Bom dia, Forró Nativa. Quem fala aqui é o Jesse de Guarulhos, caçambeiro velho louco de guerra. Se possível, toca aí Soró Silva. Tô na roça. Ofereço pra todos os caminhoneiros que tá no trecho aí, pra todos os ouvintes aí da Rádio Nativa. Tamo junto!
0: É nóis! Olha aqui, ó. Bom dia, uma ótima quinta-feira. Abençoada a toda a família Nativa. Já aqui curtindo a programação como sempre, está demais, sou muito mais Nativa, amo muito. Cintia Aparecida, Diadema, São Paulo. Bom dia, Rafael, aqui é Sidney, seguindo para mais um plantão hoje no SAMU Santos. Parabéns pela sua história profissional, também tive o sonho de ser locutor quando jovem, mas eu tinha uma missão como técnico de enfermagem. Se possível, toca aí uma do Magníficos, boa! E tenho certeza que você faz um belo trabalho, viu, Sidney? É, A gente, Deus sabe tudo, né? Sempre tem o melhor pra gente, com certeza. O caminho que a gente tem que seguir aí. 5h32, bom dia, menino Guidotti. Hoje eu não consegui gravar áudio, estou sem voz, com uma gripe forte, mas estou ligadinho aqui. Toca Magníficos, me usa. Adoro, abençoada quinta-feira. Beijo, beijo, Taninha. Melhora pra você, mulher. Bora curtir música. Pedidos Frank Aguiar, às 5h33.

0: tempo.
1: Anantiba é tudo e muito mais, o homem mais amado do Brasil, Amado Batista, princesa, pedidos. Olha a hora, 5h43, bom dia.

0: Fala, Mariquinha.
1: Tá chovendo aí, aqui tá chovendo.
2: Aqui tava chovendo e agora já choveu.
3: Tá chovendo só fora, dentro de casa tá tudo seco ainda, por enquanto.
1: Tá chovendo sim, querida, tudo molhado pra fora, uma barreira, não dá nem de caminhar pelo redor de tudo.
4: Tá chovendo sim, mas ainda não tá correndo água na estrada.
1: Tá chovendo, choveu a noite inteira e tá chovendo.
0: Pois é, Mariquinha, hoje eu vou quase concordar com você. Chuviscou uma boa parte da noite, tá chuviscando e vai chover, Mariquinha. Como a gente vem falando desde segunda-feira, né? A previsão era de cair a temperatura para essa quinta-feira e dito e feito, essa chuvisqueira aí é tudo para isso, viu, gente? Cair a temperatura. Agora, por exemplo, tá 16 graus, tá? A mínima de hoje é 14 e a máxima não deve passar dos 21, coisas que ontem era de 28, hoje a máxima é de 21. Sol vai ter, mas com algumas nuvens e chuva passageira. À noite o céu fica nublado e pode chuviscar. A quantidade de chuva prevista para hoje, de água caindo aqui para São Paulo, Grande São Paulo, está programada aí 15,1 milímetros, tá? O sol nasce às 6h45, se põe às 5h39, estamos aí na lua crescente. E aí esse friozinho chega nessa quinta-feira, deve persistir ainda amanhã sexta e um pouco no sábado. Amanhã vai estar um pouco mais gelado ainda. Amanhã, a promessa de sexta-feira, cinzenta, chuvosa a noite, o dia todo, viu? Dia e noite. A máxima de 18 amanhã. E no sábado também vai ter um solzinho, mas com nuvens e friozinho. Já a partir do domingo, já começa a dar uma agradada aí para a chuva e começa novamente a subir a temperatura no domingo, na segunda-feira. Mas é claro, é previsão do tempo, a natureza, tudo pode mudar e a gente vai atualizando você aqui sempre no Forró Nativa. Certo? Pediram, Dominguinhos? Pediram com Roberto Carlos? Então vamos ouvir aqui às 5h45 e aquele baile gostoso da fazenda.

0: A pedidos, o velho Cuca, catuaba com amendoim, aqui no Forró Nativa, papai. Olha a hora, 5 horas e 55 minutos, 5 e 55 desta quinta-feira, 23 de julho. Bora que bora, ó. Pra você aqui de São Paulo, hoje às 3 da tarde eu vou estar aqui, hein, ao vivo com o Gabriel no Turma da Nativa, das 3 até as 5 da tarde, tá? Vocês participam aí, hein? Me ajuda aí, me socorre. Não sei que o anjinho Gabriel vai aprontar comigo, não. Sei não, hein? Eu tô com medo. Mas é hoje, então, quinta-feira, às 3 da tarde, vou estar aqui ao vivo no Turma da Nativa. É um programa que passa pra Nativa São Paulo. Pra quem é de fora de São Paulo, da cidade de São Paulo, Grande São Paulo, aí tem que ouvir pela internet, se quiser acompanhar, viu? E me ajuda participando do WhatsApp aí. Me socorrem. Bora! Bora fazer a oração do Padre Cícero nas vozes de Mano Velho e Mano Novo.
1: Mano Velho, dizem que o Padre Cícero é um santo e tem poder.
2: É isso mesmo, Mano Novo. E se a voz do povo é a voz de Deus, só nos resta dizer: viva o santo do sertão!
1: Viva!
2: O Padre Cícero foi tão querido no sertão nordestino que o povo criou a sua oração. A oração para ser rezada antes do agricultor sair de casa para a lida diária.
1: Vamos rezar, Mano Velho?
2: Vamos sim, Mano Novo, ao som do maestro César do acordeon.
1: Pelas lágrimas divinais, livrai-me dos invejosos e das mãos dos criminosos e dos laços dos satanás.
2: Para botá-los para trás, Deus na frente, paz na guia. Ó Santa Virgem Maria, quando vem rompendo a aurora, iluminai-me na hora que vem clareando o dia.
1: Levanto-me e entrego-me a Deus e a Virgem Maria,
2: para com as espadas de São Jorge estar armado, com o leite da Virgem Maria amamentado,
1: para que meus braços não sejam fracos, nem meu sangue derramado pelas mãos do inimigo.
2: Quero ficar livre de todos os perigos em minha casa, junto com a minha querida família.
1: Em nome de suas 5 chagas, Jesus Cristo de Nazaré, atenda os meus rogos e me livre de todos os males.
0: Amém! E amanhã tem mais. Amanhã vamos botar mais ainda pra torar, hein? Que é sexta-feira, dia oficial do Bota Pra Torar. Amanhã, às 2 da madrugada, a gente tem esse encontro marcado amanhã. Posso contar? Então tá bom, das 2 às 6, tá bom, gente? E hoje, então, pra quem estiver ouvindo à tarde, vou estar aqui às 3 da tarde no Turma da Nativa. Oh, coisa boa! Uma linda e ótima quinta-feira pra você. Deus sempre na frente. Vem aí Jones Mendes e o Coração Sertanejo. E a saideira é a pedidos! Não poderia faltar essa música maravilhosa. Banda Magníficos, me usa! Um beijo e até amanhã. Ou até hoje à tarde, se você ouvir, tá bom? Tchau!

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0: tá no ar o coração sertanejo da sua Nati. Depois da alegria toda no forró nativo com Mano Guidote, vamos embora. Dando presente, falando muita coisa. Tocando moda sertaneja, meu bom. Caneca personalizada com a marca Nativa. Caneca Nativa na charadinha do dia. Todas as damas me querem, a cabeça me dão valor. 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Danos. Dona Guga, vem cá, meu bem. Fale aqui no programa, dê o seu bom dia que foi.
1: Bom dia, amigão. Repete isso aí, por favor.
0: Vamos lá. 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

0: no programa Sertanejão da sua manhã. Nosso coração sertanejão, alô, meu cavalo preto. 6h13, bom dia, hora 6h13. O pessoal está chegando, dona Guga.
1: O povo está chegando aqui para falar bonito nesse programa.
0: Olha, muito bem. Seu Valdemir. Bom dia, seu Valdemir. Temos uma charada dizendo o seguinte: todas as damas me querem.

0: Quem sou eu, Valdemir? Bom dia.
1: Bom dia, Jones Mendes. Essa aí é fácil. É um jogo de xadrez. Né?
2: Errou!
0: Não é de segunda vez. Né, não.
3: Epa! Sou um caboclo folgado, mas eu não tenho família.
0: Viviane.
4: Bom dia, Jones. Bom dia, Jonas.

0: Nativa. Antônia.
1: Bom dia, Nativa. Bom dia, John, dona Guga. A resposta da charadinha é a agulha.
0: Não.
2: Errou!
0: Eu não tenho parabéns. Bruna.
3: Bom dia, Nativa. A resposta é um banguelo.
0: Aê, banguelo. Ai, ai. 9198-406-9646. É a rádio que te dá uma geladeira por semana.

0: pura, não de carne.
1: Messias.
2: Bom dia, Jones. Bom dia, Nativa. Isso aí é eu saindo pra pescar com os meus amigos.
0: Com minha capa gaúcha, eu me curto.
1: Sônia.
3: Bom dia, Johnny. É o alicate de unha.
1: Alicate de unha? Não.
4: Errou!

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0: Fortaleza. Velocidade reduzida e maior tempo de parada entre Ribeirão Pires, Antônio Bastos, Balec e Mauá. Ato de vandalismo. Linha 11, Coral, paralisada. Entre as estações Brás e Itaquera. Linha 12, Safira, paralisada. Entre as estações Brás e USP Leste. Problemas sérios na Turquesa, na Coral e na Safira nesta manhã. Deus nos ajude.
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0: E aí, tamo aqui, bom dia! Dona Guga, não temos que Então
13: vamos de piadinha pra descontrair.
0: Vamos, Valdinar.
14: Oi, Johnny Mendes. Tinha um gringo dirigindo um carro e ele bateu. Aí desceu do carro o motorista e o gringo falou: "Hello". Aí o mineiro falou: "Caramba, meu, hello nada. Amassou tudo".
0: Hello.

cuida do normal. Os automóveis ouvem a notícia. Os homens a publicam no jornal.

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Concurso da Mega Sena 3035. Sorteia hoje um prêmio estimado em 62 milhões de reais. Aposta até 8 da noite, horário de Brasília, nas lotéricas ou pela internet. R$ 6 é o valor mínimo. 60

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Saudade, paixão, ouvimos Meu Primeiro Amor. 6h35, horário de Brasília. Opa! Temos uma caneca personalizada para tomar café, tomar água.

0: Para tal, você tem que responder a charadinha do dia.
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2: Bom dia, Jones Mendes. A resposta de hoje é o prego.
1: Gado berrando, sabia cantando no jeito.
0: Não. Mas quase. Quase. Gilmar.
3: E a resposta da charadinha de hoje é a coroa, viu? Resposta da charadinha.
0: Sim, senhor.
1: Errou.

0: Dona Guga, vem aí a promoção do Dia dos Pais Nativa.
1: Me fale mais dessa promoção do papai, por favor. Estou interessada.
2: Saudade imensa do
0: falo já.
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0: Águida!
3: Jones, será que a resposta dessa charadinha é o anzol?
0: Não.
3: Ou só que não.
0: Só que não. Já passaram perto aqui, hein? Chegaram perto da resposta, mas...

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0: piada, dona Guga?
1: Essa piada é de lascar. Escute.
0: José Aparecido, pergunte.
2: Então, você sabe por que o professor usa óculos escuros na sala de aula?
0: Essa eu não sei, José. Por quê?
2: É porque seus alunos são brilhantes.

Nativa, 9:07. O ex-técnico da seleção brasileira, Carlos Alberto Parreira, apresentou uma melhora no quadro clínico e a previsão é de que ele esteja transferido para uma unidade semi-intensiva até o final de semana. Parreira está internado no Hospital Samaritano Barra, no Rio de

0: notícia da linha SUS.
1: Excomungou. Ah, não tive muito mais alegria de gente excomungar. Ó, modelo E-H. Bom. Foi, dona Guga?
2: Já acabou.
1: Já.
2: Mas não é possível.
1: É sim. Acabou. Temos um presentão que é a caneca personalizada. A gente personaliza tudo, você já viu, não? A gente personaliza. Todas as damas me querem, a cabeça me dão valor. Eu mordo, não tenho dentes. Ferro sem ser pescador, quem sou eu?
3: Bom dia, bom dia, bom dia, Jones. Bom dia, dona Guga. A resposta da charadinha é alfinete.
1: Aê, alfinete. Tamires Caroline Grande. Parabéns, Tamires. Certa resposta, caneca na mão. É toda sua, meu bem. Venha buscar. Estamos no seu aguardo. Alfinete. Pronto, era só isso.

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0: Bom dia, boa quinta-feira.
1: Mensagem para um dia melhor.
0: A vida tem essa mania de nos testar no limite. Ela sopra forte, traz tempestades inesperadas e tenta desorganizar tudo o que construímos com tanto esforço, tanto trabalho. Mas a verdadeira resiliência não é sobre ser indestrutível, é sobre ser flexível. É entender que o vidro se quebra com o impacto, mas a árvore enverga com o vento e continua de pé. Cada cicatriz que você carrega não é um sinal de fraqueza, muito pelo contrário, é a prova viva de que você sobreviveu. Você é muito maior e mais forte do que o seu pior dia. Então vambora, levanta a cabeça, respire fundo. O tombo pode ter sido grande, mas o seu poder de recomeçar é maior. Aguente, você vai vencer mais essa. Você é gigante.

0: Bom dia, Xislane.
1: Bom dia, Nativa. Bom dia, Jones. Uma ótima quinta-feira para todos.
0: É tá caminhando, né? É tá caminhando e falando. Ó, camiseta Nativa, shampoo e condicionador da Isabeliz. Quem gostaria? Inscrições abertas para a roleta musical. 9198-406-9646. Venha girar uma roleta musical na Nativa.

0: É meu talento, Fred Fabrício, cantando na sua manhã. Chegou por aqui o Vanderlei para falar de um produto novo que tá revolucionando. Bom dia, Vanderlei. Bom dia, Vanderlei.
1: Bom dia, Jones. Bom dia para você que tá aqui na Nativa. Ó, o nome é uma fórmula.
0: É.
1: Já começa por aí, porque a maioria que você vê aí são suplementos. Que na verdade são polivitamínicos. Imagina, as pessoas falam o que vai fazer, o que vai acontecer. Quando o homem toma, eu sei porque eu já tomei.
0: Não dá resultado,
1: polivitamínico,
0: né?
1: Como eu tô nesse meio aí já há um bom tempo, qual que é a diferença? Eu quero aproveitar para responder a dúvida. Uma pessoa perguntou ontem, e eu acho que é a dúvida de muita gente.
0: Então vamos.
1: Ele falou assim, olha, eu já fiz de tudo quando falam do homem que é rapidinho, né? Precoce. Tá. O homem que é rapidinho. Ah, promete que vai resolver, que vai não sei o quê, aí não acontece nada. O que você pode dizer que esse produto vai fazer? Então, assim, primeira coisa, quando você estoura o champanhe antes do tempo, pra pessoa entender, porque esse horário, né? Quando você estoura o champanhe antes do tempo, é porque você não tem o controle.
0: Entendi.
1: Não é porque, ai, nossa, você tá maravilhosa, não consegui segurar. Não, é porque você tá ansioso, tem a ver com ansiedade.
0: Dá pra controlar.
1: Começa na adolescência. Sabe aquela coisa escondida, tem que ser rápido, senão o pai, a mãe, a sogra vai chegar e tal. E aí você vai condicionando, é um condicionamento.
0: Tá.
1: O que acontece? Tem exercícios pra você resolver isso. No caso do Up For Men, eu vou ser bem sincero com você. Imagina quando você era adolescente lá, quando você tinha seus 18, 19, seus 20 e tal, que você tinha esse problema, mas você não se preocupava. Por quê? Você estourava o champanhe e rapidamente você se recuperava. Você tinha energia.
0: Juventude lá em cima,
1: você
0: hormônio.
1: Você tinha energia pra você continuar.
0: Pra continuar.
1: E aí o segundo tempo era mais demorado.
0: Entendi.
1: O primeiro foi, o segundo tempo era mais demorado.
0: Compensava.
1: E aí, compensava. O que o Up For Men faz? Isso aí chama tempo refratário. Ele vai acelerar esse tempo. Mesmo que você estoure o champanhe, rapidinho você vai se recuperar pra você poder jogar bem o segundo tempo. O segundo tempo vai ser mais demorado.
0: Tá.
1: Eu não te prometo, no seu caso, porque depende da situação. Se a pessoa tem diabetes, se você tá acima do peso, qual que é a sua idade. Eu não vou te prometer que você vai pra prorrogação.
0: Entendi.
1: Mas o segundo tempo vai ser bem jogado.
0: Que vai melhorar a sua vida, vai.
1: Vai. Não acelera o coração. Ah, mas eu não tenho vontade, eu não tenho nenhum desejo, eu tô trabalhando demais, eu tô esgotado. Tem duas situações. Uma, que é pra você resolver isso, e a outra que você fala assim, não, eu quero, é feito pra ontem.
0: Entendi.
1: Aí você tem que falar com o consultor, com a consultora.
0: Tá bom.
1: Não afeta o coração, não, é diferente do azulzinho, não dá dor de cabeça no dia seguinte, não causa dependência. Como é que eu faço pra ter acesso? Você vai ligar agora nesse telefone que a gente tem.
0: 0800-100-0122.
1: Esse é o telefone do laboratório. 0800-100-0122. Pode ligar. Não posso falar agora, tô levando. Ah, não, tá em férias, não tem criança pra escola,
0: tá,
1: né?
0: Tá na correria?
1: Você não tá na van. Você tá na correria. Você liga, deixa chamar, a gente pode desligar, a gente retorna, tá?
0: Tá bom.
1: 0800-100-0122. Dia dos Pais tá chegando?
0: E aí?
1: Eu vou dar um kit parafusadeira.
0: Oba.
1: Às vezes você quer apertar um parafuso, você quer fazer um negócio ali, né? Marido de aluguel ali, a mulher, ah, chave, coloca esse armário, né? Você vai ganhar, é o presente pra você. Não é pra todo mundo, é só você que é ouvinte Nativa.
0: E que liga agora.
1: 100 pessoas, 0800-100-0122. Up For Men. Você precisa se ajudar.
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1: Up For Men.
0: E
1: tá percebida, meu.
0: Eu quero.

Nativa 718 Brasil registrou um aumento de roubos de cargas de remédios esse ano. E muitas empresas estão usando carros fortes para transportar os produtos. Rio de Janeiro, 44%. São Paulo, 28%. Bahia, 9%.

0: rádio, vim Chitãozinho Chororó, não desligue o rádio. Camiseta nativa, ligado pelo carinho, tem também o kit do shampoo e condicionador Isabelis para nossa roleta musical daqui a pouquinho, não desligou o rádio. Tá com a gente ligado, Florencio, a Elaine, a Cida, Donizete, Luciano. Oi, pessoal. Bom dia. Bora nós.
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0: Daqui a pouquinho, sua participação ao vivo na roleta musical da Nativa. Que bênção.
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6: Bom dia, Robson.
7: Bom dia, Jones Mendes. Trânsito na Nativa na manhã da quinta-feira. Destaque inicial para a condição da Marginal Pinheiros no sentido de Interlagos, com lentidão desde o Cebolão até Alexandre Mackenzie, também ali na Raia da USP, no Jockey Club para Castelo Branco. O caminho vai bem agora? Nas rodovias da Rio SP, uma empresa motiva. 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
0: Vamos girar a roleta musical. Bom dia pra Katsui.
2: Bom dia, Johnny.
0: Seja bem-vinda, Nativa. Tudo bom, Katsui?
2: Tudo bom.
0: Tá preparada pra ganhar presente da roleta musical?
2: Tô preparada, hein? Tô pronta.
0: Camiseta Nativa linda, maravilhosa. E o kit com shampoo e condicionador da Isabelis Cosméticos. 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Olha que legal. 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Posso girar a roleta?
2: Pode, Jones. Manda pra fácil, hein? Fácil.
0: Não, quem vai girar a roleta, você não me coloca nessa saia justa, não. Se vire, se vire. Eu giro ou não giro?
2: Gira!
0: Giro!
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0: Atenção, pedi pra parar.

0: Quem está cantando esta canção, Katsui?
1: Ai, tá ruim, Jones. Não sei não, essa eu não sei, Jones. Dá uma chance aí, porque essa é das antigas.
0: Uai,
1: acho que é difícil.
0: Isso é um clássico, você não conhece?
1: Ai, Jones, eu sou geração Z, Jones.
0: Ah, desculpa.
1: Ajuda
0: aí.
1: Ajuda mais.
0: Tá bom, 20 anos, desculpa. Próxima, girando.
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0: Pedi pra parar, parou. Parou.
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0: Vai, geração Z, que música é essa? Quem tá cantando?
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0: Ó.
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0: Fala, Katsui.
1: Peraí. Deixa eu
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1: pouco aqui.
0: É o quê? É. Como é?
1: Rick Renner? Ela é demais? Tem que tá certa.
0: Certa a resposta. Deu certo!
1: Uhul!
0: Beijo, Katsui!
1: Beijo, obrigado, senhor!
0: De nada!
2: 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Girou, acertou!

0: Nativa, bom dia, 7h36. Hoje tem pagamento do Bolsa Família pro NIS. Final 4.
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14: Nativa, 13 minutos para as 8, já choveu hoje. A chuva já foi embora. Vai abrir um solzinho agora. A máxima pode chegar a 21 graus. Depois, à noite, o céu fica nublado, pode chuviscar. Tem chuva passageira. O sol abre. Amanhã é que é a pegada forte. É chuva o dia inteiro na sexta-feira com máxima de 18 graus.
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0: Nativa, bom dia, 10 para as 8 da Rádio Brasília, futebol, Campeonato Brasileiro, 19ª rodada, Palmeiras 3, Coritiba 1, Chapecoense 0, Flamengo 4, São Paulo 1, Atlético Paranaense 2, Internacional 1, Cruzeiro 2.
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0: aceitar.
1: A Nativa é muito mais, a paixão de Bruno e Marrone. Eu não vou aceitar.
0: Eu não vou aceitar.
1: Aceita não. Nada que te faz mal. Aceite. Não aceite coisas que não fazem bem para sua saúde. O magnésio quelato faz, né, Manolo? Bom dia.
2: Bom dia, Jones. Bom dia a todos os ouvintes aqui da Nativa. O magnésio é fantástico para a saúde. É um mineral, é o grande maestro do nosso corpo.
1: É,
2: né?
1: É.
2: Você sabe que as nossas cápsulas são as cápsulas da vida, né? Muito importante para equilibrar várias funções bioquímicas no nosso organismo. Ô Jones, quando a gente fala de funções bioquímicas, eu posso estender, por exemplo, o coração. Você sabe que o magnésio, ele fortalece veias, artérias, melhora a circulação sanguínea, evita ali o inchaço, o formigamento, a má circulação, melhorando muito esse fluxo sanguíneo. Então, quem sofre com esse inchaço, com essa má circulação, é muito importante usar o magnésio. Até quem tem varizes, é super importante você usar o magnésio, porque ele vai ativar esse fluxo sanguíneo, ele libera óxido nítrico na corrente sanguínea, que é onde vai oxigenar e principalmente vasodilatar. Então, por isso que o magnésio, ele é muito importante para a nutrição das extremidades, mãos, pés, o homem, no caso, a região da próstata, evitar prostatite, próstata inchada. E o grande detalhe é que o nosso magnésio, ele melhora as conexões neurais. Então, você vai começar a usar o magnésio, você vai sentir mais energia, mais disposição, menos cansaço, menos fadiga. Às vezes isso já é sinal da falta do magnésio. Seu corpo vai mostrando, ó, tô meio cansado, Jones, dificuldade para acordar, insônia, com dificuldade para dormir, às vezes a memória tá mais fraca, dificuldade para lembrar das coisas. Isso já é sinal da falta do magnésio.
1: Tá.
2: O magnésio, ele vai nutrir o cérebro, melhorar essas conexões neurais e estimular também a produção da melatonina, que é o hormônio do sono. E ele vai trabalhar diretamente no relaxamento. Então você dorme melhor usando o magnésio. É uma noite de sono reparadora. Você acorda com energia, acorda com disposição e principalmente é o momento, quando a gente dorme, é o momento do nosso corpo descansar, o nosso organismo descansar. Batimento cardíaco diminui, uma boa noite de sono, ela previne doenças crônicas. Você não dorme bem, você pode desenvolver uma diabetes, um colesterol alto, uma pressão arterial elevada. É. Por isso que o magnésio é tão importante, Jones.
1: Maravilhoso o magnésio. 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
1: Quelato.
2: O quelato vem do grego, quer dizer garra.
1: Garra.
2: Então ele é muito importante para você ter o que a gente chama de biodisponibilidade, a resposta rápida do mineral.
1: Do organismo, né?
2: Do organismo, olha. Quem tem reumatismo, ele desinflama. Ele ajuda no fortalecimento dos ossos. Ô, Jones, é o magnésio que leva cálcio pros ossos. É o magnésio, olha só, que ajuda na molécula do ATP. Ele fortalece a musculatura. Então, quem sofre com dores nas costas, hérnia de disco, bico de papagaio, você que tem muita inflamação, saiba que o magnésio é indicado. Ele vai proporcionar o líquido sinovial, ele vai lubrificar as nossas cartilagens.
1: Okay.
2: E ele também devolve elasticidade para os músculos. Então, é muito importante para evitar as câimbras, os espasmos musculares. Eu até esqueci o nome da moça aqui da recepção aqui do prédio.
1: Tá.
2: Ela falou uma coisa que eu achei muito interessante. Ela falou, eu tinha muita câimbra. Eu tinha muita câimbra. Eu não tô tendo mais câimbra. É o magnésio? Eu falei, é o magnésio. O magnésio, ele devolve elasticidade para os músculos. Então, ele é muito importante para justamente fortalecer o seu corpo como um todo. São mais de 300 reações. 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
0: A Nativa é muito mais companhia no seu dia, que você seja feliz nessa quinta-feira, que se você agarre suas oportunidades, que você produza e produza felicidades por onde quer que você passe.

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3: Para. 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
3: Para comigo, Robson.
4: Jones Mendes, as linhas 11 Coral e 12 Safira, agora operada pela Trivia Trens ali na Zona Leste, estão totalmente paralisadas depois de uma falha que provocou o início de um incêndio numa composição ali na altura da Estação Brás. 21 ônibus do sistema Paese atendem os passageiros agora. 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
1: Eu vou, você mora na Penha, Vila Matilde, Carrão, Vila Esperança, Manchester. 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

0: 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Josiane, bom dia.
1: Bom dia, Nativa. Bom dia, Jones. Passando aqui pra desejar um ótimo dia. Bora trabalhar. Curtindo a Nativa. Um beijo.
0: Beijo, querida. Falando em trabalho, estamos indo na sua casa, no seu trabalho hoje. A região visitada é a Penha. É a Penha, Vila Matilde, é o Carrão. É a Vila Esperança, a Vila Manchester. Camiseta e ingresso pra você curtir o MC Peão. O show do Geninho é no dia 30 no Vila. Já passou seu endereço? Passe. 9198-406-9646.
2: Tamo junto.
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0: O site de empregos Trabalha Brasil tá com 30 vagas de ajudante de jardinagem para trabalhar na empresa Arterra Paisagismo em regime CLT. Salário R$2.120 por mês, mas para saber mais e essas oportunidades todas e outras também no site trabalhabrasil.com.br. Acesse trabalhabrasil.com.br.
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5: O Jones, a marginal Tietê para Castelo Branco vai mal entre a ponte da Vila Guilherme e o terminal Tietê pela pista expressa e chega bem até o Cebolão. Para Ayrton Senna está ruim também na pista expressa entre Anhanguera e Rodovia dos Bandeirantes. Nas rodovias da Rio SP, uma empresa motiva. Passe pelo pedágio com mais agilidade, pague no totem de alto atendimento ou utilize sua tag e siga a viagem.
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0: Gente, eu tô me aguentando. Muito obrigado, valeu, Nativa.
1: E aí, tudo bem na sua manhã? Bom dia.

0: Caixa Postal.
1: Ah. Bem que desconfiei. Alessandra da Silva Aureliano, Parque Colonial. Alessandra Aureliano, Parque Colonial. Fica para uma próxima, querida.
2: Amor, tem uma coisa para te contar.

0: Murilo Rufi, deixa eu. Seguinte, eu tenho aqui camiseta nativa nova. A coleção nova tá linda, belíssima. 4 ingressos pra levar os meninos no Morumbi Park nessas férias. Férias estão acabando, hein? Atenção, ingressos pro Morumbi Park. Camiseta nativa, você ouviu essa hora inteira? Eu quero que você fale o maior número possível de músicas que você conseguiu ouvir nesta hora. Nesta hora. Do Roberto Carlos pra cá, tá? Fala aí o máximo de música que você conseguiu lembrar, que você ouviu aqui, que você curtiu aqui nesta hora. Quem falar mais música ganha. Valendo! 9198-406-9646. Thiago, bom dia!
1: Boa quinta pra você também, seu Jones. Bom dia pra você, bom dia pra todo mundo que tá ouvindo a Nativa. Olha, vamos falar sobre Ana Maria Braga.
0: Vamos.
1: Ela passou mal depois de provar uma receita. Eu trago todos os detalhes já já.
0: Xiii, que rapaz! Você gosta de ficar comendo de tudo também toda hora? Tá nisso.
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12: Demais isso aí, hein, ô? Oh.

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1: Thiago, quer dizer que a Ana Maria Braga passou mal, é?
2: Passou, seu Jones. E não foi só a Ana Maria Braga, não. Foi quem trabalhava com ela, o pessoal dos bastidores também. Ana Maria Braga decidiu ensinar a fazer chocolate com óleo de coco e cacau em pó. Depois que eles provaram o doce, a própria equipe da Ana Maria Braga falou, olha, eu não tô me sentindo bem, eu tô com desconforto no estômago. E aí a Ana Maria Braga precisou ao vivo no programa dela falar, olha, gente, preciso explicar pra vocês, o pessoal da produção passou mal, pra quem não tá acostumado a comer óleo de coco, é muito pesado. Eu também tô com uma dor de estômago danada. O pessoal que trabalha com a própria Ana Maria Braga também relatou isso. Estavam no ar falando. Agora, é um perigo, né, seu Johnny? Você faz a receita, chega na hora H, passa mal, que bucha pra Ana Maria, você não acha?
1: É um perigo, um piriri, é tudo.
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1: É, óleo de coco, é... Vou te contar.

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0: Camiseta Nativa, linda. 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Eu quero que você me fale aqui a quantidade e as músicas que eu toquei aqui nessa hora. O maior número possível. Vai, Fátima!
2: Bom dia, Jones. Eu sou a Fátima do Jardim Guatemi. Então vamos lá.
0: Vamos.
2: Roberto Carlos, Mulher de 40.
0: Tá.
2: Gustavo Moura e Rafael, Digitando.
0: Uhum.
2: Saudade Proibida, Simone Mendes.
0: Eita.
2: Cadeira Cativa, Zeneta e Cristiano.
0: Uhum.
2: Murilo Ruf, Deixa Eu.
0: Tá.
2: E Cristiana Araújo,
0: Você
2: Que Sabe.
0: Tá bom.
2: Fofoca do Ano, Juan e Leandro. Não sei se tá na sequência,
0: tá,
2: mas foram essas músicas que eu ouvi. Um beijo grande, quero ganhar esses ingressos. Fátima do Jardim Guatemi, beijo.
0: Fátima do Jardim Guatemi! Falou quase tudo! Quase tudo! Fátima Aparecida da Cunha, ó! Vem buscar os ingressos pro Morumbi Parque, sua camiseta também. Central Plaza Shopping, tamo aqui.
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0: Um caos se instaurou na manhã desta quinta-feira no transporte público em São Paulo. A circulação de trens das linhas 11 Coral, 12 Safira, 13 Jade apresenta problemas na manhã de hoje após uma falha provocar um incêndio em uma composição. 21 ônibus do sistema Paese foram acionados para atender os passageiros. É o terceiro dia seguido de problemas de operação. A Defesa Civil do Estado de São Paulo emitiu um alerta para a chegada de uma frente fria que deve provocar mudanças no tempo. A previsão de pancadas de chuva, rajadas de vento, quedas nas temperaturas. São Paulo é a terceira cidade com maior taxa de roubos e furtos de celulares no Brasil. A capital concentra 20% de todos os casos registrados no país no ano passado, ficando atrás apenas de São Luís, no Maranhão e Belém, no Pará.
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2: Jones Mendes, dia ruim para a Radial Leste no caminho para o centro, com lentidão desde a saída da estação Itaquera até o viaduto Itinguçu, da Praça de Vinolândia até o metrô Carrão e do viaduto Guadalajara até o viaduto Alcântara Machado. Para o bairro, caminho é bom. 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
1: E aí, tudo bem nessa manhã?
13: Bom dia.
1: Bom dia.

0: Bom dia, Nativa.
1: Bom dia.
0: Bom dia, Ana.
2: Bom dia, Nativa. Aqui é a Ana, passando para dizer que a minha quinta-feira é muito mais nativa.
0: Aí, Ariane, vai pra festa, Ariane.
3: Pião todo tatuado. Bom dia, Nativa. Bom dia, Joris Mendes. Recebi a Nativa com muita alegria aqui no meu serviço. Ganhei a camiseta linda e maravilhosa e o ingresso para assistir o show do MC Pião. Uhul, que a Nativa é tudo e muito mais!
0: É isso, bom! Se você acredita que algo vai dar certo, você vai enxergar oportunidades. Se você acredita que não vai dar certo, você vai encontrar dificuldades. Então, o negócio é acreditar e seguir em frente, porque vai dar certo.

0: causador de choro.
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0: Adote o Joãozinho, já é um gatinho adulto, sem raça definida. A pelagem é branca, olhos azuis, independente, tímido, lindo. Joãozinho tá ali no lar temporário, região da Bela Vista, próximo ao Museu Judaico de São Paulo. Se interessou pelo Joãozinho? Acesse o link que a gente vai postar agora no nosso Instagram, @nativa. Lá tem o perfil, vai encaminhar direto pro perfil do Joãozinho no site Viu Meu Pet. Você perdeu um pet? Tá procurando o seu? Achou um por aí, quer devolver ao dono? Ou quer encontrar um pra te fazer companhia? 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
0: Live no Instagram, camiseta, ingresso pra ver, Geninho!

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8: Jones Mendes, mais uma falando do corredor norte-sul. Para Congonhas tem lentidão da Praça Campo de Bagatelle até o túnel Tom Jobim. Da saída do túnel Anhangabaú, lentidão que vai até o viaduto Santa Generosa ali no Paraíso por causa de acidente. Para Santana, lentidão do aeroporto até o Parque Ibirapuera e na altura do Santa Generosa. Nas rodovias da Rio SP, uma empresa motiva, passe pelo pedágio com mais agilidade, pague no totem de alto atendimento ou utilize sua tag e siga a viagem.
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te ligar no cofre valendo hoje R$ 1.500. A bagatela, a importância de 1.500 contos de réis. Ela em casa. Vamos lá.

Maria Solange do Santos Jardim Vista Alegre, outra vez ligando lá. Vamos ligar de novo. Solange, Maria Solange do Santos Jardim Vista Alegre. Vamos tentar, né? Algo de errado não está certo. Maria Solange, Jardim Vista Alegre, o telefone que está aqui é o 9935. Esse aqui é o final, você tem outro? Atualize, mulher. Acumulou! cofre@nativa.com.br, Solange. Coloca o número novo lá. Para amanhã, 1.600. Cofre da Nativa. É, uai. Fazer o quê? Vocês não querem dinheiro?

0: A Nativa é muito mais alegria de Nando Moreno. 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
1: O Chapeludo.
0: Alô, Thiago Rocha.
2: Ô, seu Jones, bom dia novamente pra você. Agora às 9h39, um caos no metrô de São Paulo.
0: Estamos
2: no
0: aqui.
2: Trem, socorro.
0: Desde cedo, muito cedo, muito cedo. Tá difícil hoje.
2: Ô, seu Jones, mas olha, tá difícil também pro nosso rei Roberto Carlos. Ele teve que passar por uma cirurgia.
0: Ah,
2: é? Eu trago os detalhes dessa cirurgia do rei daqui a pouco, viu?
0: Rapaz.
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0: Vamos lá, Thiago.
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0: O rei tá operado, é?
2: Pois é, seu Jones. Roberto Carlos vai ser submetido a uma cirurgia para retirada da vesícula biliar, viu?
0: Vixe, mano.
2: Mas vai ser tranquilo. Vai ser aquela operação que é feita pelo vídeo, a videolaparoscopia.
0: Ah, entendi.
2: Isso já tava programado. Uhum. Roberto Carlos tá escutando os médicos. Ô, rei, ó, tem que desacelerar, tem que fazer essa cirurgia. Pois bem, aí numa brecha entre um show e outro, o rei Roberto Carlos vai fazer. Mas pode ficar tranquilo que quem vai assistir o show do Roberto Carlos pessoalmente, o rei vai se apresentar, a agenda segue mantida e pra você que gosta do Roberto Carlos, domingo 7 da manhã tem Tantas Emoções aqui na Nativa com reprise que hora, seu Jones?
0: 11 da noite, apresentação Thiago Rocha. Rocha.
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0: É, e o que você preparou pra domingo? Conte aí.
2: Seu Jones, não vou contar, é segredo.
0: Ah,
2: não, tem que escutar 7 da manhã, se perder 11 da noite.
0: Mas não vai adiantar nada.
2: Nada.
0: Papai.
2: Eu faço fofoca dos outros, não tantas não.
0: Domingo, então.
3: Você já

0: Nativa, bom dia. 2:02.
1: Vocês precisam admitir alguma coisa.

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0: Tiago Rocha, que sou eu, Neuza Pinheiro, de Itapecerica da Serra. O rei Roberto Carlos vai fazer uma cirurgia de tirada da vesícula. Então, essa é o meu...
1: Fofoca.
0: A fofoca que me tocou.
1: É isso aí. Neuza, parabéns. O rei Roberto vai fazer a cirurgia da vesícula e não vai atrapalhar a sua agenda. São tantas emoções pra tirar uma vesícula. Ô Neuza Pinheiro Silva de Itapecerica, você vai no show do MC Peão Todo Tatuado. É dia 30, quinta no Vila, nome tá na lista lá, tá? Beleza, não precisa nem se preocupar. A camiseta você retira. Central Plan.

0: que eu vou falar?
1: Estranho.
0: Oi, bom dia.
1: Bom dia, esquisito.
0: Abre aí o meu canal, quero falar.
1: Ah, pronto, dá mais é.
2: Parabéns.
1: Que dia é hoje?
2: Hoje é seu aniversário.
1: Ah, é?

0: rodoviário, saúde pro seu guarda, mas não precisa me parar.
1: Olá, é bom dia, senhor. Bom trabalho.
0: Deixa eu passar.
1: É isso.
0: Dia do resgate de mamíferos marinhos. A baleia é um mamífero. Dia de Santa Brígida hoje também.
1: Que nos proteja, nos guarde e nos guie. Amém.
0: Amém. Sheila Mello.
2: A nova loira do Tchan.
1: É linda, deixa ela entrar.
0: 48 para ex-nova loira do Tchan.
1: Maravilhosa, caramba, hein? Continua linda.
0: Continua. E a mãe da filha dela que falou: não, mãe, não precisa me levar na escola.
1: É um clone, né? Todo mundo te conhece.
0: Ninguém te conhece, não.
1: Deixa na esquina.
0: Deixa na esquina, tá naquela fase, né? Sheila passou, todo mundo passa por isso, que relaxa. Renato Peranton é o nosso Renato que nos acode, que nos socorre quando dá problema aqui.
1: Renatinho.
0: Tava nos Estados Unidos, na
2: Copa. Estava nos Estados Unidos.
1: Tá presente pro filho, com certeza.
0: Tava, né, na Copa.
2: Espero que não tenha ultrapassado a cota de $500, viu, Renato?
0: Apaixonada.
1: Não ficou preso na alfândega, não, né?
0: Passou um calorzinho aí, foi, pai.
1: Parabéns, viu, meu querido? Saúde, muitos anos de vida, que você esteja sempre no plantão.
0: Ó, aqui nós temos aqui um probleminha. Ai, Filomena Alves de Abreu, da Vila Natal, José James, da Silva Santana, Vila Andrade, e Nailza Bispo de Souza, de Pirituba.
1: Marcelo de Jesus Santos, Cidade Ademar, Tamires Gomes da Silva, do Campos Elíseos, e Leandro Rio do Carrão, comemorando com a Nativa.
0: Milene Aparecida Dias é do Jardim Macedônia, Fernanda Lúcia de Souza é Guarulhos, Eric Monteiro Gonçalves está em Mauá.
1: Oi, Ginalva Ferreira Alves de Moema, chegou seu dia, junto com a Maíra da Silva Araújo, que é de Carapicuíba, e o Saulo Gonçalves, que é de Parelheiros.
0: Parabéns, Letícia Santos de Oliveira, Guarulhos, Rafaele Marques de Oliveira, Osasco e Marcos Vinícius dos Santos da Mooca.
1: Tiele da Silva Alves Santos do Taboão da Serra, Fábio Ferreira da Cruz, Cidade Camel, e Milton Cuani Júnior é de Santo André.
0: Alô, Lara Vitória Nascimento da Silva também, Guarulhos. Antônio Roniele Carlos da Silva em Diadema. Parabéns, Beatriz da Silva Pereira, Jardim Margarida.
1: Ai,
0: Thiago.
1: Que lindo, Jardim Margarida, ela vem.
0: Chama a fada por um minuto, um segundo de fada.
1: Bom, bom, bom, bom dia, minha família linda. Oi, titios, bom dia. Sabe o que eu descobri? Todo mundo da Nativa tem uma musiquinha. Pode ter pra mim também?
0: Não.
1: Assim, ó. A fada da Nativa é a mais feliz. 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
0: Não, o nome da criança que você vai falar é Davi Almeida.
1: Mas a gente não pode conversar nem um pouquinho.
2: Lembra
1: não.
2: De ontem?
1: Olha, ah, vem, fala o parabéns e volta.
0: Isso.
1: É sempre assim agora?
0: É.
1: Ai, vai ficar meio chatinho.
0: Mais do que você, não.
1: Tá, aniversário do Davi Almeida Dantas, 8 anos. Viva o Davi. Quero mandar um beijo pro filho da Vivi, que veio me dar bom dia hoje também.
0: Como é o nome dele?
1: Ele tá aqui. Eu esqueci.
0: Felipe.
1: Aí, se você sabe, por que você me pergunta?
0: Só pra ver se você sabe.
1: Eu esqueci que
0: você
1: são muitos amiguinhos.
0: Você não é fadinha das crianças?
1: Não, é que eu lembro do só do irmãozinho do Yamal e das filhas do Nermar.
0: Tchau, tchau, tchau, tchau, tchau, linda.
2: Deus abençoe, viu?
1: Felipe, um beijo, filho.
2: Tchau.
1: Fala pra sua mãe pagar um lanche.
2: Você não pode comer.
0: O kit Kim hoje, falando em comer.
1: Pode sim.
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0: Milton Cuani Júnior, Santo André.
1: Ganhou?
0: Você é o ganhador de hoje, papai. Nossa.
2: Aí, Milton.
1: Milton, duas sacolas de presente pra você.
0: Numa sacola tem
2: 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O meu veio bolo de milho, por exemplo.
0: É nada.
2: Veio um bolo de milho que é uma... graça, uma delícia, bem macio.
0: Na outra sacola?
1: Na outra sacola, muitos salgados deliciosos, prontinhos pra colocar na air fryer. Tem quibinho, tem bolinha de queijo com aquele recheio maravilhoso. Tem coxinha, meu amor. Ai, tudo delicioso.
0: Ouviu, Milton? Milton Santo André, seguinte, papai. Dá um tempo, vem mais tarde, porque hoje tá um caos. Segura um pouco pra você vir, porque o trem tá uma bagaceira.
1: É, né? Deixa dá um tempinho aí.
0: Se quiser vir amanhã, se quiser vir mais tarde, Milton Cuani. É tudo isso seu. 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Amanhã tem mais sorteio.
1: Sim!
0: Quem ganha?
1: É quem manda pra gente o e-mail no aniversariantes@nativa.com.br com os seguintes dados:
2: nome completo, seu bairro, sua cidade, importantíssimo, sua data de nascimento, e se colocar o zap, dá uma facilitada, né, seu Jorge?
0: É porque a gente avisa, né, Milton? A gente avisa, você ganhou, papai, vem buscar. Ah, essa rádio é demais, né?
1: Serviço completo, né,
0: não,
1: bebê?
0: Existe um igual a essa,
1: não,
0: né?
1: Tem. Não tem, não.
0: Então participe, aqui 10 da manhã a gente canta parabéns e depois você concorre a tudo isso que a gente falou, tá bom? E vai todo mundo pro facebook.com/nativa. A gente já posta daqui a pouquinho, facebook.com/nativa. Quinta-feira,
2: 23 de julho.
0: Seu aniversário é hoje, bebê.
2: Parabéns!

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3: No topo de uma colina onde o vento sempre soprava forte, ficava a Vila das Máscaras. Lá, todos os moradores nasciam com uma coleção de máscaras de gesso. Tinha a máscara do sempre feliz, a do super forte, a do perfeito. Theo era um jovem entalhador da vila. Ele passava os dias trocando de rosto. Se conversava com os anciãos, usava a máscara da sabedoria. Se estava com os jovens, usava a máscara da ousadia. Theo era adorado por todos, pois sempre refletia o que os outros queriam ver. Mas ao chegar em casa e tirar o gesso, Theo olhava no espelho e via apenas o rosto pálido, sem expressão. Ele percebeu que de tanto interpretar papéis, já não sabia mais quem ele era de verdade. Certa manhã, um festival coloria a Praça Central. Todos exibiam suas máscaras mais impecáveis. Theo sentiu um aperto no peito. O peso do gesso parecia sufocante. E um impulso de coragem levou as mãos ao rosto e tirou a máscara, deixando cair no chão. O gesso se quebrou em mil pedaços. O silêncio tomou conta da praça. As pessoas se afastaram, chocadas. Sem o disfarce, Theo revelava suas sardas, a curva real do seu rosto, o cansaço dos seus olhos. Ele estava completamente exposto. Ele enlouqueceu, disse alguém na multidão. Está sem proteção. Theo sentiu as bochechas queimarem de vergonha. O medo da rejeição quase o fez correr para se esconder. Só que ao respirar o ar fresco diretamente na pele, sentiu uma liberdade viva e genuína, que nunca havia experimentado antes. Ele não precisava mais sustentar um papel. Foi então que uma garotinha se aproximou da bagunça de gesso no chão, olhou para Theo, sorriu e disse: seus olhos são muito mais bonitos do que os olhos pintados naquela máscara. Aos poucos, o espanto da multidão virou admiração. Outros moradores olharam para as próprias máscaras pesadas e começaram a questionar o preço de se esconderem. Theo descobriu que o maior ato de bravura não é construir uma imagem indestrutível para agradar a Deus e ao mundo. A verdadeira coragem está em quebrar os disfarces e ter a audácia de viver a sua própria verdade. Pois o mundo só conhece a nossa beleza real quando escolhemos ser quem somos.

0: 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Com a música da semana é Juan Leandro e Danilo Davi. Fofoca do ano.
1: Fofoca do ano. Valendo quinhentão pra você.
0: À noite no programa Nativa entrou no grupo. Eu quero falar da promoção do Dia dos Pais.
1: Fala.
0: É o seguinte, são três pais diferentes. A gente, cada um tem um estilo de vida.
1: Cada um,
0: né,
1: tem um estilo.
0: Tem um pai que gosta de uma festinha, então tem uma cervejeira de presente.
1: Olha aí que legal.
0: Tem um pai que gosta
1: presentão, hein?
0: De ficar assistindo televisão, não sei o que. Tem uma TV lindona de presente, de muitas polegadas. E tem mais um presente, qual é mesmo?
1: Bicicleta, de 29, o aro 29, que é uma bicicleta grande, né?
0: Que é pro pai esportista.
1: Pai esportista.
0: Pedalar, passear,
1: é,
0: né?
1: O pai que fica assim, ah, se eu tivesse a bicicleta, eu ia dar as pedalas. Pronto, vai ganhar a bicicleta da Nativa.
0: Escolha qual desses presentes combina com seu pai, por

0: ganhar uma bicicleta porque meu pai piriri pororó.
1: Isso.
0: Quer ganhar uma televisão porque meu pai não.
1: Explica direito, tá? Explica não direitinho. São meias palavras. Vai com vontade.
0: Sorteio é no Dia dos Pais, domingo, Dia dos Pais, durante o domingo inteiro. Você fica aqui que a gente vai fazer o sorteio.
1: Ai, que legal. E também, ó, semana que vem tem o show exclusivo de Edson e Hudson. É promoção que não acaba mais nessa rádio.
0: Esse aí é um evento fechado.
1: Só pra convidados na ativa.
0: Foi.
1: É isso.
0: Então vai ser uma festa linda, mas aguarde que tem mais novidades. Um beijo, falei demais.
1: Beijo, hoje. Dona Guga tá te esperando ali, não, ela quer carona hoje.
0: Não, não quer não.
1: Tá, ajuda ela. Ajuda ela.

0: e um montão de dinheiro pra você ganhar. Ó, R$200 acumulados na nossa seguidinha. Aquele esquema, tá, meu amor? Vou te ajudar na contagem, mas faça a sua parte aí com dedicação. Anote as 10 músicas a partir de agora.
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0: Seguidinha, a gente já volta daqui a pouquinho, vou continuar te ajudando na contagem. Capricha aí, hein, meu amor, pra ganhar dinheiro com a Nativa. Tão bom ganhar dinheiro, né, Thiago Rocha?
1: Claro que sim, Gislaine Martins, principalmente quando a gente não espera, porque esse dinheiro faz toda a diferença.
0: Exatamente, dá pra realizar aquele sonho que você fala, ah, só quando eu tiver dinheiro. Opa, o dinheiro chegou.
1: Não estava nos planos, mas olha, por falar em planos, a Rede Globo fez o convite para ele participar novamente de Avenida Brasil.
0: Quem mais está confirmado aí?
1: Eu te conto já já.
0: Nossa, tem que esperar. Tá louco, hein?
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0: É desse jeito.
1: Vem aí.
0: Vem aí, Avenida Brasil, a continuação, Avenida Brasil 2, sucesso de 2012. E agora o Leleco tá confirmado, Gisele Martins.
1: Adoro o Leleco.
0: O Marcos Caruso afirmou que vai estar nessa continuação de Avenida Brasil. Falou que o texto é sempre primoroso e que ele tá muito feliz com essa oportunidade de voltar a viver o Leleco, personagem que também o consagrou na teledramaturgia.
1: Ah, não dava pra ser outra pessoa, né?
0: Eu, olha, acho que Avenida Brasil vai ser um sucesso, vai repetir o mesmo sucesso, porque o autor é o mesmo, é o João Emanuel Carneiro.
1: Legal.
0: Então, como ele sabe quais os meandros dos personagens que ele deixou aberto, ele vai colocar tudo isso na nova oportunidade que ele terá.
1: E vai mais uma observação. Caprichem novamente na trilha sonora.
0: Isso, vem pra dançar.
1: É isso.
0: Ô, Gislaine Martins, por falar em dançar, eu volto dançando com você. Um mingolinho.
1: Tá bom, te espero com o Anjinho Gabriel, tá?
0: Beijo.
1: Beijo.
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1: Bora pra nossa seguidinha aqui, já chegamos.

0: Bom dia, Maria Cristiane.
1: Bom dia, Gi. Tô muito feliz de estar falando com você. Eu não estou acreditando.
0: Ô, meu amor, chegou a sua hora de brilhar aqui na sua nativa. Seja bem-vinda, viu?
1: Obrigada.
0: Vamos ganhar esse dinheiro? Duzentão vai te ajudar aí no orçamento da semana?
1: E ajudar muito, viu, Gi? Ajudar demais.
0: Pá, opa, você conseguiu anotar?
1: Infelizmente não, Gi. Eu sou diarista, tô na correria aqui.
0: Mulher.
1: Não consegui.
0: Começou cedinho hoje?
1: Comecei, 7 horas da manhã, tava aqui correndo já.
0: Meu Deus do céu, você faz uma casa por dia?
1: Isso.
0: Nossa, não é fácil não, é coisa
1: não.
0: Pra fazer, pra desenrolar,
1: muita,
0: né, Maria?
1: Muita coisa, correria mesmo.
0: Olha,
1: mas eu tô
0: aqui,
1: feliz.
0: Maria Cristiane, diarista, representando a turma toda que trabalha com faninho de ouvido. Ou então já chega e fala pra patroa, só vou se deixar eu ficar ouvindo a nativa.
1: Eu passo o dia,
0: Eba.
1: É o dia inteiro na nativa.
0: Tá vendo? A gente escolhe as músicas aqui com muito amor, com muito carinho, pra animar, né? Pra dar aquela
1: Eu
0: força. Obrigada, Maria Cristiane. Não tem problema, outros dias você pode se inscrever de novo pra participar aqui da Seguidinha e ganhar o dinheiro.
1: Sim, sim.
0: Mas é claro que eu vou te dar a camiseta da nativa.
1: Ai, eu tô muito feliz de ganhar a camiseta, vou buscar com certeza.
0: Isso, aí sai por aí desfilando com a sua melhor amiga estampada no peito, nativa. Obrigada pela companhia, um bom trabalho, viu, meu amor?
1: Obrigada, igualmente, tchau.
0: Beijo. Maravilhosa, parou o trabalho pra atender, toda feliz, porque passa o dia todo trabalhando. Ralando, que eu sei que não é brincadeira, não, ser diarista, né? E curtindo a sua nativa. Vamos acumular, meu povinho? Vamos! Bota mais dinheiro! R$300 pra amanhã? Ai, anima também, né? Porque ó, amanhã já é sexta-feira. Toque, toque, toque. Fim de semana batendo na porta e a gente com um monte de coisa pra fazer. Trezentão vai ajudar. Te espero amanhã, hein?

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0: Sabe aqueles dias que você se sente perdido, sem lembrar a finalidade da vida, ou achando que a felicidade não está do seu lado? Para um pouco, respira fundo, lembre-se dos sorrisos que já foram dados, dos abraços trocados e de todas as dificuldades já superadas. Tanta coisa, né? E olha onde você chegou. De repente, o que você está passando é só mais uma etapa. Então, renove as suas forças e siga em frente confiante.

e muito mais carinho. Vitor e Léo, tem que ser você. Você já tem essa pessoa na vida que você fala, tem que ser você, senão não vou continuar feliz. Vem ouvir uma história, que é a história da Laura hoje, às 11h40, horário de Brasília, não aconteceu comigo de hoje. 25 anos de casada, vivendo um dilema sobre que caminho escolher, o que fazer. Você já passou por isso também num relacionamento? Chegou uma altura do relacionamento que você fala, não sei se eu tô feliz, não sei se eu tomo essa atitude agora. Ah, é difícil, né, gente? Coisas do coração. Pra isso que a gente tá aqui, pra te ouvir, pra te ajudar. E não vai ser diferente com a história da Laura. Te espero também no canal do YouTube, tá? Que é o Rede Nativa Oficial, pra ouvir a história, pra gente conversar na live. Aquela nossa rica troca de experiências, com carinho, com respeito e sempre com muita verdade, que faz toda a diferença. Agora vou mandar o recado do Matheus pra Alice. Você ainda me faz sorrir igualzinho no começo da nossa história, sabia? Basta receber uma mensagem sua que o meu dia muda completamente. Eu espero nunca perder essa sensação de frio na barriga quando eu penso em você. Porque eu amo muito sentir tudo isso.

0: E assim, a direção, falei, alguma coisa errada. E eu tava escutando música, tava aqui na Nativa escutando música. E escutei aquele barulho, parei, fui ver o pneu no chão, gente.
1: Eita.
0: Acho que peguei prego, parafuso, alguma coisa.
1: Provável.
0: E aí, comecei a andar, peguei no Google Maps, fui atrás de um borracheiro.
1: Achou rápido?
0: Assim, não tão rápido, mas assim, próximo.
1: Porque começa
0: próximo.
1: A dar um desespero, né?
0: É, uma média de 1 quilômetro. Cheguei no borracheiro, Lindolfo o nome dele. Esse nome eu não esqueço mais.
1: Lindolfo.
0: Cheguei lá, o Lindolfo tava lá sentado no sofazinho dele, televisãozinha ligada. Aí encostei o carro, ele já, logo depressa, já veio me atender e tal. Eu percebi que ele andava, assim, ele tava meio torto. Sabe quando a pessoa anda meio torto? Eu não quis falar nada, fiquei tranquilo. Falei, seu Lindolfo, furou meu pneu, assim, assado. Ele foi lá, já tirou, amacateou o carro, já tirou o pneu.
1: Sozinho, né?
0: Sozinho, não.
1: Eles
0: rápido,
1: são guerreiros,
0: rápido,
1: né?
0: Eles são guerreiros, rápido. Aí ele já abriu o porta-mala. Quando ele foi abrir meu porta-mala, cheio de magnésio lá.
1: Eita.
0: Cheio de magnésio. Ele falou, você é médico, né? Eu falei, não sou médico. Ele falou, nossa, o que é isso? Aí ele perguntou o que era. Eu falei que era o magnésio, era muito bom pra dor, né? Excelente pra quem tem desgaste de cartilagem. 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
0: Fiz
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0: 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Aí ele confessou uma coisa pra mim, viu? Ele falou assim, você percebeu que eu ando meio torto?
1: Olha.
0: Falei, não, eu não queria falar, mas eu percebi, sim. Ele, pois é, você sabe que eu era borracheiro de caminhão. Ele trabalhava na BR. Ele trabalhava na BR, na Resi Bittencourt.
1: Tá.
0: E ele falou assim, olha, eu era borracheiro de caminhão. E um dia eu tava trocando pneu de caminhão, o pneu estourou.
1: Meu Deus.
0: Ele voou longe e ele teve uma fratura na vértebra. Então ele tem muita dificuldade pra andar e sofre com muita dor, gente.
1: Nossa.
0: Aquele
1: senhora.
0: Sofá que tem na borracharia ali é pra ele poder ficar deitado até chegar um freguês.
1: Mas falei, imagina, toda hora Lindolfo. Chega alguém, tem que levantar e tem que fazer o esforço, né?
0: Fazer um esforço. Ele falou, olha, agora eu parei até de mexer com caminhão, porque fiquei com medo,
1: consegue.
0: Né? Agora só de carro mesmo. 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

40 anos, nos respeitamos, nos completamos, nos amamos. E eu chamo de meu namorado. Ele é um ser maravilhoso. Formamos uma família linda. Te amo, Gelson. Te amo, família. Beijos.

Brasília, corrigindo aqui, né? Depois um recado lindo aí da Ivani pro namorido Gelson também. Muito amor aí pra vocês, tá? Fala em amor, fala em sentimento. Vem ouvir a história da Laura? Vai começar daqui a pouquinho também no canal do YouTube, tá?

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1: Hoje vamos conhecer com detalhes a história da Laura. Viu aqui na sua Nativa o lugar perfeito para poder desabafar sem ficarem apontando o dedo. Porque olha, é difícil, né? Sentimentos, relacionamentos, casamento, responsabilidades. Quero que você ouça com muita atenção essa história e vai pensando aí em tudo que a Laura vai contando, na reflexão que ela faz no final sobre a vida dela, depois de tudo que ela passou e tem passado. Se um amor aí do passado batesse na sua porta, você abriria?
2: Oi, Gi. Gostaria que me chamassem de Laura. Hoje tenho 45 anos e muitas histórias. Mas uma delas, a que eu vou contar, começou quando eu conheci o Luiz, meu primeiro amor. Foi através da minha irmã, quando eu tinha 16 anos. Ela e o Luiz trabalhavam juntos. Os dois se tornaram amigos e ele ia em casa de vez em quando. Então foi assim que nos conhecemos. Desde o primeiro momento eu me interessei por ele, mas eu era tímida para demonstrar. Depois mudei de horário no colégio e passei a estudar no período da noite. Por coincidência, uma amiga que estudava comigo começou a namorar com um amigo do Luiz. E numa noite estávamos no portão da minha casa. Eu, minha amiga, o namorado dela e o Luiz.
3: Amiga, a gente vai ali na esquina rapidinho e já volta, tá bom?
4: Ali aonde?
3: É rapidinho, fica aí com o Luiz.
2: Tudo planejado. Foi assim que do nada, mas não tão do nada assim, o Luiz aproveitou a oportunidade de estarmos a sós e me roubou um beijo. Foi a partir daquela noite que nós começamos a ficar juntos sempre que dava. E ao menos na minha cabeça, nós estávamos vivendo um romance marcado pela intensidade dos sentimentos que eu nutria e pela imaturidade da juventude. O Luiz tinha 19 anos e hoje eu entendo que ele gostava mais de quantidade do que de qualidade. Afinal, ele ficava com várias garotas. E mesmo assim, eu sempre voltava para os braços dele, porque eu não resistia àquele charme. Eu mal sabia que pouco tempo depois eu estaria grávida. Foi quando eu finalmente tinha criado coragem de não aceitar mais ficar com o Luiz. Só que aí já era tarde demais. Comecei a manifestar uns sintomas estranhos. Ficava enjoada com frequência. Então eu desconfiei. Fui atrás e fiz um teste.
4: Ai, meu Deus. Deu positivo. E agora?
2: E aos 16 anos, descobri que estava grávida do Luiz. Um homem que nem meu namorado era. Na época, certamente por insegurança e também pelo fato de não termos um relacionamento sério, decidi seguir em frente sem contar pra ele. Na verdade, eu não contei pra ninguém. Guardei esse segredo comigo no primeiro mês. Um tempo depois, contei pra minha mãe, que obviamente ficou decepcionada. Ela queria tanto que eu estudasse, mas depois ela me deu todo o apoio.
5: Laura, você já contou pro pai do seu filho?
4: Ainda não, mãe.
5: Ele precisa saber, é um direito dele, filha.
4: Eu sei, mãe, mas por enquanto eu prefiro deixar do jeito que tá. A gente não tem nada sério, ele fica com outras meninas, então eu não sei. Eu não quero falar com ele disso, não agora, pelo menos.
5: Tudo bem, meu amor. Eu respeito o seu tempo e eu tô aqui pra te dar todo o apoio que você precisar.
2: Depois da minha mãe, resolvi dividir esse segredo com aquela amiga que namorava o amigo do Luiz. Nessa época, eu acho que já estava com uns 4 meses. E ela, por sua vez, não guardou o meu segredo. Contou para o namorado, que consequentemente contou para o Luiz. E quando tudo isso aconteceu, eu estava trabalhando na lanchonete do meu tio. De repente, o Luiz apareceu por lá.
4: Luiz? O que você está fazendo aqui?
2: Quando eu completei 6 meses de gestação, minha mãe e eu nos mudamos de cidade. Eu já não estava mais ficando com Luiz e me distanciei ainda mais. Quando nosso filho nasceu, minha mãe avisou Luiz e a mãe dele. E como havia prometido, mais uma vez ele afirmou a intenção de registrar o nosso filho. Então eu viajei de volta e fomos juntos registrar o nosso menino. Depois que eu voltei, o Luiz começou a ajudar com a pensão. Quando nosso filho completou 8 meses, tivemos uma recaída e acabamos ficando juntos. Mas já não adiantava mais. Para o Luiz era só diversão. Ele dizia que não sabia amar. Quando nosso filho completou 2 anos, eu conheci um novo amor. E dessa vez era pra valer. Com 2 meses de namoro, já marcamos o casamento. E o Paulo aceitou o meu filho com muito amor, como se fosse dele. Tanto que ele nem quis mais que o Luiz pagasse a pensão. Mas eu não afastei o meu filho do pai. Sempre que era possível, a minha mãe levava o nosso menino para que o Luiz e a mãe dele pudessem vê-lo. Mas até hoje, é o Paulo que ele considera como pai. Ainda assim, o Paulo tinha um sonho de termos mais um filho. Então, 3 anos depois, conseguimos realizar esse sonho.
5: Amor, deu positivo.
6: Você tá brincando. Eu vou ser pai?
5: Sim, vamos ter o nosso filho, meu amor. Eu tô grávida.
2: Foi uma alegria imensa, mas que infelizmente não durou tanto quanto deveria. Nossa filha nasceu, estava indo tudo bem. Só que quando ela completou 6 meses, o Paulo me chamou para uma conversa.
6: Laura, eu podia deixar pra lá, mas eu não sou assim. Eu não consigo. Tem uma coisa que eu preciso confessar.
2: Na hora, eu logo imaginei o que era. Mulher tem 6º sentido. E eu estava certa. Você me traiu.
6: É isso. Mas fica tranquila. Eu sei que não mereço o seu perdão e eu vou embora.
2: Tá tudo bem, Paulo.
6: Só, por favor, me dá um tempo pra eu me ajeitar, arranjar um lugar pra morar.
2: O Paulo estava em busca de uma casa. Mas antes que ele conseguisse se mudar, nós fomos surpreendidos. Eu descobri que estava grávida outra vez. Quando soube, eu chorei muito, porque eu não queria ter outro filho naquelas circunstâncias. Então fomos obrigados a ter uma conversa. E dessa vez eu resolvi dar uma chance a ele. Dali em diante, meu casamento ainda teve muitos momentos felizes. Mas também enfrentou mais desafios, algumas decepções, dificuldades emocionais, períodos de grande desgaste. E ainda assim continuamos juntos por muitos anos, tentando superar cada obstáculo. Depois acabei descobrindo outra traição. Mas dessa vez não tive o mínimo de autocontrole. Peguei os meus filhos, saí de casa e fui para casa da minha mãe. Uma semana depois, o Paulo veio atrás de mim pedindo para voltar. Mas eu não aceitei. E assim, dia não, ele aparecia lá no portão. E a minha história poderia terminar aqui, aos 35 anos de idade, tentando perdoar e seguir com um casamento feliz. Mas o destino fez com que eu reencontrasse o Luiz, o pai do meu filho. E nesse meio tempo, eu comecei a trabalhar na mesma empresa que ele trabalhava. Eu nunca poderia imaginar que nós dois nos reencontraríamos justamente daquela forma.
7: Laura?
5: Luiz? O que você está fazendo aqui?
8: Eu trabalho aqui.
5: Meu Deus, que coincidência!
8: Pois é.
7: Você está bem? Nosso filho está bem, a sua mãe...
2: E foi assim que retomamos o contato. O Luiz estava solteiro e em nossa convivência diária, sentimentos antigos vieram à tona.
7: Sabe qual é o meu maior arrependimento, Laura?
5: Não sei, qual?
7: O de não ter construído uma história com você. Se eu tivesse uma chance, eu viveria essa história de amor agora.
2: As palavras do Luiz me despertaram emoções que eu acreditava ter deixado para trás. Mas junto com a convivência diária no trabalho, o Paulo ainda tentava resgatar nosso relacionamento. Só que ele estava numa fase de se embriagar e eu não tinha mais paciência. Mas ele não desistiu da nossa família até até me vencer pelo cansaço. Voltamos outra vez. Ficamos bem. Eu nunca joguei na cara dele as traições. Afinal, nós tínhamos voltado também pelos nossos filhos. Incluindo o mais velho, que não é filho biológico do Paulo, como você já sabe. Mas que o considera como pai. Os dois são muito amigos. E quanto a isso, eu não posso reclamar. O Paulo é e sempre foi um bom pai. Com a nossa volta, eu decidi ignorar as conversas com o Luiz. Por um bom tempo, estava tudo perfeito. Mas durou pouco. No fim das contas, eu acho que a confiança, quando é quebrada, nunca mais se restabelece. E o Paulo também me deu razões para desconfiar dele.
9: Ué, Paulo, você trocou a senha do celular?
6: É que a senha que tava era muito, muito fácil. Achei melhor mudar.
2: Eu nem discuti. Até que um dia ele saiu para trabalhar e esqueceu o celular em casa. Eu consegui descobrir a senha, que por acaso era a mesma que ele usava no banco. Foi então que eu descobri várias conversas arquivadas. Muitos números de outras mulheres. E em várias dessas conversas, ele elogiava, pedia fotos. E ainda era cara de pau, porque ele assumia ser casado.
6: Ó, assim que eu conseguir, te chamo, porque minha filha tá chegando aqui no carro e depois eu vou pra casa.
2: O Paulo aproveitava quando saía para buscar a nossa filha no estágio e conversava com essas mulheres. Encaminhei todas as mensagens para o meu celular. Chamei o Paulo para conversar e mais uma vez ele me pediu perdão. Ele dizia que não sabia por que fazia aquilo. De novo, eu deixei passar. Eu não tinha energia para discutir. Só que agora eu havia decidido voltar a conversar com o Luiz. Mais uma vez ele me pediu uma chance. Ele queria provar que estava mudado. Fazia questão de afirmar o quanto me amava. Eu acabei cedendo. Talvez por carência, não sei. De lá pra cá a vida tem sido assim. Eu não acredito no Luiz e muito menos no Paulo. Mas não sei ficar sem falar com o Luiz. Que, aliás, não está mais na empresa que trabalhávamos juntos. Mesmo assim, mantemos o contato. Hoje, os meus filhos já são adultos. O Paulo frequenta uma psicóloga, pois está depressivo e também foi diagnosticado com bipolaridade. Ele pede para que eu esteja sempre ao lado dele, porque já teve pensamentos suicidas e sabe que só tem a mim e aos filhos. Além disso, Paulo teve câncer de pele. Agora está fazendo outros exames. Este ano completamos 25 anos juntos. E é um encontro dividido entre as lembranças de um amor que nunca foi totalmente esquecido e a realidade da vida que construí ao lado do meu marido, que precisa do meu apoio. Não tenho ninguém para conversar. Não confio em ninguém. Encontrei no Aconteceu Comigo uma maneira de desabafar. Carrego na minha mente dúvidas, conflitos e a difícil tarefa de compreender meus próprios sentimentos. A minha história não é uma história de amor, e sim uma história sobre escolhas, responsabilidades, perdão e uma eterna busca pela paz interior. Ainda estou tentando descobrir qual caminho eu devo seguir. Sei que preciso agir com honestidade comigo mesma e com as pessoas que fazem parte da minha vida. Torçam por mim.

Luciano, a trilha sonora perfeita, né? Dois corações e uma história. Laura do céu. Imagino como é você ali no dia a dia, né? A confusão dos sentimentos, dos pensamentos, com tudo isso que você sente. Gratidão pelo Paulo, pelos momentos felizes, por ter aceitado seu filho, por ser um bom pai, mas não ser um bom marido. Agora, gente, esses homens, um diz que não sabia amar, não sei amar, por isso que não vamos ter um relacionamento. Mas agora voltou do passado, né? E o outro, ah, não sei porque eu traio, não sei porque eu faço isso, ah, desculpas que não dá realmente pra engolir, né? Confiança quebrada não restabelece. Você pode até perdoar, mas você não vai esquecer. E agora? Vocês sentiram que ela tá nesse casamento por gratidão, responsabilidade, porque agora o Paulo tá doente, o medo de ir embora, deixar ele sozinho e acontecer o pior, mas também nessa coisa da esperança de ter alguma coisa com o Luiz, que foi o primeiro amor? Você só não pode esquecer que a vida mudou, né? O tempo passou pra você, pra ele, a vida mudou. Será que ele é o mesmo? Será que ele quer realmente assumir esse relacionamento? Vamos ajudar você aí que ouviu essa história atentamente, de repente tenha passado por algo parecido. 9198-406-9646 ou vem comentar aqui na live do YouTube. O canal Rede Nativa Oficial, estamos ao vivo.

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0: Tô aqui conversando com o pessoal na live do YouTube, Rede Nativa Oficial, pessoal que ouviu a história da Laura, ficaram meio confusos. Como assim? Falta de amor próprio? Deveria ter colocado um ponto final ali na história com Paulo desde a primeira traição. Muita gente já passou por essa história de traição, deu uma segunda chance e se arrependeu. E muita gente aqui afirma, né? Ó, trair uma vez vai trair sempre. E é o que está acontecendo com Paulo. Ela descobriu várias traições dele, mas perdoou, continuaram casados, continuam casados. Só que agora, o primeiro amor lá do passado, o pai do primeiro filho da Laura, voltou. Se encontraram aí, foi coisa do destino, né? Trabalhando juntos. E a Laura com um casamento, né, meio balançando, carência, tá dando atenção pro Luiz, que prometeu construir uma vida com ela. Só que o Paulo tá doente, o marido. Aí ela tá em dúvida, o que faz da vida? Se fosse você, faria o quê? Tem gente aqui, ó, na live comentando: amiga, você deveria ter se libertado desse relacionamento na primeira traição do Paulo. Ele sabe o seu ponto fraco, sempre faz, sabe que você o aceita de volta. Se fosse eu, ficaria só na amizade, apenas pelos filhos. Isso aconteceu porque você permitiu, foi perdoando todas as vezes... E chegou a esse ponto. Lourdes, o que você quer falar?
2: Eu acho que se ela está bem com o marido dela, ela deve continuar com ele, cuidando dele, né? Esquecer o outro, porque quem está com ela é que ela tem que dar valor. Siga em frente, boa sorte, vai dar tudo certo, tá bom? Deus te abençoa.
3: Infelizmente, são duas situações basicamente muito complicadas. Uhum. Eu acho que onde não tem confiança, acaba tudo. Qualquer relacionamento... A base é a confiança. E nenhum dos dois te passou isso. Então, um conselho que eu te dou: segue a sua vida em frente e não dá mais oportunidade pro passado.
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Muito difícil a situação da nossa amiga. Muito difícil. Mas muita água já passou por debaixo dessa ponte. Eu acredito que você só tá nesse casamento por medo do que possa acontecer com o seu marido devido a tudo que ele tá passando. Mas eu acho que você precisa se libertar dos dois, viver a sua vida, seguir em frente. Porque você não pode parar a sua vida devido a tudo que já aconteceu. É levantar a sua cabeça, cuidar dos seus filhos e seguir em frente.

0: Ciência. Cantava, falava tanto, com tanta sabedoria sobre relacionamentos, né? Hoje a gente tá falando aqui, tentando ajudar a Laura a encontrar um caminho, porque tudo que ela quer nessa vida é viver um grande amor e ser feliz. Mas tá presa nesses dois aqui, né? O Luiz, que voltou lá do passado, se encontraram por acaso numa empresa, trabalhando juntos, justamente no momento em que o relacionamento dela, o casamento dela com o Paulo, que já dura 25 anos, não está bem. Ela descobriu traições dele, mandou ele embora, depois voltou, teve carência, e agora ele tá doente, pede pra ele ficar, pra ela ficar do lado dele. Engraçado, né? Agora ela serve pra ficar. Na hora da traição nem lembrava, né?
1: O marido dela já traiu ela várias vezes, então eu acho que ele vai continuar fazendo. Porque se ele quisesse mudar, ele já teria mudado. Então eu acho que ela deveria pensar mais nela, ver o que ela acha que é melhor para a vida dela. Porque os filhos crescem, os filhos casam, os filhos vão ter a vida deles. E ela precisa viver a vida dela. Então ela tem que pensar bem no que ela quer para ela, porque eu acho que na situação que ela se encontra tá difícil. Então, assim, desejo sorte para ela, mas eu acho que ela não deveria ficar nem com um nem com o outro.
0: Respirar um pouco, né, Lu? Se entender, fazer realmente uma terapia. Porque ela não tá entendendo o que ela sente e o que ela precisa fazer. Lembra que na separação ali com o Paulo, ela descobriu que estava grávida e retomaram o casamento? Mas uma história, né, gente, que mostra bem claramente que filho não resolve os problemas do casamento. Ainda bem que criaram bem, os filhos estão grandes, tá na hora dela pensar nela. É errado? Eu acho que ela pode continuar ajudando o Paulo como gratidão, sei lá, indo ao médico, ficando ao lado quando ele precisa, mas não casada. Agora eu tenho certeza que ela olha pra essa história toda e pensa nas escolhas que fez, né?

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0: Vou para os comentários aqui da nossa live. Estamos trocando experiência, gente que já passou pelo que a Laura está passando, essa indecisão de ficar num casamento falido, mas porque o parceiro hoje está doente, apesar das traições, das idas e vindas, cuidou do primeiro filho dela como se fosse dele. E viver assombrada aí por esse amor do passado, do Luiz, que agora voltou, propondo aí que eles construam um relacionamento. Mas ela ainda não teve coragem de tomar uma decisão. O que você faria? Olha, a Marta tá aqui na nossa live falando, aconteceu comigo, viu? Depois de 30 anos, reencontramos, nos casamos e depois de 2 anos, eu vi que não era o mesmo amor do passado. Nos separamos e hoje somos amigos. A pessoa tem essa ilusão, né? Que nem eles se conheceram, ela com o Luiz, quando eles tinham 16 anos. Não viveram aquela paixão, ela engravidou muito, muito nova também, ele não assumiu o filho. E depois, só depois de muito tempo, eles se reencontraram. Será que ela tem no coração, na cabeça, aquela ilusão de que vai ser lindo, que ele continua o mesmo? Só vai saber também se viver, né? A Soraya tá aqui dizendo que obrigação de ficar com o Paulo ela teria se ele tivesse sido um marido exemplar. Ser um bom pai não faz dele um bom marido, né? Ele que siga o caminho dele e ela que ouça o coração.
2: Olha, aconteceu isso também com a minha pessoa. Eu estava no relacionamento, a pessoa me traiu, me pedia perdão para voltar, dei uma chance, continuou traindo, peguei minhas coisas e fui.

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1: 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Mais uma história da vida real, da Laura, né? Representando tanta gente que já passou por isso também, viu? E olha, a mulherada toda aqui dando força pra você levantar a cabeça, Laura, e seguir em frente. O passado tem que ficar lá no passado. Muita gente já falando, ó, esquece esse Luiz. Ele não assumiu o filho lá quando você engravidou, não ficou do seu lado, não te procurou. Pagava pensão, mas era obrigação dele, né? E agora vem com essa história de querer construir um sonho, uma família com você. Você confia? Na verdade, você mesmo falou na história que não acredita em um e não confia no outro, né? Eu acho que todas as falhas aí dos dois, incluindo as traições do Paulo, mostram muito do caráter deles. É com eles que você quer seguir a vida? Não fica presa em obrigação de cuidar, essas coisas todas que você pode fazer, mas olhando pra você, né? Sendo feliz. Que no momento você não tá. Josefa. A Laura tem que saber o que ela quer. Dois relacionamentos de inseguranças. Um deixou quando ela teve o filho. O outro com traições. Siga em frente, cuida de você. Tenha certeza absoluta que você consegue ser feliz sozinha. Se curar aí dessas feridas também, né? Fazer uma terapia pra entender o que você sente. E saber exatamente o que você merece.
2: Como a gente perde tempo, né? Pensando bobeiras. Gente, viver é hoje. Eu passei 28 anos casada, tentando que o outro mudasse. As pessoas gostam da nossa utilidade.
1: Obrigada, viu, Adriana? Se a gente quer a mudança, a gente é que tem que começar, né?

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5: Vamos saber do caminho nessa quinta-feira. Oi, Débora Mendonça, boa tarde.
6: Oi, Suzane, ótima tarde a você e a todos. Situação normalizada nas linhas 11 e 13 da CPTM, já a linha 12 Safira não vai até o Brás, opera parcialmente apenas entre Tatuapé e Calmon Viana. 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
1: Mais recados aqui pra Laura, dona da história de hoje. Laura, lembre-se que ficar sozinha, às vezes, é o que resolve a nossa vida. Pra pensar, pra fazer uma terapia, pra analisar, né? Pra gente não cometer os mesmos erros novamente, pra se curar, pra depois encontrar um novo relacionamento. Pensa nisso também, viu? Você não se sinta obrigada a escolher entre a proposta do Luiz, né? O seu primeiro amor, que hoje já é uma outra pessoa, tá diferente, viveu outras experiências. E entre ficar nesse casamento falido. Tudo bem, já faz 25 anos que vocês estão juntos, tem os filhos, tem a parte boa? Tem. Mas e agora? Vai ficar mais 25 anos por pena? A Zilda até escreveu aqui na nossa live, ninguém merece ficar com outra pessoa por pena. Ela falou que ficou por 23 anos, mas chegou uma hora, ela não aguentou mais, colocou um ponto final e hoje ela tá muito bem sozinha. A Laura tem que saber o que ela quer, né? Os relacionamentos, ninguém traz, nenhum dos dois aí tá te oferecendo confiança e o amor que você merece. Quem somos nós para ficar julgando? A gente tá colocando alguns pontos aqui. Porque pra gente que não tem o sentimento nem pelo Luiz e nem pelo Paulo, é fácil falar. Eu sei que pra você é mais difícil. Mas tem coisas que você precisa colocar na balança pra poder tomar uma decisão. Não se esquecendo da sua felicidade, né? Que isso conta também.
2: 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Eu não dei chance mais não, porque eu não confiava mais na pessoa. Graças a Deus, hoje eu sou casada com uma pessoa maravilhosa. E eu te digo uma coisa, você perdeu a confiança nele. Vai viver por você, vai viver ser feliz com seus filhos. E não viva por ele não, porque ele não é merecedor do seu amor.
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Eu acho que ela tem que dar oportunidade para coisas, pessoas novas na vida dela, porque tem momentos na vida da gente que a gente tem que mudar, porque ficar só na mesmíssima e os mesmos problemas não dá, né? Tem que dar uma mudada, dar oportunidade para pessoas novas.

0: 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Bruno Marrone com Mariane. Pra gente fechar aqui essa história da Laura, muito obrigada a todos que ouviram com atenção, compartilharam suas experiências, mandaram um recado pra ela. Espero que você tenha ouvido com muito carinho, viu, Laura? E como a Angelina falou agora há pouco, faz parte da vida recomeçar, recalcular a rota, mas sempre seguindo em frente, cabeça erguida. Deixa o passado lá no passado, agradeça as experiências, conheça novas pessoas, tome aí a decisão que você precisa tomar. Você escreveu lá no final da sua história: eu preciso agir com honestidade comigo mesma e com as pessoas que fazem parte da minha vida. Então ouça o seu coração, seja honesta com você, saiba que você merece ser feliz, ter um relacionamento com respeito, com carinho. E você estando bem, todos que gostam de você também estarão bem. Não se esqueça que uma terapia também pode te ajudar muito a entender essa confusão que você está vivendo. Boa sorte, depois atualiza aqui pra gente, tá? Um grande beijo.
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2: O que faz um casamento durar não é apenas o modo como o casal vive os momentos felizes, mas principalmente pela forma como encara as dificuldades. É sobre isso que nós vamos conversar amanhã, depois de ouvir a história do Leandro aqui no nosso Aconteceu Comigo.
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0: 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Vamos de informação. Segundo o novo relatório da ONU sobre segurança alimentar, o Brasil continua fora do mapa da fome. O levantamento mostra que o país manteve o índice de subnutrição abaixo do limite e também registrou melhora no acesso à alimentação. Boa notícia, hein? A Receita Federal apreendeu 47 milhões de reais em canetas emagrecedoras ilegais no primeiro semestre do ano. Ao todo, mais de 130 mil unidades foram confiscadas, principalmente na fronteira entre Brasil e Paraguai. Hoje, com a atuação do fenômeno climático El Niño e a chegada de uma frente fria, o tempo em várias regiões do Brasil deve mudar, viu? Enquanto o sul e parte do sudeste terão queda nas temperaturas, o interior do país vai seguir com o tempo seco e calor acima da média. Hidrate-se! 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
1: Peraí, não é música premiada agora e não é laranja que tem hoje na geladeira da Nativa.
0: Exatamente. E tem muita gente que tá na mesma situação que você, com a barriguinha cheia, mas tem muita gente que tá na minha situação, esperando dar a nossa hora pra que a gente possa almoçar. Agora que eu entendi da música premiada.
1: É. Vamos lá. Gente, tudo bem? Ei, já já, mais uma dica, a última da semana do Festival da Geladeira. E também tem quanto em dinheiro hoje?
0: Hoje temos R$200 num segundo vale
1: que
0: muito.
1: Que não saiu ontem?
0: Porque o ouvinte não acertou, ué.
1: Mas eu não lembro a música.
0: Vem ouvir o trechinho da música, chuta. O que vale é a diversão aqui na sua tarde.
1: Ei, maravilha, gente. Só fazer inscrição então no
0: 9198-406-9646.
1: Isso, canta na Castela. Quero ouvir a sua voz aqui pra mim.

0: Sertaneja com Felipe Rodrigo. Ignora! Não ignora essa dica aqui não, hein?
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0: Na Geladeira da Nativa tem...
2: Tem...

0: item de hoje, fechando a semana, hein, meu bem?
1: Suco!
0: Amanhã atende a gente aí. Olá, galera, eu sou o Gustavo Lima e eu sou muito mais nativa.
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5: Oi, Débora Mendonça, de volta para falar de onde?
6: Gislaine, ocorrência na questão de sentido São Paulo, quilômetro 83, tem congestionamento desde 80. Esses 3 quilômetros agora percorridos em 40 minutos. Quem puder fazer o caminho já de Mairiporã, São Paulo, pela Zona Norte, faz melhor. 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

0: Lembrou de alguém aí? Sei não, hein?
1: Prefiro não comentar.
0: Então vem, Thiago Rocha, vamos fofocar dos famosos. Boa tarde.
2: Boa tarde, Gi. Boa tarde pra você. Boa tarde pro anjinho Gabriel.
3: Boa tarde.
2: Olha, tá virando moda entre famosos.
0: O quê?
2: Depois que o Zé Felipe comprou o jato dele, depois que a Virgínia comprou, depois que todo mundo tem, um ator da Globo decidiu comprar um jato. Eu conto pra você quem é, mas já já. Será que tá em promoção, Gi?
0: Será que tá? Por enquanto tá na categoria de atores de adquirir. Quando chegar na categoria radialistas, tô de olho em você, hein, Gabriel?
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0: Vai ser daqui a pouco, tem R$200, hein? A Nativa conta tudo. Tiago Rocha. Vai, Tiago Rocha, agora conta tudo da fofoca que a gente quer saber.
1: Olha, gente, 15 milhões de reais. Esse é o valor do jatinho que o ator Felipe Tito acabou de comprar. Ele falou que tá parceladinho, que comprou esse avião parcelado. É um avião que na velocidade de cruzeiro vai de 800 a 820 quilômetros por hora. E o Felipe Tito, ele é dono de 3 empresas. Tá longe da televisão porque não quer ficar um ano gravando novela. Sim. Só que agora essas 3 empresas que ele tem, uma é de investimento nas empresas, outra é de marketing digital e outra é de desenvolvimento e gestão de marcas. Agora, Gislaine Martins, esse lance de ser empresário, eu acho que é um bom negócio, você não
0: pois
1: acha?
0: Pois é, tá investindo no lugar certo, tá tendo lucro. Eu tô com o Gustavo Lima, eu quero saber quanto custa, quero saber em quanto parcela.
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0: você. A Nativa é muito mais sofrência com eles, hein? Bruno e Marrone, não faz mais isso comigo.
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0: Todo dia um segundo vale dinheiro aqui na sua Nativa. Salvando a semana ou fim de semana. Já estamos na quinta-feira, né? Fabiana!
4: Fabiana!
0: Uhul! Tudo bem, Fabi?
4: Tudo bem, Fabi?
5: Tudo bem, Zinho.
0: Fabi, você está no Viva Voz?
4: Fabi, está no Viva Voz?
5: Não.
6: Tá com rádio alto?
5: Tá com rádio alto? Não, deixa eu só uma baixadinha aqui.
0: Isso, abaixo, tá tudo abaixo. Reverberando. Sanduíche?
6: Ixi.
5: Eu quero sanduíche.
6: Pronto, vai assim mesmo.
0: Vai assim mesmo? Vai. Fabi, duzentão aqui pra você. Vou soltar o trecho da música, tá?
5: Tá.
0: Então vamos lá, boa sorte.
6: E aí, Fabiana Ferreira?
5: Ai, toca mais uma vez.
0: Mais uma vez pra
4: mais
0: ela. Descobriu?
5: Não captei.
0: Hã? Captou?
5: Ainda não captei.
6: Não captou.
0: Mais
6: não
0: uma
6: captou.
0: Chance. É. A última. Nossa, ficou horrível assim.
6: E aí, Fabiana Ferreira? Já sabe ou chora?
5: Ai, eu acho que vou chorar.
6: Vou chorar.
0: Não sabe.
6: Tava fácil, uma dupla famosa, ô Fabiana.
0: Não sabe, vai ganhar a camiseta da Nativa, porque esse barulho também tá me irritando.
6: Eco, Fabiana Ferreira ganhou a camiseta da Nativa.
0: Fabi, depois que você descobrir, você se inscreve de novo, tá bom?
6: Descobri o quê?
0: A música, quem tá cantando. Segunda-feira tá de volta.
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6: verdade,
7: mais.
6: Né?
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5: Nativa, boa tarde pra você, 12h09. Como tá essa quinta-feira? 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Boa tarde!
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6: Oi,
5: pra turma inteirinha ligadinha aqui na nossa Nativa, vamos embora. Tem a nossa hora mais, tem turma, tem super Nativa aqui. Tem tudo na nossa tarde, né? Super Nativa, é, quase não saiu aqui. Mas ó, deixa eu falar, tem muita música boa, tem a sua participação, tem brincadeira aqui também.
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5: Responde ou paga, hoje o que, que temos de presente? O que, que tem de presente hoje? Você vai fazer inscrição então no 9198-406-9646, porque hoje tem a batedeira. Minha mãe tá precisando de uma batedeira nova. A batedeira que ela tem, ela comprou em 1997. Funciona ainda, você acredita? Eu até deixei cair uma vez, ela ficou pé da vida. Mas hoje você vai ganhar a sua batedeira. E ainda, de presentão, tá bom? É esse presentão da Nativa, batedeira. 9198-406-9646 pra fazer inscrição bonitinho aí. Faça a inscrição, menina. Faça a inscrição. Daqui a pouquinho você entra ao vivo, responde a pergunta certinho. Se não souber a resposta, é só pedir pra pagar.
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0: A Nativa é tudo e muito mais. É a Marília Tavares, Murilo Rufi. Cê tem o molho. Muito bem. A nossa equipe continua na Bela Vista, no centro de São Paulo. 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

mesmo. Então, bora viver? 2h35, daqui a pouquinho tem a batedeira. Olha a batedeira aí, gente! É o Responde ou Paga dessa quinta-feira. Eu quero falar com você que tá no trabalho agora, você que tá em casa, tá curtindo a Nativa aí, nesse restinho de julho. Tem essa batedeira novinha na caixa. Pra você fazer aquelas receitas maravilhosas, fazer aquele bolão, aquela sobremesa gostosa e vai mandar um pedacinho aqui pra gente, tá? Combinado? Batedeira de presente aqui pra você, então dá tempo de fazer inscrição no 9198-406-9646.

0: Alternativa é tudo e muito mais. É Simone Mendes. Direitos iguais.
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0: E aí, Marlene, vai encarar, Marlene?
2: Vou encarar, tô prontinha.
0: Tudo bem com você, Marlene Maria? Tá em Guarulhos?
2: Tudo bem. Tô em Guarulhos. Na verdade, eu expliquei errado, eu fiquei muito nervosa. Eu sou de Mogi das Cruzes, eu tô aqui em Mogi, trabalhando no condomínio, eu sou diarista.
0: Você trabalha e mora em Mogi, é isso?
2: Isso, eu trabalho e moro em Mogi.
0: Ah, então tá bom. Tá tudo bem com você, né, Marlene?
2: Tá tudo ótimo.
0: Já, e essa diária hoje já tá finalizando ou não?
2: Mais ou menos, tô quase lá.
0: Quero falar assim, eu tô com aquela preguiça depois do almoço, Anjo, mas
2: não,
0: já
2: pior
0: termino.
2: Não, é que é muito serviço mesmo.
0: Meu Deus. Mas vai dar tudo certo, né, Marlene?
2: Dá.
0: Ó, eu tenho
2: sou eficiente.
0: Você é eficiente, é isso aí, Marlene. Ó, seguinte, tenho a batedeira de presente aqui no Responde ou Paga, tá?
2: Tá bom.
0: Você é esperta, inteligente?
2: Só mais ou menos, quando eu fico nervosa, eu fico muito...
0: Calma que vai dar certo. Aqui a perguntinha pra você, Marlene. Como chama uma foto que a pessoa tira dela mesma? A gente pega o celular e tira uma foto assim de nós mesmos. Você sabe? Responde ou paga?
2: Ai, eu sei, mas eu tenho medo de responder errado, então eu vou pagar.
0: Vai pagar?
2: Então, vou pagar.
0: Pra você não errar mais. Você tem selfie no seu celular?
2: Tenho.
0: Então é selfie, menina.
2: Fiquei com medo de responder.
0: Ah, e agora, Marlene?
2: Eu vou pagar e vou conseguir essa batedeira, se Deus quiser.
0: Então, vamos lá, vamos pagar. Ô, Marlene, você tá em Mogi das Cruzes, né?
2: Tô.
0: Então, Marlene, é o seguinte, imagina que eu também estou em Mogi das Cruzes. Você tá indo pegar, o ônibus, tá bom? Tá indo pegar o ônibus aí. E, de repente, você me encontra ali no meio da multidão. O que você tem que fazer, Marlene? Você tem que fingir que me encontrou aí na rua e tem que pedir pra tirar uma foto comigo, vai. Vai, finge.
2: Eu peço pra tirar uma foto com você.
0: Ih, não, finge que você me encontrou, fala aí alguma coisa.
2: Aí eu vou, chegando e eu falo, posso tirar uma selfie com você?
0: Por quê? Quem é você?
2: Eu sou Marlene, de Mogi das Cruzes.
0: E você me conhece da onde, Marlene? Quer tirar uma foto?
2: Eu te conheço da Nativa.
0: Aê, muito bem, pronto, gente. Conseguiu, tá ótimo.
2: Aí a gente... Tá bom, obrigada.
0: E aí a gente tirou a foto e você seguiu pro seu caminho, tá bom, Marlene?
2: Segui pro meu caminho e no outro dia eu estou escutando novamente a Nativa, que é o que faz a gente todo dia ser mais feliz.
0: Ah, que bonitinha, gente. Gostei da Marlene, gostei. Marlene ganhou a batedeira, tá bom?
2: Tá bom, muito obrigada. Que Deus abençoe todos vocês.
0: Ó, pra você, ó. Beijo de anjo, Marlene. Marlene Maria, pronto. Tá trabalhando, finalizando a faxina. Faturou a batedeira. De presentão.
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0: A Nativa é tudo e muito mais emoção. É Paula Fernandes, Amar de Novo. Daqui a pouquinho tem Turma da Nativa com o Thiago Rocha e o Rafael Guidotti. E o Amadão vem cantar também, já já.
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1: Muito bem, Fabinho, boa tarde.
2: Muito boa tarde a você, ouvinte Nativa, boa tarde a você, Anjinho Gabriel, tudo bem?
1: Tudo bem, e você?
2: Tudo jóia, graças a Deus. Gabriel, deixa eu te falar, hoje nós estamos fazendo aqui o pedágio moto da gente na rua Doutor Antônio dos Santos Rocha, 75, que é aquele retorninho no final da Consolação, como se você fosse retornar para a Avenida Paulista, tá certo? 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
1: Boa, Fabi!
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1: Inteirinha ligadinha aqui na nossa Nativa. Boa tarde pra você. 22 graus em São Paulo. Tá uma tarde fresca, não é verdade? Tá fresquinha. E ele veio, ele chegou pra refrescar mais ainda. Senhoras e senhores, Rafael Guidotti!
2: Quem falou que eu não ia acordar? Acordei, tá vendo?
1: Nossa senhora, acordou, gente. Direto das madrugadas aqui pras tardes da Nativa. Dormiu hoje, Rafa?
2: Deu uma dormidinha de leve.
1: Que hora você chegou hoje na sua casa? Você trabalhou até às 6
2: da manhã. Trabalhei até às 6, cheguei em casa, era umas 7. Uh-huh. Aí levei a Jade na creche.
1: Só tá com uma, né?
2: Tô com duas.
1: Tá com as duas.
2: A Jade, que é a Golden, é a Mel, que tem 18 anos.
1: As cachorrinhas.
2: É, e aí eu voltei pra casa, daí dormi. Fui deitar, acho que era umas 8 e pouco da manhã, 8:30.
1: Deu pra dar aquela descansada? Um pouquinho,
2: deu pra dar uma,
1: né,
2: relaxada, esticar o esqueleto.
1: Almoçou e veio pra cá.
2: Nem almocei ainda.
1: Não almoçou ainda?
2: Acordei em cima, falei, se eu comer uma coxinha agora, eu perco horário.
1: Você volta a dormir, né?
3: Pô, tadinha.
1: Não, mas que bom que você tá aqui, viu?
2: Mas tamo aqui.
1: Gostoso!
3: Uau!
1: Só te encontrar no Instagram, como que é, Rafa?
2: @ Rafael Guidotti.
1: Muito bem, @ Rafael Guidotti.
2: É isso.
1: Pra você acompanhar o Rafa aí, também nas redes sociais. Mensagem pra deslascar a vida do ouvinte.
2: Com o tempo, a gente vai ficando igual vinho. Precisa ficar deitado, no escuro e com temperatura controlada.
1: Verdade, né? Não estraga?
2: Não estraga. Vai ficando melhor.
1: Ah, já ficando melhor com o tempo.
2: Vai ficando melhor, mas tem que ter essas regrinhas aqui, senão não aguenta não.
1: Tem que cuidar do corpinho e da mente.
2: Senão vai azedar a azula.

0: 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Jake Vitor Hugo, entregador de flor. Aqui no Turma da Nativa, hoje com Rafael Guidotti.
1: Estamos na área.
0: Thiago Rocha, boa tarde.
2: Boa tarde, Anjo. Boa tarde para você. Boa tarde para o Rafael Guidotti. Olha, hoje eu quero comentar com vocês sobre o desejo das grávidas. É, porque ontem eu falei aqui na Nativa sobre a Sabrina Sato, que está grávida do Nicolas Prats, que ela teve vontade, inclusive, de comer costelinha enquanto ela estava hospedada num hotel de luxo no Rio de Janeiro. A Bruna Biancardi disse que fica com um paladar infantil. A Bruna Biancardi é a namorada, a esposa do craque Neymar, e num voo para os Estados Unidos, a caminho da Copa do Mundo, ela pediu para comer pizza. Agora, a Stephanie Brito, na gravidez do filho caçula dela, o Filipe, ela teve vontade de comer algo mais simples, pãozinho francês. Agora, a Rafa Kalimann falou que do nada ela teve vontade de comer pamonha doce durante a gestação da Azusa. Aí o Natanzinho teve que ir atrás de realizar o desejo da esposa. Aliás, desejo é coisa que não acaba mais. E hoje eu quero saber de você, o Rafael Guidotti.
1: Ai, ai, ai.
2: Desejo do que você já teve ou viu alguém ter. Conta aí.
0: Teve desejo, já soube de algum desejo de alguma grávida, Rafa?
1: Ah, desejo de alguma grávida não, porque até porque quando eu fui pai, a mãe da minha filha tinha uns desejos meio malucos, né?
0: Que ela, assim. O que, que ela teve?
1: Ah, comer melão às 2 da manhã, essas coisas assim. Então eu já não sou muito mais. Mas o meu desejo, que uma vez eu tive, uma folga minha da madrugada, que eu tava em casa, jantei tudo bonitinho, tinha, queria doce, não tinha. Aí eu queria fazer brigadeiro de panela, mas também não tinha leite condensado. Aí eu peguei só o chocolate em pó, coloquei um pouco de água, esquentei e comi. Não ficou muito bom, confesso. Eu acho que isso seria até mais um desejo de grávida, porque
0: chocolatado
1: tem uns desejos
0: misturado com água?
1: Com água, esquentei ferveu? Um pouquinho, ferveu, mas ficou manhaca. Mas não matou a vontade de comer
0: doce. Líquido, nem pastoso
1: não,
0: ficou.
1: Não, ficou líquido, ficou uma gororoba do cão.
0: E tomou, né? Como se fosse whey.
1: É, deu uma colherada.
0: Tomou whey, gente, tomou whey.
1: Ou seria melhor, viu?
0: Whey protein.
1: Seria melhor.
0: Whey protein com água. Ó, desejo que eu já vi gente tem, por exemplo, minha mãe. Quando ela ficou grávida da minha irmã caçula, Nicole, ela ficou com desejo de comer feijão com terra.
1: Feijão com terra?
0: Não sei se ela... O feijão ela comeu, mas colocou a terra ali por cima pra dar um gostinho. Fico, desejo de comer feijão com terra, você acredita? Eu falei, mãe, para de ser nojenta.
1: Rapaz, eu falo, não é por nada, mas tem alguns desejos malucos, principalmente as gravidinhas, né? Meu Deus do céu.
0: Pra você que tá grávida e tá ouvindo aqui a Nativa, já teve um desejo aí, realizar, tem que realizar o desejo de grávida, né? Se uma criança nasce com a cara do desejo lá. Ou também você que já teve seu filho, você que é mãe, você que é vovó também, você que já viu uma gravidinha, ou viu uma pessoa ter um desejo estranho, ou você mesmo, comenta aqui com a gente. O que, que tem de presente nessa hora, Rafa?
1: Agora tem camiseta da Nativa Coleção 2026, tá certo? As frases famosas. Aproveitar o dia e o bom da vida, isso. Brindar um novo encontro ou explorar o mundo e viajar sem limites. E ainda 4 ingressos para o circo Abracadabra, o circo musical com Dedé Santana comemorando 90 anos.
0: Que legal!
1: E Diego Hipólito, dia 26 de julho, um domingão, às 15 horas, na Arena Sabesp, no estacionamento do Moca Plaza Shopping.
0: Gente, é tudo isso de presente.
1: Tudo isso.
0: Que legal. Desejo do que você teve, ouviu alguém ter, me conta tudo no WhatsApp da Nativa.
1: 9198-406-9646.
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0: A Secretaria de Desenvolvimento Econômico do Estado de São Paulo abriu inscrições para mais de 1.500 vagas em cursos profissionalizantes gratuitos do programa Qualifica SP, disponível na plataforma Trampolim. As oportunidades são presenciais, distribuídas em diferentes regiões do estado, opções voltadas tanto para quem busca o primeiro emprego, quanto para trabalhadores que desejam se recolocar aí ou se qualificar para novas oportunidades no mercado. As inscrições podem ser feitas pelo site trampolim.sp.gov.br. Anotou aí? trampolim.sp.gov.br.
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0: Daqui a pouquinho tem, ele comprou o seu jatinho novo, gente. Comprou o jatinho. É o Zé Felipe que vem cantar já já com a Ana Castela.
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0: Muito bem, um show de humor aqui do Turma da Nativa, sempre com os nossos convidados. Eles têm que ser bons humoristas também, igual o Dai 40 que está de férias. Rafael Guidotti, você conta piada no forró também? O pessoal manda piada?
2: O pessoal conta mais do que eu conto, viu?
0: Ah, é?
2: É, eles contam umas aí e aí a gente vai tentando adivinhar. Algumas é pergunta, né? E aí eles mandam a resposta, outros contam piada. Mas são piadinhas boas. Que eu que falo que não pode ter palavrão.
0: Aí sim, não pode ser pesado, não pode tirar a gente do ar, não é mesmo?
2: Não.
0: Ô Rafa, o que você preparou pra gente aí?
2: Então, tinha um compadre que queria pescar, né? E o cara falou assim, bora, compadre, pescar? Bora. O que tem nessa sacola aí, compadre? É pinga, compadre. Mas a gente combinou que não ia beber mais. Mas vai que a gente é mordido por uma cobra. Aí, bebe a pinga e corta o veneno. Ah, tá. Sim, sim. Aí, na outra sacola, o que é? As cobras. Vai que lá não tem.
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0: A Nativa é tudo e muito mais. É o Lucas Igor Flash. Daqui a pouquinho tem presente pra você ganhar: nossa camiseta coleção 2026 da Nativa e também os ingressos pra você curtir o circo Abracadabra. Novidade, hein, gente? Gostei. É o circo musical com Dedé Santana.
1: Bom, hein, Dedé?
0: Bonitinho, né, gente? Bonitinho. 90 anos ali, ó, trabalhando, fazendo
1: tá
0: o pessoal
1: Nativa
0: rir.
1: Aí, ó.
0: Muito bem.
1: Firme e forte.
0: Dedé Santana comemorando 90 anos. Um abração pro nosso amigo Dedé e o Diego Hipólito também,
1: Diego,
0: gente.
1: Hipólito.
0: As Olimpíadas, nossa. Fazendo aquele espetáculo, tudo isso. Dia 26 de julho, é domingão agora, às 3 da tarde, na Arena Sabesp, no estacionamento do Moca Plaza Shopping. Vamos programar isso aí pra toda a família. Vai ganhar 4 ingressos mais a camiseta da Nativa. Então é só mandar seu áudio e participar no 9198-406-9646. Estamos falando do que, Rafa?
1: Estamos falando desejo do que você teve ou viu alguém ter.
0: Alguma gravidinha.
1: Alguma gravidinha, ou... que você ficou com vontade também do que ela que teve vontade.
0: Fala, Pedro!
2: Boa tarde, turma da Nativa.
0: Boa tarde.
2: Fala o Pedro. Na gravidez da minha filha, minha esposa, 2 horas da manhã, teve desejo de comer, imagina, 2 horas da manhã, melancia com aquele sal rosa. Você imagina, né? Eu tive que me virar no cinto pra arrumar a melancia e o sal rosa, mas o desejo foi cumprido. Minha rádio é Nativa.
3: Que é isso, papai?
0: Muito bem. Fala, Ivan!
4: Tava ouvindo a enquete de vocês aqui, lembrei que a minha tia, quando ficou grávida do meu primo, teve vontade de comer tijolo, aqueles tijolinhos cor de barro. E ela comeu, viu? Comeu uns 3 pedaços de um tijolo, acredita?
0: Cara, quem gostava de comer tijolo, tinha vontade, era a minha irmã mais velha, a Dani, mas ela comeu tijolo porque ela tava com verme. Credo, gente.
1: Tijolo.
0: Fala, Edson.
5: O desejo que a minha esposa teve no nascimento da nossa filhota foi tomar sorvete de morango com caldo de mocotó. Eu tive que sair 3 horas da manhã atrás de caldo de mocotó e sorvete de morango em pote. Beijo, Nativa.
0: Aí que o mocotó tava quente, é isso?
1: Será que tava quente? Ficou bom, né?
0: Ficou gostoso.
1: Imagina,
0: né?
1: Sorvete com molho quente, ó.
0: Sorvete de carne.
6: O que mais me perturbou foi querer pipoca doce do metrô Itaquera. Era eu descer no metrô Itaquera, eu sentia o cheiro de pipoca doce. E daí eu queria a pipoca doce do metrô Itaquera. Eu rodava o terminal do metrô Itaquera todinho e não encontrei nenhum carrinho de pipoca
0: meu
6: doce.
0: Deus.
6: E só queria se fosse dali. Mas não existia pipoca doce ali no metrô Itaquera. Ninguém vendendo pipoca doce no metrô Itaquera.
7: Rapaz, tu é doido. Chega a dar uma dona Titela. Tu é doido, isso não é de Deus, não.
8: Boa tarde, Nativa. Eu sou a Maria Angélica.
0: Oi, Maria.
8: E o desejo que eu tive quando eu estava grávida do meu primogênito era que eu gostava de comer pipoca com limão. Nossa, eu regava o limão assim, sabe?
0: Espremia ele na pipoca.
8: E curiosamente, meu filho nasceu e as coisas que ele mais gosta é pipoca, salgada e limão.
0: Não.
8: Eu acho que tem a ver o desejo da criança influenciando na mãe quando tá grávida. É isso, turma. Beijos.
0: Que bom, mas dizem que não, a grávida não pode passar à vontade,
1: não,
0: né?
1: Não pode passar à vontade, né? Teve a vontade, não supriu a vontade aí.
0: O que acontece?
1: Aí o filho vai nascer com a cara daquilo. Imagina se nascer com uma cara de sorvete com um cabelo de mocotó, por exemplo.
9: Olha, eu nunca fiquei grávida e também não sei qual é esse desejo maluco de grávida. Mas eu tenho um amigo. Amiga, que ela ficou grávida, sabe o que ela aprontava?
0: O quê?
9: Ela fazia o marido acordar de madrugada pra comprar essas frutas, uma fruta chamada pinha, que
0: pinha.
9: É muito difícil de achar no mercado. Olha que desejo maluco de grávida, meu Deus!
10: Meninas!
0: Pinha no meio da madrugada, esse é o problema, né? As grávidas têm que dar uma maneirada, viu?
1: É,
0: desejo tem que vir no horário comercial.
1: Tem que reorganizar
0: ali
1: essa agenda do desejo aí, pelo amor de Deus.
0: Fala, ô Maria!
11: Tarde, Nativa. Deu vontade, eu grávida da minha filha, de comer cocô de galinha na chácara, mas tinha que ser na hora que ela fizesse o cocô. Eu fiquei atrás dessa galinha o dia inteiro.
10: Deus me livre, credo. Que nojenta.
0: Credo, já, pelo amor de Deus.
1: Você tá doido?
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0: Mas que porca!
13: Você nem percebeu.
14: Jesus.

0: Saindo agora a nossa camiseta. Camiseta exclusiva da Nativa 2026. Aproveitar o dia bom da vida.
1: Boa.
0: Tem brindar um novo encontro também.
1: Sim.
0: Qual que é a outra?
1: Explorar o mundo e viajar sem limites.
0: Olha,
1: adoro!
0: Você tem alguma, Rafa?
1: Eu tenho.
0: Qual que você tem?
1: Eu tenho a de viajar.
0: Viajar é bom, né?
1: Explorar o mundo. Viajar é bom, né?
0: Maravilhoso.
1: É, isso não é um gasto, é um investimento.
0: Investimento em você, né?
1: Em você.
0: Vai aproveitando a vida também.
1: São memórias que você cria que ninguém te rouba.
0: É verdade.
1: Isso é a única coisa que você leva pra você, são os conhecimentos, as memórias e as viagens proporcionam isso. Não importa aonde você vai, se é uma cidade do lado turística, se é visitar os parentes, se vai para outro país, tudo isso ninguém tira. Você pode ter as fotos no celular, perder o celular e não achar mais as fotos, mas as memórias que você cria dentro de você, isso é uma coisa que você vai levar pro resto da sua vida. Então eu falo que viagem é um investimento, eu acho que é a melhor coisa que se dá pra fazer.
0: Muito
1: então essa frase cabeu direitinho pra esse careca, viu?
0: Isso aí, fechou. E ainda vai ter bons momentos também no Circo Abracadabra.
1: Então, aí ó.
0: São 4 ingressos. O Circo Abracadabra, o circo musical com Dedé Santana, comemorando 90 anos, gente, 90 anos. Diego Hipólito vai estar lá também. Tudo isso dia 26 de julho, domingão, às 3, na Arena Sabesp, no estacionamento do Moca Plaza Shopping. Quem leva tudo isso?
1: Quem?
0: É ela!
1: Ela!
0: Raimunda!
1: Ô, Raimunda!
0: Raimunda Maria Carlos Macedo, da Vila Prudente. Final telefone 6892. Oi, Raimunda, parabéns!
1: Ganhou
0: presente! Só vim buscar qual é o endereço, Rafa?
1: É a Central Plaza Shopping.
0: Pertinho da estação, tá mandando ATI do metrô, tá
1: isso.
0: Bom?
1: Isso!
0: Pode ir de segunda a sabadão, das 10 da manhã. Até às 6 da tarde. Exatamente. Já tem mais o Rafa por aqui.
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0: Muito mais informação para você que acompanha a Nativa nessa quinta-feira. A circulação dos trens nas linhas Coral, Safira e Jade foi totalmente regularizada agora à tarde pela Trivia Trens, após uma falha elétrica e um incêndio em um vagão causarem transtornos na Zona Leste hoje de manhã. Diante do ocorrido, a Artesp confirmou que a CPTM vai voltar a operar os trens ramais por um período de 90 dias. O concurso 3035 da Mega Sena sorteia hoje um prêmio estimado em 62 milhões de reais. As apostas podem ser feitas até às 8 da noite nas lotéricas ou pela internet também. A aposta mínima custa R$6. O rodízio de veículos está suspenso hoje em toda a cidade de São Paulo após a falha que paralisou as linhas Coral, Safira e Jade. Carros com placas de final 7 e 8 vão poder circular pelas vias da cidade sem serem multadas, tá? Daqui a pouquinho a gente volta com muito mais no Turma da Nativa. Tem mais presentão, tem Turma da Nativa Responde, a dica do Viu Meu Pet e o Léo Foguete. Vem cantar pra você daqui a pouquinho.
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0: Débora Mendonça, boa tarde.
5: Oi, Ginho, ótima tarde. Tem trânsito congestionado agora na Rua da Consolação, sentido centro. Muito ruim, da Paulista até a Dona Antônia de Queiroz. Valendo as paralelas, Bela Sintra, Augusta, Frei Caneca, todas com boas condições. 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
8: 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Boa tarde pra você. Hora de saber quem se deu bem no nosso pedágio. Hoje a nossa equipe tava no centro de São Paulo, na Bela Vista. Voucher agora, R$ 200 para você curtir o Happy Hour do Brasa de Ouro Restaurante. Você que tem um Golf vermelho, Golf vermelho, placa MPX 0G78. Golf vermelho, MPX é a placa 0G78. Parabéns, ganhou o voucher aí de R$ 200 para curtir o Happy Hour do Brasa de Ouro Restaurante. Muito bem, tem que vir com o documento do veículo em mãos. O Central Plaza Shop ali pertinho da estação tá mandando a TI do metrô, tá bom? 5h30.

0: Na Nativa, que é tudo e muito mais alegria de volta.
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0: Virou a hora, tem agora o presente novo, né, Rafa?
2: Tem
0: que
2: temos essa hora? Presente novo pra você responder nossa enquete, né? A camiseta da Nativa Coleção 2026, a tão desejada, implorada pelos nossos ouvintes. Tem mais uma que vai sair ainda no final dessa hora. E ainda dois ingressos para o show de Geninho, MC Peão, dia 30 de julho, opa, quinta-feira, no Vila Country.
0: Vai garantir a balada então, ó. Quinta-feira tem o Geninho, MC Peão. Peão todo tatuado. Camiseta exclusiva da Nativa. Desejo do que você teve, ouviu alguém ter. Conta tudo no WhatsApp, qual que é?
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3: A minha esposa, ela teve desejo, quando tava grávida, desejo de comer pamonha. Meu, eu tinha um fusquinha nessa época. Eu moro em Mauá. Não sei se vocês conhecem pra cá.
0: Conheço.
3: Eu saí de Mauá, sentido Ribeirão, peguei a Itibiriçá, fui até Suzano, velho. Fui até Suzano e não achei essa pamonha. E o Fusca acabando a gasolina e eu só tava com o dinheiro da pamonha. Eu sei que foi um vexame. Aí no outro dia eu achei bem pertinho de casa, aqui no centro da cidade.
2: É, rapaz. Pamonha. Pamonhas de Piracicaba. O puro creme do milho.
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4: Boa noite. Antes de te bloquear, eu só vim te dizer que a partir de hoje pode tocar o terror, fazer o que quiser fazer. A boca é sua, curte sua farra. Sinto mais nada. Não, apaga.

0: 4h13.
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0: Viu meu pet? Ô, Rafa.
2: Oi.
0: Você não quer adotar o Joãozinho, não? Você tem duas cachorrinhas.
2: Olha.
0: Tem o Joãozinho aqui. O
2: Joãozinho tá aí, é.
0: Só que o Joãozinho, ele é um gato.
2: É um gato.
0: Um gato adulto.
2: Meau.
0: Um gatinho adulto, sem raça definida, de pelagem branca, de olhos azuis.
2: Bonito, hein?
0: Ele é independente, tio. Gato é independente,
2: o
0: gente.
2: O gato já é. O já gato é, já é, né? É independente.
0: Tímido. Ele é meio tímido.
2: Oh, meu Deus.
0: Gostei, gente. Joãozinho, tá em um lar temporário na região da Bela Vista, próximo ao Museu Judaico de São Paulo. Você gosta de gato? Tem o Joãozinho aqui pra você adotar. Se você se interessou pelo Joãozinho, acesse o link nos stories do Instagram. Entra aí no arroba da Nativa. Arroba Nativa, que vai te encaminhar assim, pum, direto pro perfil dele no site Viu Meu Pet. Então se você perdeu um pet, achou um perdido por aí, quer encontrar um pra te fazer companhia, então é só acessar viumeupet.com.br.
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0: Curitiba é tudo e muito mais. Música sertaneja é o Bruno e Marrone, Favo de Mel, no Turma da Nativa. Daqui a pouquinho a camiseta coleção 2026 e os ingressos pro show do Geninho, o MC Pião. É quinta-feira que vem no Vila Country. Vamos, hein? 9198-406-9646. Estamos falando de desejo hoje, desejo de grávidas.
1: Boa tarde, Anjinho Gabriel. Boa tarde, Rafael Guidotti. Eu, quando tava grávida do meu primeiro filho, eu chupei muito limão com sal. Cortava aquelas rodelas e passava na tigelinha com sal. Ai, que delícia!
0: Mas dizem que quando você tá passando mal, tá com dor no estômago, você pode chupar um pouquinho de limão.
2: Limão,
0: que ajuda, né? Porque é ácido.
2: É ácido.
0: Ele vai limpando tudo, né?
2: Isso, dá aquela limpeza.
3: Meu primeiro desejo de grávida foi comer dobradinha. Pensa uma pessoa. Também só fiz comer, botei tudo pra fora. Até hoje eu não tenho vontade mais de comer dobradinha.
4: Do meus filhos, eu tive o desejo de morder a sandália havaiana, de mastigar, chupar a sandália havaiana. Um desejo maior bobo. E do meu outro filho, eu tive o desejo de ir pra beira do rio e pôr a areia na boca. E tive que fazer isso, porque era uma vontade louca.
0: Gente, cara, é um absurdo atrás do outro com seus filhos
2: que
0: aí.
2: Que doideira, né?
0: Morder chinelo e comer a areia da praia. Pelo amor de Deus.
1: Olha, a minha mãe contava grávida do meu irmão Carlos, ela teve desejo de comer torrão de terra vermelha. Aí ela achou lá um morrinho, lá no barranquinho, lá uma terra vermelha, e comeu. Só ela mesmo, viu? Cada coisa, não.
5: Deus me livre. Credo. Que nojenta.
6: Oi, Nativa, aqui é a Patrícia. E da minha primeira filha, eu tive desejo de comer aquelas pipocas doce com muito leite moça. Era que eu nem gosto dessa pipoca, viu? E já da minha filha gêmeas, eu fiquei com vontade de comer pastel de Bauru. E era 9 horas da noite, numa sexta-feira, a...

0: Meu marido teve que se virar até achar. E tinha que ser de feira.
1: Eita, misericórdia, Jesus, que é aqui?
2: Boa tarde, turma da Nativa. Olha, na minha gravidez, quem teve desejo não foi eu, não. Foi meu marido. Ele quis comer caranguejo. A gente saiu num domingo, foi em outra cidade buscar, mas conseguimos. E hoje minha filha gosta de caranguejo, gosta de peixe. Tudo que é frutos do mar, ela gosta.
3: Mas quem tava grávida era você, né?
4: É, foi via Bluetooth.
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0: A Nativa é tudo e muito mais. É Marília Mendonça. Foi por conveniência. Daqui a pouquinho tem o Turma da Nativa Responde com Rafael Guidotti. Gosta do Gustavo Lima, Rafa?
1: Adoro!
0: Ele vem cantar já já.
2: Olá, galera. Eu sou o Gustavo Lima e eu sou muito mais Nativa.
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0: Débora?
13: Anjinho, trânsito congestionado sobre a Ponte do Socorro no sentido bairro. Lentidão que já começa no comecinho da Vitor Manzini, que é o final da Washington Luiz, e segue pela Guarapiranga até a Guido Calói. Muito mais tranquilo o caminho pela Avenida e Ponte João Dias. 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
0: Obrigado, Débora.
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0: Muito bem, hora de mais um Turma da Nativa Responde desta quinta-feira. E quem vai fazer a pergunta? Quem?
2: Oi, Nativa. Aqui é a Ana, do Jardim Ângela. Eu tenho uma pergunta pro Rafael Guidotti.
3: Ah.
2: Guidotti, por que no seu Instagram só tem gracinha, brincadeirinha, hein? Por que você só faz isso?
3: Ah, Ana! Ó, o Instagram... Eu tenho por quê? Porque a minha conta é pra brincar, pra zoar. Porque tem um aplicativo que já me deixa triste, Gabriel.
0: Qual aplicativo te deixa triste?
3: Que é do banco. Então eu vou zoar mesmo, vou zoar mesmo.
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0: Falando em redes sociais, tá com o Instagram mesmo, Rafa?
3: @RafaelGuidotti.

0: Nativa é tudo e muito mais, Ed Brito Samuel, toda mulher. Aqui no Turma da Nativa, já já, tem a camiseta, a coleção 2026 da Nativa. Aproveitar o dia e o bom da vida, brindar um novo encontro ou explorar o mundo e viajar sem limites. É pra completar a coleção ainda esse ano, hein? Dois ingressos pro showzão do Geninho, quinta-feira que vem, no Vila Country. Falando de desejo, desejo de grávida. Você tem algum? Fala, ô Elaine.
1: Boa tarde, Nativa. Quando eu tava grávida da minha terceira filha, eu senti muita vontade de comer sabonete. Sabonete Lux, aquele branco. Nossa, eu comi, mas logo em seguida eu vomitei tudo.
0: Ai, menina, apaga.
2: Oi, Nativa, boa tarde. Um desejo de grávida muito incomum, assim, que a minha mãe teve quando tava grávida de mim, era de comer abacaxi com maionese.
0: É a Paty, que chama Paty, então, o seu nome, né, hein, Jaque? Paty Maionese. Fala, Rosi.
3: Então, o meu desejo, quando eu estava grávida da minha filha, Micaela, era o desejo de comer cachorro-quente.
0: Cachorro-quente.
3: Nossa, mas era aquela vontade de comer só cachorro-quente de manhã, meio-dia e de noite.
0: É bom também o cachorro-quente.
4: Mas cachorro-quente é bom, foi um bom desejo.
0: Foi um absurdo.
4: Não foi um absurdo.
5: O desejo que eu tive, e até hoje não enjoei, foi de comer nhoque. Comi muito nhoque, só pensava em comer nhoque.
0: Nhoque, você já teve um desejo inusitado? Por exemplo, eu já acordei com vontade de comer pizza.
4: Pizza.
0: Ia dar meia-noite. Isso é, faz pouco tempo, viu? Tem um mês
4: recente,
0: e pouquinho.
4: Então.
0: É.
4: Ah, tá.
0: Cara, eu fiz todas as refeições e tal, aí tomei banho, tá na hora de dormir. Quando eu deito, dá uma vontade de comer uma pizza.
4: Começa a vir
0: Eu falei, oxi, que é isso? Aí eu falei...
4: pedaços passando na frente
0: aí
4: dos olhos.
0: Eu falei, não, eu vou pedir uma pizza, vou me dar esse presente. Ia dar meia-noite. Aí eu falei pra minha amiga assim, tava no WhatsApp, mano, tô com vontade de comer pizza, velho. Eu já fiz todas as refeições, mas acho que eu vou pedir uma pizza. Ele, para, Gabriel, vai dar meia-noite, faz o seguinte, levanta, toma um copão de água, que a fome passa.
4: Aí, ó, economizou nas calorias, tá vendo?
6: Toma, danadinho.
0: Cara, e não é que eu tomei a água,
4: e passou
0: e dormi plenamente?
4: Aí às 9 da manhã você pediu outra pizza.
0: Não, não.

0: A Nativa é tudo e muito mais. Fred Fabrício, Te Amar é Meu Talento, pra finalizar o Turma da Nativa dessa quinta-feira. Olha a camiseta, coleção 2026, os ingressos pro show do Geninho MC Pião, quinta-feira que vem no Vila Country. Você participou? Mandou mensagem aqui no WhatsApp da Nativa?
1: Te amar é meu talento.
0: Quem tá levando o presentão, Rafa?
2: É ele, Júlio Ferreira dos Santos Filho.
0: Parabéns, Júlio.
2: Ele é de Mauá, final do telefone 6081.
0: Parabéns, Júlio.
2: Parabéns, Júlio.
0: Faturou os ingressos pra curtir o Vila Country. Camiseta da maravilhosa da Nativa, tem que vir buscar.
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0: Ali pertinho da estação tá mandando aí do metrô, tá
2: isso.
0: Bom? Avenida Doutor Francisco de Mesquita 1000 é um endereço, ok? De segunda a sabadão, das 10 às 6. Rafa, obrigado pela sua participação.
2: Eu que agradeço o convite, adorei passar essa tarde aqui com essa turma maravilhosa, esses ouvintes, belo.
0: Você volta amanhã.
2: Volto logo mais, às 2 horas da madrugada no Forró Nativa ao vivo, hein?
0: Toca uma pra mim, sabe o que eu gosto de ouvir?
2: Ah.
0: A Juliana Bond e o Gabriel Deja Vu.
2: Vamos tocar.
0: Eles estão fazendo umas regravações legais, tá, versão forró.
2: Muito bom.
0: Então toca aí que eu gosto de ouvir as músicas deles, viu?
2: Deixa comigo, vamos tocar já nessa próxima madrugada.
0: Rafa, bom descanso!
2: Valeu, bom trabalho!
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0: A Receita Federal libera amanhã, a partir das 9 horas, as consultas ao terceiro lote de restituições do Imposto de Renda à Pessoa Física 2026. O contribuinte pode verificar se vai receber nesse lote por meio do site gov.br/Receita Federal. O Ministério Público Federal pediu na Justiça a suspensão cautelar do aumento obrigatório de etanol na gasolina de 30 para 32%. A alegação é de que os estudos técnicos ainda não dão segurança sobre o aumento da mistura. O chamado mandato do E32 foi aprovado esse mês pelo Conselho Nacional de Política Energética e vai ter validade a partir do dia 1º de agosto. O Brasil registrou uma média de 4 golpes por minuto em 2025. Foram mais de 2 milhões de ocorrências de estelionato. Clonagem ou troca de cartão e golpe do WhatsApp estão entre aí os mais comuns, segundo dados do Anuário de Segurança divulgados hoje, tá? Tá demais mesmo, viu? E daqui a pouquinho tem o Márcio Cruz. Márcio Cruz veio elegante hoje. É, o locutor aqui de C2. É a Super Nativa e ela vem cantar pra você já.
5: Olá,
0: já.
5: Galera, aqui é Simone Mendes.
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3: Serginho, Consolação e 9 de julho, muito ruim está a Avenida Paulista até a ligação Leste-Oeste. Caminho muito melhor é feito agora pela Rua Augusta, vale também a Rua Rui Barbosa. 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
10: Oi, boa tarde! Ai, quinta-feira chegou.

0: e muito mais.
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0: E o cansaço vem vencendo a gente. Ai, meu Deus. Não deixe esse cansaço fazer você esquecer o motivo que te fez começar. Falta pouco, mas pouquinho pra mais uma semana chegar ao fim. E se esforça, gente. Cada esforço aí de hoje pode ser a conquista de amanhã.
2: Ai, que bonito.

0: Como é teu nome?
1: Oi, lindeza. Boa tarde, gente. Estamos chegando aqui quinta-feira. Mais uma edição do nosso Super Nativa. Isso aí, ó. Sem cansaço, sem preguiça. Bora lá. As próximas horas aqui, a gente já fecha a tarde com o Super. Depois vem o grupo. O tema hoje do nosso Super Desafio é No Coração. Bonitinho, hein? No Coração. Segura aí, vai ter Edson Hudson, vai ser Daniel também. Aqui no Super Desafio de hoje. Quem será que leva? E quem será que leva também ingressos aqui pra ver de pertinho? Ana Castela, filho do Piseiro. Vai ser sábado no Parque da Uva em Jundiaí. Baita festa, gente. Festa Julina Jundiaí 2026. Tenho dois ingressos aqui. Kit pães de queijo, pedacinho do sol, tudo isso e muito mais. Vamos nessa, ó. Já preparei.

0: Nativa, são 5h15 agora.
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0: Gente, termina amanhã o prazo para os pré-selecionados na primeira chamada do ProUni entregarem a documentação e comprovarem as informações da inscrição. Quem não apresentar esses documentos dentro do prazo pode perder a bolsa de estudos. A entrega deve ser feita diretamente na faculdade onde o candidato foi selecionado, tá bom? Isso aí, vai perder o prazo não amanhã.
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0: Ativa é tudo e muito mais. Ana Castela, Gustavo Mioto. Ô, carinho, fronteira.
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0: Super desafio dessa quinta-feira. O tema, no coração. A gente tem de um lado aqui o Daniel.

0: Você vai poder comer bastante também, encher a pança nessa festa. 5h20 agora, vai curtir o show, tá? A comida é por sua conta. Wilson, fala Wilson.
1: Camarada número 2 do Edson Hudson.
0: Aí, rapaz.
2: Meu coração.
0: Ó, Edson Hudson. A música 2 aqui do Super Desafio.
3: Eu gosto das duas, mas vou ficar com a número 1, Daniel.
0: Ah, então tá bom.
4: Traz tanta
0: Wilson sensação. Votou, a Maria votou. Judite quer falar.
3: É difícil hoje, hein? É. Vou dar número 2 com Edson.

0: que Daniel tá no coração. Beijos, Nativa.
1: Aí, Verinha, o príncipe Daniel tocando aqui, ó. Tá no
2: coração. Super desafio de hoje, eu fico com a música 1, Daniel.
1: Valeu, Juju. Marcos vai votar.
3: No desafio do Super Nativa, escolha a música 2.
1: Isso, Marcão. Valeu, gente. Ó. 91 98 406 9646. Manda aí se você quer a música 1 ou a música 2. Tô esperando. 521.

0: Ativa é tudo e muito mais, Jorge e Matheus. Dói. Ó, são 5h30. Hoje é quinta-feira, gente.
1: Super saudade.
0: Ei, super saudade. Vamos voltar lá pros anos 90. Nome do álbum: Frente e Versos. Essa canção aqui é linda, é um clássico da música romântica. É uma letra que fala de um coração apaixonado que se entrega sem medo, mesmo sabendo dos riscos de amar. Uma música

0: Fala,
1: eu escolho a número 2, Edson e Hudson.
2: Aí, Vandinha, beijo.
3: Outro na número 1, nativa.
2: Número 1.
4: Seu olhar me traz.
2: Daniel, hein? Fala, João.
5: Eu voto na número 1 do Daniel.
2: Tá votado. Tá votado, mais um voto aqui pra um.
6: Seu Valdinário. Ô, Márcio Cruz, vou votar com o mestre Daniel. Voto na música número 1, beijo nativa.
2: Meu Deus, será que Daniel vira, gente? Tem aqui Ana.
7: Hoje eu fico com a música de número 2.
2: 2. Edson e Hudson. Gente, já já tem resultado. Hoje o ouvinte leva kit pães de queijo, pedacinho do sol, aqueles pacotes deliciosos. Tem dois ingressos.

0: Você passou lá no Galeria Magalu?
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1: Vamos, galinha. Esse aqui é o Super Nativa.
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1: Ó, e o Super Desafio.
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1: Gente, 7 para 6. Vamos lá, ó. Galinha já tá indo ali tomar uma água, que daqui a pouquinho tem um grupo. A Nativa entrou no grupo. Faz o seguinte, dá tempo de votar enquanto eu tô mostrando as músicas aqui. A um foi essa com Daniel.
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1: A dois foi Edson Yudes.

0: nada. Vamos lá, Rufos Tambores, resultado chegando. Ai, ai, ai.
1: Quem é o cantor?
0: Calma. Vou tocar a vencedora. Quem será, hein?
1: Quem é o cantor?
2: É ele. Vi.

0: em Jundiaí, festa julina Jundiaí no Parque da Uva. Quem é que vai? Quem é que vai? Thiago Soares. Ô, Thiagão. Thiago Soares, parabéns, faz a festa aí. Já vai pensando. Quem é que você vai levar? Jundiaí, rapaz, aqui do lado. Tem também kit pães de queijo, pedacinho do sol. Já fala com a produção aí, ó. Você tem, no máximo, até sábado cedo ali pra você retirar os seus ingressos. Lojinha Nativa, no Central Plaza Shopping. Avenida Doutor Francisco de Mesquita, número 1000. Tá bom? Thiago Soares da Silva. Vem aí, a Nativa entrou no grupo. Super Nativa. Pontualmente 6 horas. Comecinho de noite, já entra no grupo aí, pega o zap.
1: Boa tarde, bebê.

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0: linha.
1: E você, coisinha linda?
0: Você. É você mesmo. Você. É você que tá aí já ouvindo um pouquinho.
2: Márcio Cruz.
1: Oi, galera.
2: Look my eyes.
1: Oh, caramba, você já chegou.
2: Vamos fazer um programa legal pra cima. Você
1: aquele programa pra família brasileira.
2: É, não, esse pipi que fica chato, né?

0: programa recomendado para maiores de 10 anos.
1: Aí, cá estamos nós, é quinta-feira, gente. 6:04. E aí, galinha? Boa noite, galinha. Como você tá?
2: Eu tava bem, até você começar que você tava ótimo. Fala, Marcelo, tudo bem? Beleza, tudo certinho? Seu dia foi tranquilo?
1: Opa, nunca tranquilo, tranquilo, tranquilo não. Eu queria dormir assim o dia todo, falar assim, deu horário, tem que trabalhar e fazer que nem a menina lá.
2: Chama, é dança eu falar.
1: Chama a psicóloga. Ai, ai, ai.
2: Trabalho, ela...
1: Ih, escola! Desmaiou! Ai, meu Deus do céu! Ai, gente, que
2: mas
1: é isso?
2: Foi bem, aqui. Foi bem. Ontem teve a rodada do Campeonato Brasileiro. Verdade. E hoje joga Esporte Clube Corinthians aí. Paulista.
1: Aí, pra quem não sabe, corintiano roxo, galinha.
2: Tá escrito, inclusive, no Instagram. Tá no galinha.nativa.
1: Pois é.
2: Corintiano.
1: Segue lá, galinha.nativa. Fala, Márcio Cruz.
2: E se não for corintiano, pode torcer, pode seguir também, isso. Que eu não falo nada de, que eu não falando nada de futebol.
1: Né? É isso, gente. É tudo... Quando tem que brincar, brinca. Quando tem que respeitar...
2: Aliás, eu é por exemplo, sigo uma pessoa que eu achei ele o maior barato. Que é até recomendo seguir ele, não tenho nada, nem o conheço pessoalmente, que é o Marcão, goleiro do Palmeiras.
1: Nossa, eu gosto muito dele também.
2: Meu, é o mó barato.
1: É o nosso goleiro do Penta?
2: E ele chegou, disse que a FIFA fez uma homenagem e formou os times dos Legends, né? Que é o...
1: Uh-huh.
2: Aí ele chegou na casa dele brincando, falou assim pra mulher dele: ô, fulana, faz um café pro Legends. Ela Legend. Falou, Legend, eu vai fazer café vocês.
1: Maravilhoso, não, assim,
2: ele é muito bom, então.
1: É muito legal, Marcão. Isso aí. Ô, velho, e aí, o que que temos no grupo hoje, hein? O que que você vai colocar nesse grupo pra nós discutir?
2: Já pensou? Você trabalha numa empresa.
1: Boa.
2: Aí você pega, vai ficar emprego em outra empresa. Tipo, pede demissão naquela.
1: Tipo, não tá legal, tá insatisfeito.
2: Pede demissão na anterior.
1: Pede demissão, beleza.
2: Aí vai trabalhar na outra. Já arrumou outro emprego.
1: Ah, outra empresa já chamou. Ah, tá.
2: Arrumou outro emprego. Tá.
1: Boa, boa.
2: Trabalha das 8 a meio-dia. Almoça na empresa e vai até o teu carro e fica pensando. Volta na empresa anterior e fala, não gostei da nova empresa, quero voltar pra cá.
1: Peraí. Depois de todo o trabalho que teve, despedida e tal, não sei o que, choradeira. Às vezes tem choradeira.
2: Às vezes pode ter alegria, pode ter choradeira.
1: Foi pro emprego novo.
2: Não se adaptou, mas aproveitou o almoço do emprego novo e voltou pro velho.
1: Vou falar, já aconteceu
2: essa
1: isso
2: é a nossa,
1: comigo.
2: Essa é a nossa não, geração, sim.
1: Não desse jeito, mas de fazer troca que não foi legal. E aí eu pude voltar numa oportunidade. É isso.
2: Deu sorte de voltar, hein?
1: É isso. Ô, gente, mas na hora. Ô, primeiro dia, na hora do almoço, calma, não deu nem pra conhecer o povo.
2: Deixou almoçar primeiro, mas ela almoçou primeiro.
1: Ixi, essa empresa não deve ter uma boa impressão, não. O que mais, velho? Ai, ai, ai.
2: O pessoal fala assim que quem vai em supermercado e rouba, até porque tá. Não tem emprego, necessitado, tá com problema.
1: Uhum.
2: E que falar de uma médica que tenta fugir, mas é presa em flagrante com produtos de supermercado em Copacabana?
1: Peraí, médica?
2: Médica.
1: Médica? Roubando?
2: Doutora.
1: Jesus amado.
2: Imagina nós indo no supermercado se a doutora tava apanando.
1: Gente do céu!
2: E você vai contar o que pra nós, Marcelo?
1: Vamos lá! Vamos de fofoca hoje?
2: Opa!
1: Bora de fofoca, é o seguinte: sabe que Hugo Souza, goleiro do Corinthians, foi
2: goleiro do Esporte Clube Corinthians Paulista.
1: É isso, gente. Foi duramente criticado.
2: Mas por que ele
1: nas redes sociais?
2: Frango?
1: Porque assim. A influenciadora Rayane Barcelos, só pra eu explicar a historinha, é a ex-mulher dele.
2: Eles não eram casados, mas viviam...
1: Separaram agora em abril.
2: Em abril,
1: Só que fizeram um baita vídeo de anúncio do...
2: Revelação.
1: Revelação. porque hoje tem uma super produção.
2: Ah.
1: E eles estão lá como um casal feliz, maravilhoso, e ela no colo em várias cenas, não sei o que, não sei o que. Aí eu te pergunto, quando a gente fala de um pai que não assume nada, que é um bananão, que não sei o que, o povo vai lá e critica. O rapaz vai lá, só porque participa do vídeo, fazem uma revelação legal, a internet, né, o vídeo explode. Recebeu bastante crítica também. O povo não sabe então.
2: Será que seria melhor, em vez dele fazer uma revelação, ele fosse lá e desse umas bufetadas nela, desse uma bufetada nele?
1: O que tem de jogador aí que às vezes é preso porque não pagou
2: a pensão. Não paga a pensão.
1: Já aconteceu, né, então.
2: Acontece de monte.
1: Acontece de monte. Outro assunto, gente, atenção. É outro assunto, hein? A Carol Portaluppi, que é a filha do Renato Gaúcho.
2: Filha do Renato Gaúcho.
1: Bonito, fez um vídeo pra. Bonitona, menina. Ela tá sempre com o Renato, na mídia, nos jogos, nos clubes onde ele passa e tal. Ela gravou um desabafo nas redes sociais, falando que. Sobre situações de assédio que a mulher brasileira sofre de estrangeiros. Ela viaja muito pra fora, viaja com o pai e tal, não sei o quê. E que os turistas tratam as mulheres brasileiras como se fossem pedaço de carne. Olha pra mulher e fala assim, é brasileira?
2: Eita, então essa é. Se ela for um pedaço de carne,
1: é brasileira? Então essa é. Aí coloca vários
2: adjetivos.
1: Nomes, então, vários adjetivos aí em cima, enfim. Enfim, vamos discutir isso? Quem tá fora também aí ouvindo
2: o grupo, acho pode que isso é o que o que durante muito tempo hoje tem mudado um pouquinho, né? Mas é o que se vendeu do Brasil lá fora.
1: Se vende.
2: Que é o carnaval, a mulher.
1: A arte, a música,
2: né? O entretenimento. É só isso que passa lá fora. É o futebol, o carnaval e o pessoal sambando com o bumbum de fora.
1: Quando você tem uma música pra mostrar, você quer mostrar o quê? A música ou o bumbum?
2: É
1: isso que eu quero saber.
2: É.
1: Entendeu? Vamos. Os assuntos estão aí, então vamos lá, velho. O WhatsApp já tá liberado.
2: Eu tenho uma.
1: Eu tô mostrando o número pra você
2: aqui. Eu mesmo, né? Ah, tá. Eu tenho uma má notícia pra te dar.
1: Qual que é?
2: Não tem choro, não tem vela. Nós temos 3 programas só de sossego. Hoje e mais 2. Hoje e mais 2. Hoje e mais 2. Tá?
3: Acabou a amizade, agora eu vou bloquear feito, tudo bem.
2: 9198
1: 406
2: 96
1: 46.
2: Ela estará de volta na terça-feira.
1: Não.
2: Vai.
1: Não.
2: Vai, falou que vai.
1: Meu Deus. Não pode.
2: Ela vai, falou que vem.
4: Ela não vai pro rodeio pra ver montaria. Ela não vai pro rodeio pra beber cachaça. Sabe o que é que ela tá interessada? Sabe o que é que ela quer?
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0: Cristiano não namora. Vai, é você, galinha. Você, porque é o seguinte, ó. Essa médica é safada, viu? Essa
1: doutora,
0: médica é safada.
1: Doutora, eu quero fazer uma consulta com a senhora. Eu sou cleptomaníaco. Ah, eu também sou. Só faltou ela falar isso.
0: Qual o teu problema? Meu problema é o teu problema.
1: Uma médica em Copacabana, na Avenida Nossa Senhora de Copacabana, quem conhece o Rio de Janeiro, perto da Rua Bolívar, ali tem um supermercado. E a médica foi flagrada simulando colocar algumas mercadorias, e sempre as mercadorias de maior valor, ao invés de pôr no carrinho, punha na bolsa. E deu aquela disfarçada, tal, deu aquela... E saiu, não passou pelo caixa, deixou o carrinho e foi como se fosse embora.
0: Oh, meu Deus.
1: Como se não tivesse comprado nada. Claro que, por menor que seja o supermercado, tem as câmeras de segurança, né?
0: Lógico.
1: E o segurança tá lá pra isso.
0: Lógico.
1: Os caras saíram atrás dela, não falaram nada, pediram a nota fiscal pra ela. Tem a nota fiscal, a mulher chegou a jogar um pouco de mercadoria fora. Tem a nota fiscal, por favor? Não, não tem a nota fiscal. Então a senhora vai conosco até o 12º distrito de Copacabana, que nós vamos registrar a ocorrência.
0: Cadê a nota fiscal? Sumiu!
1: Sumiu
2: do nada!
1: Agora, gente, o que leva uma pessoa instruída, né? Não pode alegar ignorância a cometer um ato desse. Se fosse por desespero de fome de filho, que pra mim é a única coisa que possa justificar uma coisa dessa, pra uma pessoa... Não justificar, que a gente possa levar em consideração para uma pessoa de um nível intelectual baixo, né? Ainda vai lá. Agora, uma médica, é mais fácil ela chegar no gerente do mercado e falar, amigo, estou com um problema, assim, assim, é conversar com o cara e falar, eu vou levar e depois eu pago para eu não roubar.
0: Ó, é o tipo daquela história que parece que vai acabar assim. Ela vai entrar com o advogado fala assim, ela não tá bem mentalmente.
1: Já tem uma outra história dessa do ela não tá bem mentalmente, que é daquele cara que tava socando a bronha lá atrás da menina.
0: Isso,
1: ele,
0: tá vendo?
1: Mentalmente ele não tá bem.
0: Mentalmente não tá bem. Gente, parece que a desculpa universal é isso hoje. Mentalmente não tá bem, e aí saiu roubando, ou saiu matando, ou saiu fazendo qualquer coisa. Então, uma pessoa instruída como ela é.
1: E né? é uma médica, mas não estamos falando de uma pessoa que não tem a menor instrução, né? Então, e também de tirar essa pecha que é só pessoas de um nível baixo que furta, que rouba, porque os grandes roubos desse país não são feitos por pessoal de baixo nível intelectual, não.
0: Só que aí, ó, por trás do diploma, por trás da profissão, aí você vê, a polícia começa a investigar, já tem antecedente criminal nessa...
1: Começa a puxar capivara, meu amigo...
0: Meu Deus.
1: Agora, quando ela se formou, quando ela começou

0: só estudar. O fato dela ter uma ficha com problema, pô, apaga o meu passado, isso. Eu sou uma médica. Nós falamos ontem da menina, 28 isso. anos, que
1: queria tirar a mãe.
0: Aquela tinha problema. Pois aquela é. Tinha problema.
1: Tem vários motivos pra não fazer por... nada na vida e
0: pra ir pro lado ruim.
1: É, isso aí.
0: E foi pro lado bom.
1: E foi pro lado bom.
0: Essa que tinha tudo pra ir pro lado bom, mas pro lado ruim.
1: E tá insistindo nisso. Agora, se alegar alguma coisa, falar assim, peraí, seu antecedente não tá dizendo isso não, minha querida. Você é uma safada e tá aqui. Bora lá. Vamos lá, o povo vai entrar agora. Vamos falar dessa mediquinha, gente. Bora. 91982.
0: 406.
1: 96.

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4: Marque o radial muito lenta no sentido bairro, desde a estação Tatuapé até a Guilherme Esperança do metrô. Melhor caminho entre Tatuapé e Aricanduva é feito pela Celso Garcia ou pela Melo Peixoto, a radialzinha. 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

0: Están robando.
1: Ah, para.
0: Sério, agora você vai falar que você é com problema mental também, por isso que você pegou meu chocolate, é isso?
2: É só um chocolatinho.
0: É só um chocolatinho pra tomar uma cervejinha.
2: Só um salgadinho pra mim, meu Deus.
1: É, gente, notícia da médica aqui, hein, que já foi dada. A médica entrou num supermercado em Copacabana. Médica, tá?
0: Hein? Eu legal que o pessoal escolhe um lugar legal pra ir, né?
1: Pois é, pois é. Não, e hoje em dia, né? Tem câmera pra tudo com tela.
0: Meu, esquece. Eu, por exemplo, ia com um real. Eu lembro, quando eu era moleque, eu ia com um real na vendinha do seu Alfredo. Eu voltava com bala, sonho, voltava com...
1: Oxe, mas com um real só, você comprava tudo?
0: É, não, não é que comprava. Agora puseram câmera, não dá pra trazer mais nada.
1: Depois colocaram câmera, ai meu Deus, caiu a casa.
0: Mas, gente, pelo amor de Deus, é melhor pedir.
1: É isso mesmo.
0: Chega, conversa. Eu tenho certeza que ninguém suporta a fome. Não, não vai com malandragem também, que é sacanagem.
1: A situação não tá fácil pra ninguém.
0: Eu te garanto que dentro do supermercado, se você estiver com fome, eles têm, por exemplo, aquelas coisas, verduras que eles vão descartar, produtos que eles vão
1: vencer, é isso aí. Isso aí, gente. Melhor do que roubar é pedir.
0: Muito melhor. Muito melhor.
1: Né? Muito bem, vamos lá. A Silvia, a Tina e a Andréia aqui com a opinião.
3: Crime é crime, independente de estado, sobrenome ou influência. A lei, ela tem que ser aplicada para todos, da mesma forma. Assim como alguém rouba um pão e vai preso, o que serve para um pobre serve para o rico. Mas cada um tem que ser julgado com o peso do seu delito.
1: Aí a Silvia...
0: Também concordo, Silvia.
1: Opa! Tina!
4: É uma médica, mesmo que não fosse. Não dá direito nenhuma pra ninguém roubar alguém. As coisas estão difíceis pra todo nós, todo mundo. Mas sempre tem um jeitinho de resolver as coisas sem precisar mexer com as coisas dos outros. Essa é a minha opinião, independentemente da função dela.
1: Aí tem gente safada escondida atrás de diploma, de ternos, de gravatas, né?
0: Esses de gravata é pior que... Púlpitos. Esses de gravata, né? É pior que rouba aposentado e rouba muito, hein?
1: Tem safado em tudo
0: que
1: tá lugar.
0: Você viu que o STF, o Mendonça, deu ganho de causa pra Fiel, que tinha dado o dízimo lá pra Universal. Universal vai ter que devolver dinheiro pra mulher.
1: Vai ter que devolver?
0: É uma grana preta.
1: Com juros e correções. Andréia.
5: E roubo é roubo, independente se ele foi cometido por uma pessoa humilde ou por um colarinho branco. Não tem que ter dois pesos e duas medidas. Ah, porque é médica. Não importa. Quer dizer que porque a pessoa tem um cargo melhor ou uma posição melhor na sociedade, às vezes eles nem consideram como roubo, né? Falam que é aquela doença cleptomaníaca. Não, é ladrona e ponto final.
1: É ladrona e ponto final, é safada e ponto final, e é isso. E tem gente que fica batendo palma, fazendo vigília, às vezes na porta de cadeia, lá pra pessoa e tal, não sei o quê.
0: Teve gente que foi pra avenida e pensou que ia parar a avenida, gente. Foi umas 30 pessoas e nem a família foi.
1: Não vamos ser coniventes com a safadeza,
0: e nem a família,
1: né?
0: Foi.
1: Isso aqui revolta o povo do bem, sabe?
6: Após ser suspeita de furtar produtos com o salário que ela tem. Se é uma pessoa na classe bem baixa, uma pessoa pobre que não tem de onde tirar nada, que esteja precisando, infelizmente a polícia já teria prendido essa pessoa. Mas como é uma médica renomada, como tem curso superior, eu não concordo, porque além do mais ela tem um salário muito bom e além do mais ela é bem instruída, bem assim estudada, e na verdade não teria necessidade disso, mas apesar que tem aquele lado psicológico que todo mundo usa hoje, né?
1: É, exato.
0: Mas ela foi presa, os caras levaram ligando, 12º DP de Copacabana.
1: E aí, legal que aí vão puxar a ficha dela. Rapaz,
0: o doutor, deixa eu ver o hospital que a senhora trabalhou. A
1: já
0: senhora trabalhou. Opa, mas aqui tem aqui a 8ª delegacia também, foi por mão grande. Rapaz. Tem não sei o que por mão grande. Ô, doutor.
1: A ficha não presta.
7: Aqui, ó, quem diria uma médica diplomada furtando o mercado? Ninguém diria isso, ninguém esperaria isso de uma pessoa. A sociedade espera do quê? De um pobre, um favelado, uma pessoa que tem uma classe social mais baixa. Na verdade, ninguém diria que uma médica estaria roubando, furtando o mercado. Mas tá aí, ó. A sociedade julga muito pela classe social, infelizmente.
1: Tem gente que bate palma pra esse tipo de atitude aí.
0: É, eu não sei se a sociedade, se a sociedade acha isso. Por exemplo, nós aqui não somos coniventes que por ter uma classe social diferente... Não. Tem que ter regalia. É cana.
1: A pessoa é safada mesmo, é ela cana. Safada independente
0: e eu,
1: do que...
0: E volto a falar, quanto mais instruída for a pessoa, mais safada ela é.
1: É.
0: Porque ela está plenamente consciente do que está fazendo.
1: Pois é. Não é bobinha, não.
0: Depois ela vem falar pra mim, ah, eu tava em surto. Ah, surto. Ó, que cura o surto.
1: É surto o quê, rapaz? Vai ficar preso aqui.
0: Quem cura o surto é cacetete de polícia.
1: 9198... 400...

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0: Alternativa é tudo muito mais que Gustavo Lima, Luiz Fonsi, Vagabundo.
1: O que, que é que você quer? Tá me chamando?
0: Sabe que... Sabe que chamam de vagabundo, às vezes, quando o pai não assume nada, né? Na vida de um filho. Na hora de virar o zoinho...
1: Que vagabundo! Tá... Na hora de virar o zoinho, tava bom.
0: Não assumiu. Aí, quando acontece algo totalmente o contrário disso aí, que a gente tá acostumado a ver, as críticas também vêm. É a bendita internet, né? Eu vou sair da internet, tô falando. Eu vou sair da internet. Eu tô avisando.
1: Você vai nada. Você já criou até outro perfil?
0: Vou sumir. Vou sumir com aquele perfil meu. Só vou ficar com boca de sacola. Ó. Vai marcando aí. A influenciadora Rauane Barcelos, de um lado. Ex-mulher do Hugo Souza, goleiro do Corinthians. A bichinha tá grávida, gente. Uma menininha. Agora descobriram, né? Menininha, porque teve...
1: O Chá Revelação.
0: Chá Revelação, que hoje é um evento. Vai pra mídia.
1: É mais uma faturada, né,
0: velho? Eita, meu Deus, todo mundo faz agora mêsversário. Meu pai e mãe hoje, ó, tá lascado, amigo, porque tudo dá uma comeu. E essa menina é fruto do antigo relacionamento com o goleiro Hugo Souza, do Corinthians. A notícia chama atenção porque o casal terminou noivado há cerca de 2 meses aí, foi em abril. Mesmo separados, os dois comemoraram nesse vídeo a chegada da filha.
1: Ué, mas não é isso que tem que falar?
0: Lógico!
1: Que a gente sempre fala aqui?
0: Lógico! O Hugo Souza, ó, o anúncio dividiu opiniões na internet, enquanto alguns elogiaram, né, a maturidade do casal, do ex-casal, né, dos dois, em priorizar a filha. Outros ficaram ali, ó.
2: É porque eles terminaram agora e, nossa, parece que não terminaram. E que não sei o quê. Ai, vocês viram? Ai, que ridículo. Parece que só estão fazendo isso porque as câmeras estão ligadas. Ai, precisa fazer todo esse escarcéu todo pra anunciar, sendo que já não estão juntos mais. E
0: enfim, perderam gêmeos em 2025, teve uma perda, então eles passaram por um momento difícil.
1: Difícil,
0: né? E aí separaram, gente. E é isso, cada um pra um lado, cada um vai ser feliz, vai seguir sua vida. E aí chama atenção. Isso daí, as críticas em cima do goleiro, principalmente em cima do goleiro, simplesmente porque ele e a Rayane não estão mais juntos. Mas no vídeo, parece que tava tudo lindo, tudo maravilhoso. Então, o que o povo quer mesmo é o quê, galera? O povo tem que decidir. Ou quer aquele pai...
1: Você quer que eu fale o que, é que o povo, entendeu, quer mesmo?
0: O que o povo quer?
1: Encher o saco.
0: É, eu também acredito.
1: Sabe, não, porque,
0: dá,
1: gente...
0: Não dá, meu.
1: Se... Por exemplo, se essa moça fosse fazer isso tudo sozinha, o que eles não têm pai?
0: Cadê o pai que tá ausente? Já iam falar isso.
1: Entendeu? Olha lá.
0: Cadê o responsável?
1: Na hora de virar o joinho, tava tudo lá.
2: É. Tá vendo? Jogador de futebol. É. Olha o exemplo que fica dando.
1: Na hora de... Tava lá.
0: Isso.
1: Agora não aparece. Aí o cara aparece.
0: Quando na verdade é ver como os dois vão encarar essa coisa.
1: Claro, porque, gente, eles geraram um ser. Mais.
0: É um filho, gente.
1: É um filho.
0: A gente vira e mexe, a gente vê aí. Fulano de tal foi preso por não pagar pensão. Jogador.
1: Isso.
0: Vários jogadores já passaram por isso, né, gente? Então, tá aí a discussão de quem não gosta de... Sei lá, a felicidade não precisa estar estampada apenas no... Ah, porque o casal tá junto. Talvez separaram, tão felizes e todo mundo fica feliz com isso. Tá
1: tudo bem. E o filho tá lá.
0: E o filhinho vai vir. A filhinha, né?
1: É isso aí.
0: Vamos entrar nesse...
1: Pétala, né? Acho que é o nome da menina.
0: É Pétala?
1: Pétala.
0: Olha que bonitinho o nome, Pétala. A Pétala já precisava desse...
1: Né? Nada.
0: Olha, ó, todo mundo se enfiando na vida da Pétala, gente. Ó, deixa a Pétala em paz. E os pais também, pelo amor de Deus. 9198.
1: 406.
0: 96.
1: 46.
0: Se a gente que não é nada, a gente separa, o pessoal já fica fofocando. Ah, você viu lá que...
1: Galinha, não, quem mais fofoca nessa história, tudo é divulgado aqui no Brasil.

A Nativa é tudo e muito mais. Kleber e Cauã, Mil Adjetivos. E já já tem Simone Mendes cantando aqui.

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9: Marque o congestionamento de 4 quilômetros entre Educador Paulo Freire e o começo da Avenida Aricanduva, no sentido São Mateus. Tem uma obra nos primeiros 800 metros da avenida com bloqueio parcial, mais 5 semanas de interdição. 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

0: isso.
1: Cada vez me entristece mais.
2: Ah, tá dando. Ainda vai ter segunda. Segunda. A gente começa a semana sem ela ainda. Sem ela, só terça ela volta.
1: Porra, hein?
2: Calma, eu sei que
1: eu coração. Eu vou falar com a direção que você consegue uns 20 dias
2: uns
1: de férias.
2: 30 dias, você vê que tá pendente, já fala pra adiantar férias do ano que vem.
1: É,
2: e fica 2 meses sem fofoca. Bora. Falando em fofoca. Falando
1: sem
2: em fofoca.
1: Sem fofoca, hein? Justo você vai ficar sem
2: tinha
1: fofoca.
2: Tinha de gente falando do Hugo Souza só porque ele e a ex-mulher fizeram um chá revelação. E que mal tem, gente. Que a Pétala venha com muita saúde, que muito amor. Papai de um lado, mamãe de outro, mas tá tudo certo, gente. É isso aí. É o formato de família que a Pétala vai ter. E o carinho dos parentes.
3: Olha, sobre essa questão aí, né, da influenciadora, eu sou mãe solo, divorciada. A separação, ela não tira a responsabilidade dos pais, pelo contrário, né? Filho é filho, é pra toda a vida. Mas, infelizmente, não são todos os pais que têm essa visão, né? Eu, por exemplo, felizmente eu não posso contar muito com o genitor da minha filha. Por isso que eu nem chamo como pai, é genitor. Então, pai e mãe que misturam as coisas e não são responsáveis pelos seus próprios filhos, desculpa, pra mim não merece o título de mãe, de pai. É genitor ou genitora. Genitor, terrível isso.
2: Ô, Júlia, que pena, né? Você tá passando
1: terrível.
2: Por isso. Terrível, né? Pra criança, né? Pro
1: então, é aí quando o cara tem uma atitude de boa ou a mulher tem uma atitude de boa, sai o povo.
2: Vai o povo criticar. Sabe o quê? Bem feito, viu? Bem feito pra essa Rayane aí em querer ficar publicando. Vamos fazer tudo e vamos publicar. É influenciadora,
1: não,
2: né?
1: Não publica jeito. Nada.
2: Tem que publicar a vida.
4: Eu penso que, com certeza, qualquer um de nós é capaz de criar um filho separados, né? Saudável. Desde que tenha maturidade. Não deixe nada respingar na criança.
5: É possível, sim, construir uma criação saudável, mesmo os pais estando separados. Porque se os dois tiverem maturidade suficiente, discernir o que será benéfico para a criança, porque toda criança ela tem que ter o amor, o carinho, a convivência com os dois juntos, tendo um diálogo, porque tem hoje em dia, na nossa geração, tem muitos pais que deixam as crianças por aí, às vezes não assumem, mas se eles dois tiverem essa maturidade, como eu falei no início, sim, a criança vai saber quando crescer que os pais estão ali, que deram amor, atenção, que prosperaram junto.
2: É isso aí, Bruninha. Opinião da Bruna aqui, no caso do Hugo Souza. Letícia Edivaldo, vamos falar da médica. Médica formada, a médica, gente, em Copacabana, foi
1: doutora.
2: No mercado. Oi, tome! Doutora passou a mão no mercado, roubou as coisas, mas foi presa, mas tem antecedente já essa... safada aí.
6: Certo é não influenciar, mas nos dias de hoje, muita gente deixa a ética profissional de lado e julga o que a pessoa tem, diploma, nome, etc.
2: É, daqui a pouco o advogado vem
1: pensando
2: com...
1: pensando aqui, o Boca de Sacola já foi buscar tudo isso, né?
2: Já. Ai, meu Deus, Edivaldo.
7: Como é que pode uma pessoa formada, estudada, a não ser que ela tenha algum transtorno, sei lá, ganha bem, tem condições de comprar suas mercadorias e faz isso? É inadmissível uma médica fazer uma coisa dessa. Tem que ver, né, por que que ela fez isso daí. Mas nada leva uma pessoa formada, estudada, a roubar, né?
2: Mas o que é capaz de fazer, né, no
1: nada
2: hospital,
1: leva
2: né?
1: Nenhuma pessoa. Agora, o seu pai e a minha avó têm um remédio pra ela.
2: Qual o remédio?
1: Chico Doce.
2: Ah, é, Chico Doce. 9198.
1: 406.
2: 96.
1: 46.
2: Bora.

0: Tiver tudo e muito mais, Xande Avião, Henrique e Juliano. Não é o lugar, é a pessoa.
1: Às vezes é o lugar. Às vezes é o lugar, meu amigo.
2: A jovem. Geração Z.
1: Geração
2: está
1: Z.
2: Dentro do carro. E rindo. Que é uma coisa engraçada. Embora não seja legal, mas é engraçado, né? Ela trabalhava numa empresa.
1: Há um tempo.
2: Pediu demissão para ir para uma outra empresa que poderia ser melhor para ela.
1: Tá acontecendo.
2: E ela tá rindo no carro, ela diz assim: por que iniciar é tão difícil? Ela foi nesse emprego novo, pediu demissão no outro.
1: Deve ter feito despedida, assinado o documento no RH. Eita.
2: Chegou no emprego novo, trabalhou até meio-dia, aproveitou o almoço da empresa, pegou a bolsa, falou que ia no toalete e foi pro carro, xispou pra empresa anterior, pediu pra voltar no emprego.
1: Imagina a cara de pau lavada, a cara. Imagina a humildade voltando na empresa. A humildade.
2: Não acredito. Não, se, ela, pelo menos, ela devia falar assim: ó, eu vou dizer uma coisa, aquilo no ambiente, pra mim, essa empresa é muito melhor, pra não ficar tão ruim pra ela. Uhum. Agora, não é uma bagunça, gente.
1: Pois é. Ai, ai, ai.
2: E você sabe que aqui tem uma coisa que tá escondida. A gente fala rindo, mas tem uma coisa escondida aqui. Que é o medo do novo. É o medo de iniciar. Pô, mas será que já ficou meio-dia? Mas é o medo de iniciar, é problemático.
1: Dois medos aí, galinha. As pessoas têm medo.

0: tempo aí, já faz um tempo, uns 10 anos. Acho que um pouquinho mais. Eu tava trabalhando, tava tudo bem. E aí me fizeram uma proposta de um lugar que eu prestava um trabalho pra falar assim, cara, vem trabalhar com a gente aqui, meu. Ah, vai ser assim, assim, assado. Eu falei, rapaz, acho que eu vou. Pedi as contas com aquela dor no coração, porque eu não queria. Vou pro novo desafio. Rapaz, primeiro dia de trabalho, eu já não... Caramba. Trânsito a mais. Um ambiente que era diferente. Mas tudo bem, vamos fazer. Aí, isso, fiquei uns 6 meses. No 7º mês, a empresa já decretou falência já. Eu falei, eita lasqueira, olha o buraco que eu vim parar. Quando decretou falência, ok, eu falei, vou ficar um ano sabático, um trabalho só, e fiquei pronto, fiquei lá só num trabalho. E eu tinha opção pra voltar pro outro, mas eu falei, não vou voltar. Mas foi numa festa de aniversário que a gente se revê os amigos e falou, vamos voltar, negão, trabalhar juntos.
1: Que alívio,
0: aí, beleza, aí ok.
1: Que alívio,
0: hein? Dá um alívio, aí você teve um tempo de descanso. Mas pode acontecer. Mas eu senti esse negócio. Mas eu falei, deixa eu levar, deixa eu ir sentindo. Então,
1: é um dia de cada vez. O medo do... Isso é em tudo, viu?
0: É você
1: entrar num novo colégio.
0: Num novo relacionamento.
1: Mas principalmente num novo colégio, onde fazer novas amizades.
0: A molecada tem essa dificuldade também.
1: Mas não é a molecada de agora, viu? É toda. De agora, toda. Pelo menos tem uma coisa, cada um fica no WhatsApp. E eles vão fazer amizade.
0: É isso aí. Quando falavam mudar de escola na nossa época...
1: Nossa, era um terrível.
0: Já era... Meu Deus, meus amiguinhos. Era isso. Você só pensava... Você não queria nem saber do que você estava estudando. Meus amiguinhos. Gente, aconteceu com um adulto. Uma pessoa adulta dessa geração. Mas tá tudo bem, ela. A empresa quis de volta. Será?
1: Sabe Deus, né?
0: Quer que eu mando um recado pra ela aqui? Deixa eu mandar um recado pra ela saber como ela tá hoje. Não, mas eu imagino...
1: Imagina a cara da pessoa de RH da outra empresa. E a da nova também, né? Fala, caramba, demitiu uma pessoa. O que aconteceu aqui?
0: É duas situações.
1: Às vezes pode ser... A gente brinca, mas tem coisa séria nisso aqui. Pode ser um erro de integração dessa nova empresa.
0: Da nova
1: Porque
0: empresa,
1: quando o funcionário entra, ele tem que ser integrado. Você vê, aqui quando o funcionário novo entra, é feita toda a integração, é conversado com todos os departamentos.
0: Mas tem empresa não, já fala assim, você começa segunda-feira.
1: Entendeu? Todos os departamentos, você tem que ir. E passa um tempinho em cada departamento e tal. Conhece as pessoas, aí você começa.
0: E passar com a gente aqui é um teste de fogo, hein?
1: A ficar Tem gente que entra aqui e fala assim, só com aqueles maluco, dois lá não vou não.
0: Só tem maluco
1: com
0: nessa
1: rádio. Com aquele tal do galinho não vou não.
0: Aquele Cirilo lá, rapaz do céu. Só tem maluco nesse lugar, meu Deus.
1: Quem
0: do céu.
1: Quem que é maluco aqui?
0: Quem é maluco? Hoje, e aí, gente? Com você já aconteceu?
1: O novo é difícil?
0: É. Você se arrependeu já e bateu na porta lá? O ex sempre...
1: O ladrão bota sempre o lugar do crime.
0: Voltando com aquela carinha de pau. Oi, RH. A minha vaga já foi preenchida.
1: Não é possível que meio-dia vocês já preencheram, né?
0: 9198-406. 96.
1: Gostei
0: disso aí. Gostei. Bora.

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0: gente. Muito bem, ó. O cara chegou aqui, hein?
1: Eu vou dizer uma coisa.
2: É um moranguinho do Nordeste.
1: Ele, cada vez que volta, ele volta mais sarado.
0: Bomba, tá parecendo um morangão. Sabe aquele morangão todo?
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0: 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São
1: 19 horas 38 minutos 47 segundos.
0: Não, 36.
1: Tá atrasado aquele relógio.
0: Estamos à frente do seu tempo.
1: É, sempre.
0: Ó, vamos lá, hein? Tem muito áudio aqui. Vamos lá. A Silvia, uma outra ouvinte chamada Silvia, vai falar do caso do Hugo Souza, gente. O Hugo Souza já tá separado da Rauane, é isso, né? Rauane é o nome dela?
1: Isso.
0: E aí, o que acontece é que os dois fizeram aí um chá revelação. Parece que estão naquele love...
2: Eles estão felizes porque vão ter um filho.
0: O amor, às vezes, ele continua, né, Galinho? O amor.
2: Não, mas eles estão felizes porque vão ter um filho.
0: Estão comemorando. E muita gente criticou, gente.
3: Ai, não, isso aí.
0: Pera aí, vocês também não sabem o que vocês querem.
4: Fim de um relacionamento não deve mudar a responsabilidade que os pais têm. Tem sobre o filho, né? Só que na realidade não é bem isso que acontece, né? Às vezes separa. E a responsabilidade fica com um só. Então, eu acho que tem que ter... Os dois lados tem que ter a responsabilidade com o filho.
0: Vianucci tá aqui, ó.
5: Eu acho que é possível construir uma criação saudável, mesmo separado. Os meus pais separaram... Eu tinha 1 ano e eu vim conhecer meu pai com 15 anos.
0: Olha aí, 15 anos, rapaz. Foi conhecer o pai.
1: Caramba.
0: Muito bem. A Carla vai falar da médica. Eita, médica safada.
1: Tá danada, hein?
0: Entrou no mercado e roubou. Quem foi aqui? Foi a médica, a doutora.
1: A doutora. E me ri a ficha corrida da doutora. Não. A capivara dela.
0: Imagina quem passou com essa doutora falando, rapaz, eu tava na frente de uma criminosa.
4: Independente do histórico profissional dela, eu acho que a pessoa não deve ser julgada através disso. Ela, se houve um crime... Se ela errou, se ela fez, se ela tem algum transtorno, se ela tem qualquer problema em relação a isso, precisa ser investigado sim, de forma justa, como um igual a todos.
0: Sim, sim, Carla. Mas o que acontece hoje em dia é que...
1: Não tinha transtorno nenhum, porque já tava a ficha corrida dela. Hein?
0: Do outro lado, sempre tem um transtorno. É. Ah, não, fez isso porque...
1: Isso é uma alegação jurídica que tá se tornando rotina aqui no Brasil.
0: Rapaz... Antônio.
6: Eu falo, pedir não é feito. Feio é roubar e não poder levar, que foi o que aconteceu aí, né? Aí eu tava lembrando de um caso que aconteceu aí no mercado, até conhecido, na rede de mercado conhecida, né? O cara foi pego roubando e eles... O segurança pegou ele, né? Eles pegaram, levaram ele pra uma salinha lá e estavam espancando ele, né? Fazendo justiça com as próprias mãos. Eita, até passou na televisão esse caso que aconteceu. Aí você vê, se fosse uma pessoa pobre, tinham pegado, não tinha levado pra delegacia, não. Tinha feito isso aí.
0: Eita, Antônio. É um pouco... É difícil falar que isso é uma realidade, mas é uma realidade. É uma realidade, infelizmente. Cor da pele, o jeito da pessoa, a escolaridade. Você sabe que tem um shopping, hoje eu tava vendo aí que tem um shopping que tava na justiça esse negócio por conta de 3 meninos que entraram no shopping e foram dados como bandidos e tal, não sei o quê, pelos seguranças desse shopping, esse shopping em São Paulo. E aí parece que saiu a sentença agora e vai pagar não sei quantos milhões aí e tal. Não, então, vai ser para um fundo o dinheiro. Tinha que ser
1: você
0: pra
1: não pode, você não pode julgar a pessoa pelo rótulo.
0: Pela aparência.
1: Pelo rótulo, né? Ponto.
0: Já vamos falar aqui, colocar mais áudios do caso da Ana. Ana Francisca, que é a menina que saiu do emprego pra começar em outro. Chegou no outro, gente. Na hora do almoço, ela
1: picou a mula.
0: E voltou no outro pra saber se a vaga ainda tava lá.
7: Eu acho que ela está coberta de razão. Eu, como profissional de RH, agradeço quando o funcionário já toma essa iniciativa. Porque senão depois é a gente que tem que tomar, entendeu? Porque o funcionário que já não gosta da empresa, ele já vai dar trabalho para a gente. E tá tudo certo ele não gostar. Assim como tá certo, a gente também avalia, né? O prazo de experiência é justamente para isso. É claro que a gente geralmente não considera 4 horas um prazo de experiência. Mas, de repente, ela identificou alguma coisa que não tem nada a ver com ela. Ela fala, cara, aqui não é lugar para mim.
0: É que a Tati, ela tá como se fosse o RH da empresa que ela foi trabalhar.
1: É.
0: Mas tem também o RH da outra empresa que ela saiu, que talvez gostasse
1: que ela falou,
0: dela.
1: Mas eita! Mas aí, o Tati, mas aí também você, como RH, sabe que faltou um problema aí de
0: comunicação,
1: de comunicação, não, de adaptação do funcionário. Né? Porque custa caro pra contratar alguém.
0: Na minha época, antes de eu trabalhar, a gente ficava tipo uma semana assim em treinamento. Tinha
1: integração.
0: A integração, mas colocava roda, era uma dinâmica, não sei dos quantos. Ali você conhecia, tomava um cafezinho, conhecia a empresa, colocava lá uns negócios na tela. Ah, isso aqui é empresa, vai trabalhar.
1: Isso, também aquilo, não pode política. Fazer isso aí, sabe por quê? Porque fica uma mentira, depois você vai ver que não é nada daquilo.
0: A empresa tem que ser sincera, né, gente? O povo tá falando do mercado, voltando aqui à história do mercado, eu fiquei lembrando do negócio aqui. E nesses hipermercados, assim, que a galera vai fazer, assim, tá lá no... Aí vai comer na bolacha, come, pega a embalagem depois e põe debaixo das prateleiras só pra não pagar lá no caixa. Isso é dado como o quê?
1: Crime.
0: Tá.
1: Crime.
0: Tá vendo? Você tá rindo, né, Clara? Ó, quando o povo começa a rir...
1: Clara, você fez isso.
0: Não, quando eu era criança, eu acho que eu fiz isso também em algum momento.
1: Clara, você fez isso. É, mas, minha filha. Clara, foi bolacha ou salgadinho?
0: Nativa do grupo, nativa. Ó, o chocolate, hein?

0: Chapeludo. Ah, Nativa é tudo e muito mais. Nando Moreno, Rio Negro e Solimões. Chapeludo. Seu chapeludo.
1: Seu chapeludão.
0: Seu chapeludo, rapaz.
1: Você se falava pra o cara que dirigia mal, né? Chapeludo.
0: Chapeludo, sai da frente, rapaz. Muito bem, gente, vamos lá. As notícias não param de chegar aqui. Carol Portaluppi é a filha do Renato Gaúcho. Ela é muito divulgada nas redes sociais porque o Renato faz questão sempre de falar da filha e tal, leva ela nos clubes. Apesar do mulherão que ela é, sempre tenta impor um respeito ali entre, assim, os jogadores, né? Ah, vai ficar gracinha com a filha do técnico aí, do homem? Vocês vão ver. Ela gravou um desabafo nas redes sociais contando situações de assédio que a mulher brasileira sofre de estrangeiros. Bom, segundo ela, segundo o relato aqui, muitos turistas tratam a mulher brasileira como se fosse um pedaço de carne. E contou que quando ela viaja, por exemplo, ela sente vergonha de dizer que é brasileira. Ela posta muito vídeo, assim, na rede social dela. Tem ela de biquíni, tem essas coisas, mas ela gosta de surf. Então ela, muitos vídeos, assim, ela surfando e tal. E essa coisa do estereótipo pro gringo, o estereótipo da mulher brasileira, que tudo aqui parece que é liberado, gente. Vou colocar um áudio dela aqui, que ela tá fazendo esse desabafo. Fala, Carolzinha.
2: É absurdo como os gringos aqui no Brasil acham que todas as mulheres são... Eles andam aqui na cidade, eles andam aqui na Zona Sul, encarando as mulheres como se elas fossem um pedaço de carne, mas muita coisa. Quando eu tô viajando, eu tenho vergonha de falar que eu sou brasileira. Porque a imagem que a gente passa, a imagem que eles têm na cabeça é que tudo é oba-oba, pode fazer tudo com mulher brasileira. Eu já passei por várias situações de falar que eu era e eles saírem tocando em mim, sabe? Tipo, puxando pra dançar de uma forma que, peraí, sabe? Peraí. Assim, é surreal, gente, juro.
0: E independente da roupa que a mulher use e tal, é que falta uma cabecinha mais evoluída, né? Desses caras achar que qualquer uma que olha, mas tem o outro lado também.
1: Tem outro lado que nós divulgamos isso.
0: A gente divulga,
1: muito,
0: é. Né?
1: Se você vê qualquer propaganda que é feita do Brasil, é feito do samba e a mulher...
0: De biquíni.
1: De biquíni, sambando,
0: e a
1: praia.
0: Música, né? E a música. Parte dessa nossa música.
1: Isso aí tem uma parte da música... Que eu vou te falar uma coisa, é um ato sexual em cima do palco. Aí, meu querido, como é que você vai querer fazer diferente? Deveria ser diferente, porque as pessoas não podem medir todo mundo pela mesma régua. Uhum. Mas eu acho que isso veio aos poucos mudando. No Nordeste, infelizmente no Nordeste brasileiro, ainda se fala muito em turismo sexual.
0: Exato. No Norte, né?
1: No Norte, no Nordeste, em turismo sexual. O que é que ela tomou? Eu acho que ela... O pessoal pode achar que ela exagerou um pouco, que ela só fala isso porque o pai dela também era assim com as meninas, sei lá.
0: O pessoal criticou. Muita gente criticou essa fala dela também.
1: Mas... O Renato era um bom vivant, é um bom vivant até hoje, mas não sei se ele olha assintosamente assim as mulheres. Não sei, não tenho convívio com ele.
0: Talvez por ter uma filha hoje, né, que chama atenção e tal.
1: Ele bom tenha, de bico, né? Eu sei que ele é bom de conversa.
0: É, meu velho, eu vou te falar. Preocupa quando você abre a plataforma, por exemplo, de música aqui no Brasil, você vê que no topo, às vezes no topo, tá músicas que estão denegrindo totalmente a imagem das mulheres.
1: Não, o que me... Você
0: tá falando sobre sexo explicitamente e denegrindo a imagem...
1: O que me...
0: A mulher, é engraçado, eu...
1: O que me causa pasmo... São as mulheres acharem legal... São as cachorras. E elas dançam, cantam como. Meu!
0: Quando num momento tem tanta pauta,
1: né?
0: De defesa da mulher. Então,
1: porque isto contribuiu muito pra violência contra a mulher. É. Esse tipo de música contribuiu demais. E a mulher aceitou.
0: Isso aí.
1: Algumas, né? Não todas aceitaram. Uhum. Mas então ficou como se fosse normal. como se fosse normal. Tem umas letras de música que não dá pra falar.
0: Ah, não dá pra falar. Não dá pra descrever.
1: E isso, né? Vai pra fora, gente. É
0: isso. É? Você, mulher, isso que a Carol falou, você se vê assim também? Você já passou por isso no teu ambiente de trabalho, no teu ciclo aí? As pessoas te olham, às vezes te interpretam mal, só por conta da roupa que você usa, ou pela figura que é passada e aí parece que você faz parte daquilo ali. Vamos entrar nessa conversa. A conversa é interessante. Vamos. Quero ouvir a mulherada e os homens também. Não é não, Galinho?
1: Lógico.
0: Baseada, bora?
1: Lógico.
0: 9198
1: 406
0: 96
1: 46.

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5: Mate, marginal do Tietê, ruim no sentido Ayrton Senna, entre a Ponte dos Remédios e a Rodovia dos Bandeirantes e da Freguesia do Ó até a Ponte Aricanduva. Ligação leste-oeste também com lentidão, mas a radial ainda vale a pena. 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

0: Campos. Horário de Brasília. Agora 8h04 já. Tamo aqui, ó. Eu, Márcio Cruz, Galinha, e você, Dona Marli, Dona Elenita, o seu José.
1: Você não sabe quem ligou que tá
0: quem,
1: no.
0: Quem entrou
1: que
0: no, tá grupo? No grupo?
1: Seu Alfredo e Dona Cleide. Reuniu a família toda, estão fazendo um petisco, comendo uma pizza e ouvindo a gente.
0: É só passar a localização pra
1: senhor nós. Senhor Alfredo, nós vamos aí comer pizza com o senhor, pode deixar,
0: eita,
1: viu?
0: Eita, que legal, que gostoso, gente. E quem disse que quinta-feira não é dia de comer uma pizza? Você acha?
1: Oxe, rapaz. Ainda mais se for da vez, pizzeria, boa noite. Deus, ah, botou português. Chegou de viagem para Portugal, hoje eu almocei com ele.
0: Olha aí.
1: Da Deus Pizzeria, boa noite. Eita, pizza Antônio, boa, viu?
0: Que delícia, isso aí. Gente, ó, assuntos aqui não param, hein, velho?
1: De jeito
0: nenhum. Não param. Reginho vai falar aqui do Hugo Souza. Hugo Souza que teve uma atitude bonita, gente. Ele e a ex, agora a ex, tá? Porque eles terminaram em abril. O relacionamento, o casamento, se separaram, mas tem uma menina chegando aí, que é a Pétala. E aí teve uma divulgação de um vídeo, né? É, pra falar, o sexo do bebê, ai meu Deus, toda aquela produção.
1: O chá revelação.
0: O chá revelação, agora tem toda uma produção na internet.
2: Mas independente de ele estar junto ou não, eles têm mais é que estar feliz, porque vai gerar uma vida. Independente de ele estar junto ou não, eles têm que assumir isso aí, assumir esse filho, né? Ou a filha, não sei.
0: Boa, Regina, isso aí, assumir.
1: Porque é o seguinte,
0: vai dar felicidade pra menino, independente do formato.
1: O pessoal tá criticando porque ele foi lá e estão felizes. Ah, tem que estar feliz. Tá. Vamos supor, e tomara que não aconteça, que essa menina fique doente. Os pais vão estar juntos.
0: Vão estar juntos.
1: Certo? Deveriam estar, pelo
0: sim,
1: menos. E consternados, tristes.
0: Isso mesmo.
1: Pra que ficar triste?
0: Pois é.
1: Vocês estão separados?
0: Nossa, a menina tá dentro, vocês estão juntos e tristes aí, compartilhando
1: meu
0: esse momento?
1: Mas eu acho que o único erro disso é tudo. Você matou o assunto lá atrás.
0: Belo exemplo.
1: Foi ter publicado.
0: Publicou já era.
1: Deixa
0: com a família, né? Ó, a gente fez um negócio aqui, deixa com a família.
1: Chama os amigos, chama eu, chama você, vamos pois lá comer. Deve aí, ter tido uns petiscos bons, hein?
0: Petiscos bons. Às vezes na empresa que você saiu, tinha
1: tá que o salário bom, dele tá meio atrasado.
0: É verdade. Salário do Corinthians tá atrasado lá. E às vezes na empresa que você trabalhou, tinha uns petiscos bons também, que você ficava com saudade. Foi o que aconteceu com a Chiquinha. Chamaram da Chiquinha. Ana Francisca. Quem é Ana Francisca?
1: Quem é?
0: Viralizou, gente. O caso dela aqui. Ana Francisca pediu conta do trabalho. Tava um tempo trabalhando. Foi lá. Cumpriu sua missão. Foi pro emprego novo. Na metade do dia, nesse emprego novo, ela pediu pra sair. Não, pediu pra sair, não.
1: Fugiu.
0: Ela fugiu. Ela foi almoçar e não voltou mais. E bateu na empresa.
1: Aproveitou o almoço da empresa nova. Então, essa não é fraca, não.
3: Então, eu trabalho desde os 12 anos. Ai, meu primeiro emprego foi numa floricultura. Amava. Já tive empregos que eu entrei também. Não era o que eu queria, não. E depois eu não voltei mais, não. Só dei uma ligadinha falando que eu não ia mais. É complicado, quando você não gosta do ambiente ou não é aquilo, não é pra você, eu faria o que essa pessoa fez, eu não iria mais não.
0: Acho que não tem nada demais também falar assim, olha...
1: Mas não custa você falar, né?
0: Eu queria deixar claro aqui que não tem nada a ver com...
1: Com as pessoas, eu não me adaptei.
0: Tá bom, gente, pode ser.
1: Mas você acha que esse pessoal vai falar?
0: Eu me adaptei, que é a nossa ouvinte de RH. Da vida, né?
4: A pessoa deveria insistir, que às vezes a primeira impressão não é a que vale, né? Então acredito que é bom insistir, conhecer mais as pessoas que trabalham no local. Com certeza vai encontrar alguém que tenha mais afinidade, vai se acostumar com o dia a dia do trabalho, né? Com a rotina do trabalho.
0: É, isso aí.
1: É o medo do novo, mas tem uma outra coisa, ele não devia ter boleto pra pagar, não. Porque se tem...
0: Porque o certo, gente... Por exemplo, se você sair do seu emprego hoje... Talvez você tenha um contrato de trabalho aí... Que, assim... Saiu com a mão na frente e outra atrás. Você tem dinheiro pra quanto tempo? Pra ficar, assim, de boa? Quantos salários, assim... Quantos meses dá pra você ficar de boa?
1: Empresta sempre eu jantar amanhã.
0: Não tem como continuar, né?

0: essa aí. Galinha na dupla caracu. Eu sou o cara, você é meu companheiro. Perfeito.
1: Que susto, velho. Ai, meu Deus. Quem vai no nosso show aí? Quero ouvir a galera. Leva o operador junto pra quando...
0: Agora assim, é o cara, aí depois. Quero, hein, e quero... agora é o companheiro.
1: Eu quero ouvir a galera. Põe o pessoal gravado, só pra falar que tem gente. Maravilhoso, né? Ó, Maria Cristina quer falar da Ana Francisca. Quem é Ana Francisca? Pediu a conta do trabalho, foi trabalhar em outro. No meio-dia, na hora do almoço, ela entrou no carro e não voltou.
0: E com a mula.
2: Arrumou emprego, tá fazendo teste. Não gostou? Trabalhou? Não se encaixou? Admita, né? Eu acho que se a pessoa se sente bem no antigo trabalho, volta. Eu acho que é digno, é verdadeiro. Agora, se ela não se identificou com o trabalho, não foi o que ela esperou, ela não estava... sentindo ela,

0: do Hugo Souza, Cida.
1: As pessoas não têm o que falar, né? Porque gente rica é assim, civilizada. Separa, mas os filhos vêm em primeiro lugar. Não é porque tá separado que vão ficar um debatendo o outro na internet. Não, senhor, tem que unir.
2: Mas eu acho que não é uma questão de riqueza, não. Acho que é uma questão de...
0: Eu acho que eu entendi que ela quis dizer que o pobre, os vídeos dos pobres que você vê aqui é tudo então, se pegando na porrada. Nós é assim,
2: é
0: minha filha.
2: É coisa mal resolvida. Mas eu, quando você... Não sou rico, mas eu, com meus filhos...
0: Isso. Independente de ser rico ou pobre, é você ser educado, respeitar a pessoa que tá do outro lado.
2: É você ter tido educação na infância, né? Isso.
0: Que é isso? Separou, mas vai ser a mulher da vida ali, porque tem filho.
2: Acabaram de me falar aqui no ponto, hein?
0: O quê?
2: 3-0 pro Corinthians.
0: 3-0 pro Corinthians,
2: dois já? 2 gols de Yuri Alberto.
0: E quem é o adversário hoje?
2: É o Remo. Acho que perdeu o Remo esse barco. Que perdeu? Nem diz o Boquinha, perdeu o Remo.
0: O Remo perdeu o
2: Remo.
0: Tinha
2: que ser o Boquinha, né?
0: Ai, meu Deus. Angélica falando do Hugo Souza também.
3: Eu mesmo sou separada há 7 anos e tenho bom convívio com o pai do meu filho. Eu acho que o motivo da separação não pode interferir na criação dele. Então, a gente, sempre que temos problemas, a gente resolve junto, a gente conversa com ele junto. Hoje ele já tá um adolescente de 14 anos. E o que aconteceu com a gente foi com a gente, né? O filho é filho. Então, se a gente tem que discutir alguma coisa, se tem alguma coisa que não tá agradando, a gente conversa entre eu e ele. Mas a gente, com o filho... É tudo certo, tudo ótimo. Ô, e a gente tem bom convívio e dá sim pra construir uma criança saudável.
0: Isso faz parte do amadurecimento mesmo.
2: É aí, começa isso aí antes do nascimento, porque a criança sente, viu?
0: Exato, exato.
2: Você pode ver quando você tem pai e mãe separado e aquela confusão, aquela brigaiada, aquele negócio todo. A criança, quando nasce nervosa, já tem, isso, sabe, é mais irritado, é difícil, né, pra dormir.
0: É verdade. Ó, tem já ouvinte aqui falando da Carol Portaluppi, gente. É, a declaração que ela fez, desabafo na internet, falando que a mulher brasileira é vista como um pedaço de carne por estrangeiros.
4: Ai, eu, na minha opinião, é que ela se expõe muito na internet, né? Eu acho que fica meio de... Aí as pessoas, os homens, começam a ver de outra maneira, né? Essa é a minha opinião. Não justifica, mas é a minha opinião.
0: Boa. Josiane?
5: Olha, na verdade, hoje em dia, as mulheres não têm sossego mais. Todo lugar que vai é alguma coisa, as pessoas olham com outros olhos. Se tá vestida normalmente, as pessoas olham. Se não tá, olha também. Às vezes as pessoas, né, interpreta mal. Se você olha e dá um bom dia, a pessoa já acha que você tá dando brecha pra dar em cima de você. Hoje em dia tá difícil.
6: Quando se falam de mulheres brasileiras, tem muita falta de respeito. Eles acham que a todas as mulheres brasileiras é vulgar, tudo pode. E algumas acaba pagando o preço de uma coisa que não tem nada a ver. Porque quando fala do Brasil, o carnaval do Brasil é muito comentado, o carnaval do Brasil. Quando a gente vai nesse carnaval, a gente vê mulheres praticamente nuas. A beleza de uma mulher brasileira não precisa estar sem roupa, não precisa estar praticamente nua, não precisa estar com short mostrando a polpa da bunda. Nós, mulheres brasileiras, tem curvas que é mostrada numa veste adequada. Ao a gente sair na rua, a gente sofre essas consequências.
0: Verdade, a Adelina fez um desabafo aqui, praticamente ela expôs exatamente o que... Agora é o seguinte, sobre o carnaval, Galinha, e pelo amor de Deus, hein, não vai me interpretar mal aqui, quem gosta do... Mas tem o carnaval, as escolas de samba, que ali tem todo um figurino, aquilo ali é pensado durante um ano antes, gente, já estão pensando e tal. E tem a exposição daquele corpo da mulher cheio de glitter e tal. E tem esses carnavaizinhos de rua que também começou a se espalhar pelo país e... Pra todo mundo também, porque o negócio ficou gigante.
2: O carnaval, quando é passado lá pra fora, mas...
0: Os bloquinhos.
2: O carnaval, quando é passado lá pra fora, ele não é passado...
0: Como um evento.
2: O evento, aqueles carros alegóricos, o pessoal fantasiado. Não, eles passam a bunda da mulher brasileira.
0: Só a bunda.
2: É o carnaval e a bunda. Os bloquinhos tem gente bem trajado, normal, e tem gente que abusa no traje, que acha que carnaval
0: depende do tema, né?
2: É pra se soltar de tudo. E não é isso.

0: Até porque a mulher tem que ser respeitada, não tenho a menor dúvida, mas você não sabe quem é o idiota que pode estar ali do lado.
1: Tá ali, é isso aí. É isso aí.
0: Quem é o idiota que pode estar ali do lado?
1: Eu mesmo, na hora que tá do... Eu fico olhando pra arquibancada. Eu, de boa. Tem lá os carros bonitos. Feito ali, tá... Vai balançando. O tecnocoteco é... Você tem que saber olhar pra outros lugares também.
0: Fecha um pouquinho, fecha um pouquinho a boca. É isso, Clarinha. Fala alto. Não é nada.

0: Objetivo é tudo e muito mais. Bruno Marrone, Inevitável. Já já tem Fernando Sorocaba.
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0: É hora dela.
1: A Nath entrou no grupo.
0: É hora dela. Dela.
2: Não fala-se dela que eu penso que é ela.
0: Que é ela, né?
2: Que é a boca de sacola lá. É a última pernada do programa.
0: Muito bem, gente. 8h35. Hora de Brasília. Deixa eu lembrar o seguinte. Hoje, sabe o que tem hoje?
2: Ah.
0: Tem Nativíssimo. Sabe com quem?
2: Comigo.
0: Podia ser. Ah. Podia ser, nós contando as histórias.
2: Ah, aqui. Mas eu sei que eu participo disso aí. Desse Nativíssimo.
0: Ele canta aquela música. Segunário de Candira, Candirida, ignora, negozado, manda a vida.
2: Eu prefiro a outra dele. Seu polícia é que eu separei recentemente. É.
0: Oi, bar.
2: Dois safados que me deram um porre, mas também deu um porre neles do teve tamanho.
0: Zé Neto e Cristiano. Ó. Oh.
2: Já tem um cortezinho, né?
0: No... O que é mais perigoso?
2: Ah.
0: Dinheiro ou a fama?
2: É, eu acho que é a fama.
0: Ele responde isso. Já tem um trechinho desse vídeo agora lá no canal do YouTube.
2: Ah, é? Já tem um teaser?
0: Hã? Rede Nativa Oficial, um teaser.
2: Olha só,
0: corte, hein? Um corte.
2: Um teaser.
0: Gente, vai lá, confere. Vai lá no canal do YouTube agora.
2: Rede Nativa Oficial. Essa entrevista com esse Nativíssimo com o Zé Neto Cristiano tá sensacional, hein?
0: Sensacional. 8h36,
2: vai lá, hein?
0: Nativismo ainda hoje. Às 9 horas da noite entra no ar a entrevista completa, mas vai lá, já vai lá no corte e já comenta. Pra você, dinheiro, o que é mais perigoso? Dinheiro ou fama?
2: Pra mim é fama. Quer conhecer uma pessoa? Dá-lhe o poder.
0: Dá-lhe o poder, a fama. Eita, lascada. Ô, Lili, fala aí da Ana Francisca, a atitude que ela teve. Pediu a conta do trabalho, foi lá, teve uma trajetória naquele trabalho, mas ela foi pra outro trabalho, chegou lá meio-dia, ela foi almoçar, pegou a marmita, ó, e vazou. Eita, Lili.
2: Será que...
3: Já aconteceu.
2: Peraí. Uma dúvida. Será que ela recebeu vale refeição pro mês inteiro?
0: É, sacanagem, né? O vale transporte, ó, depositou em dinheiro no primeiro mês.
2: Opa!
0: Devolveu? Ô, Ana Francisca.
3: Já aconteceu comigo duas vezes, na verdade. Já teve duas empresas que eu trabalhei e que eu saí. E depois de um tempo eu voltei novamente pra trabalhar na empresa. Eu confesso que eu fico feliz de uma certa forma, porque significa que eu era uma boa funcionária. Porque se eu não fosse uma boa funcionária, eles não iam me querer uma segunda vez. Mas a gente até brinca em relação a isso, mas se a gente parar pra pensar, é algo sério. Esse medo do novo aí não é só com emprego. É o medo do novo com relacionamento, é medo do novo com mudanças. O novo assusta muito. E muitas das vezes a gente acaba deixando de viver algo, de querer algo, ou a gente submete a situações que não nos fazem bem por medo de começar, de recomeçar, na verdade.
0: De recomeçar, né? É isso aí. Às vezes tem... Gente, ô Galinha, se não bater um medinho também, né?
2: Aquela coisa... No relacionamento, você não tem aquele friozinho na barriga.
0: É, aí perde a graça também, gente.
2: É.
0: Boa, Lili, valeu.
2: Tem que ter emoção.
0: Exato. Ó, Cícera e o Pedro querem comentar da notícia da médica. A doutora que, ó, passou, ó.
2: Da doutora...
0: Foi no mercado.
2: Supermercado
0: em Copacabana. A polícia pegou a doutora. Roubando, gente. Coisa feia.
4: Rapaz, eu não acredito que uma médica fez isso. Uma mulher cheia da grana.
2: Pois é, fez.
4: Pelo amor de Deus. Que pouca vergonha. Será que ela não tá batendo bem da cabeça, quase? Tem que ver o que tá acontecendo com essa mulher. Pelo amor de Deus. Uma mulher ganha bem. Fazer uma coisa dessa no mercado. Pelo amor de Deus. Que pouca vergonha. Cadeia, né?
0: Ô, Cícera, concordo que, tipo... Ela deve ter um salário ruim, mas também falar cheia da grana. Porque às vezes deve estar lascada também, né, Galinha? Se tá lascada...
2: É porque administrou mal e vai chegar no mercado e conversa.
0: Vai conversar. Fala assim, tô com fome, não tenho que comer.
2: É isso aí.
0: Tenho emprego, tenho estudo, tudo, não tenho que comer, sabe? É isso.
5: Com essa médica aí, ó. O pessoal acha só porque ela é médica, ela não vai ser presa. Tem que ser presa sim, rapaz.
2: Mas ela foi, hein?
5: É doido, tem que prender essa mulher aí, uma safada, rapaz. Cadeia nela.
0: Aí, ó. E agora a Rosana falando da Carol Portaluppi aqui. Como que é vista a mulher brasileira, hein? Fora desse Brasilzão.
6: A verdade é que se a gente usa uma mini saia, parte de cima do biquíni pra lavar ali a rua, pra ir no mercado. Você já é taxada como mulher da vida, vagabunda, oferecida, sabe? Aquele nome que dá pra falar aqui, né? É isso, gente. É muito exagerado tudo isso. Você julgar a pessoa pela roupa, sabe? Complicado. Complicadíssimo isso. Os homens realmente estão muito sem respeito. Nossa Senhora Aparecida, tem que se cuidar.
0: E é, Rosana, a roupa de praia é roupa de praia. Roupa pra você ir pra um evento mais formal, é um formal. Mas parece que todo mundo olha de um jeito, galinha, que parece que a pessoa tá no mesmo ambiente o tempo todo. Acha que a mulher tá na praia o tempo todo, né? Meu Deus do céu. Já tem elas.
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0: Ana Silva é tudo e muito mais. Ops, só se for com você, é nocaute. É Jorge, é Matheus e agora elas.
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4: Homem religioso pede conselho médico ao chefe GPT. E a IA manda ele entregar pra Deus.
0: Entregar pra Deus? Meu Deus do céu. A melhor resposta dessa IA até agora. Idosa consegue mudar lei nos Estados Unidos pra beber em casa de repouso.
4: Ô, meu, dá essa casa de repouso, é que eu vou me internar lá.
0: Manda endereço.
4: Atenção, mulheres, vocês sofrem de aporofobia?
0: Que isso aí, aporofobia?
4: Segundo pesquisadores, é a rejeição por homens pobres.
0: Suas aporofóbicas. Homem fica sem se mover as pernas, após passar 30 minutos no celular, no vaso sanitário.
4: Dorme a perna.
0: Dorme a perna, dorme tudo.
4: Dorme o pé, dorme tudo, dorme até o negócio. Cuidado
0: com as hemorroidas também.
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0: Decide aí.
1: Decide aí.
0: É, decide aí. Não, decide aí. Decide aí você.
2: Decide aí, ó.
0: Oxi, decide aí. Ó, tem aqui a Ana Francisca. Aliás, Ana Francisca não. A Andréia falou da Ana Francisca. Rapaz, só faltava a Ana Francisca aparecer aqui. Ela falando aqui do caso da Ana Francisca, Andréia. Fala, Andréia.
3: Ela até que foi, né? Ainda bem que ela foi pra sentir o clima. Eu já cheguei a desistir antes de ir.
0: Oh, meu Deus!
3: Cheguei em casa, orei e pedi pra Deus. Falei, Senhor, será que a proposta é boa mesmo? Ali, já na integração, eu vi que o clima não era bom. Era uma energia negativa no local, entendeu? Então, eu, antes de eu entrar a trabalhar, foi o dia da integração. E na integração mesmo, eu já cortei. Fiz a integração, legal, beleza. Mas, no final da integração, eu já falei, olha, desculpa, mas eu vou pegar meus xerox dos documentos de volta. Porque não é um local que eu quero... compartilhar energia. Energia muito negativa no local, então a gente tem o direito de escolher o nosso local de trabalho, assim como que o empresário também tem direito de escolher o funcionário, né?
0: Isso
3: direitos
0: aí.
3: Iguais.
0: É isso aí, André. Também, é isso aí. Concordo, concordo.
2: Tá a menor dúvida, tá certinho.
0: Adriele falando da Carol Portaluppi.
4: Olha, eu concordo com a opinião dela de que as mulheres brasileiras são vendidas no exterior com um estereótipo já, né, de corpo e tal. Mas assim, eu acho hipocrisia da parte dela falar isso, já que nas redes sociais é exatamente isso que ela mostra. Então, como que ela faz isso e tem vergonha ao mesmo tempo? Pra mim é uma hipocrisia.
5: Acaba!
0: Calma!
2: Como acaba?
5: Acaba, pelo amor de Deus!
0: Ainda temos que
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2: Tá louco?

0: essa aqui, sabe quem é? Sabe quem é?
1: Quem?
0: Ana Maria.
1: Ana Maria, foi toda peitinha. Era um biquíni. Da bolinha amarelinha.
0: Ana Maria Oliveira Cerqueira. Ó, finalzinho do fone dela, deixa eu pegar aqui. 8286. Ana Maria, você tá ali. Psiu, fala pra ninguém, não. R$500. Menina! Ainda amanhã vai sair mais 500. Sai. Sim. Mais R$500. Então.
1: É, e depois só na segunda música nova. Feira. Ai, ai.
0: Mano. Não, ela só volta na terça, calma. Segunda ela vai estar na paz aí, na paz de Deus. Gente, acabou-se o que era doce. Ô galinha, até amanhã então. Amanhã é sexta-feira, vamos chegar aqui torto.
1: Vamos, torando tudo.
0: Torando tudo, meu amigo.
1: Márcio Cruz.
0: Fica com Deus, hein, é nóis.
1: Bom descanso, tchau povo, tchau pova, fui.
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0: Vem aí a voz do Brasil. Na sequência, já sabe, 10 da noite tem ele, Paixãozinha, oh, Edu Mello e, a... e o Love, Love Songs.
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